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0: Obrigado, gente.
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Lindas, maravilhosas. Bora! 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
1: Muito bem, gente, em Piritiba são 10 horas e 59 minutos, olha só, eu vou ficando por aqui, mas desde já eu quero agradecer a todos vocês que estiveram marcando presença comigo, estiveram batendo aquele papo comigo aqui no WhatsApp, muito obrigado por vocês estarem se comunicando comigo aqui, valeu, viu gente? Gente, amanhã tem mais Franklin Souza no comando da Moré FM a partir de 5 da manhã para fazermos o Despertar Chapada daquele jeito que o povo gosta, tá bom? Gente, tchau, tchau. Boa madrugada para cada um de vocês aí, tá bom? Tenha uma boa madrugada. Tchau. Fui.
0: Não te perde de vista, senhor.
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0: Muito bem, gente, em Piritiba são 5 horas e 3 minutos. Muito bom dia para você que acabou de acordar aqui, já ligou o rádio. Muito bom dia a você da roça, muito bom dia a você dos povoados, muito bom dia a você da cidade.
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0: Muito bom dia a você que já está saindo de casa, né, para ir trabalhar, para ir viajar, para visitar parentes ou amigos fora daqui da cidade de Piritiba. Vá com Deus, que Deus lhe dê uma ótima viagem, tudo de bom na ida e também quando você estiver retornando, né, com a sua família ou até mesmo sozinho. Abraçando meus amigos caminhoneiros também, muito obrigado pela carona, valeu.
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0: Tá aí, em Piritiba são 5 horas e 4 minutos, programação, vamos dar início à programação Despertar Chapada, que vai até as 8 horas. E até lá, muita música boa, muito modão de viola gostoso pra vocês aí, vocês vão ouvir muita coisa boa, tá bom? Valeu, meus amigos internautas, forte abraço pra cada um de vocês aí, tá certo? Valeu, Etemilson das Tocas, meu amigo Euvaldo lá da Fazenda Riacho dos Patos, minha amiga Márcia Oliveira, minha amiga Vera Martins, forte abraço pra cada um de vocês aí, tá certo? Piritiba são 5 horas e 5 minutos, tenha uma ótima manhã pra vocês.

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0: Quem bate?
1: É o doutor.
0: Entra, doutor. Vai entrando no mais.
1: Quem está doente?
0: Sou eu mesmo, doutor.
1: Ah, é você, Teixeirinho. O que está sentindo, meu rapaz?
0: É umas dores diferentes que eu mesmo nem sei explicar, doutor.
1: Ah, vamos examinar.

0: Muito obrigado, doutor.
1: Joga lá em cima, senhora.
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0: Verdade. Alguns prints foram vazados na internet do celular da...
1: A imprensa divulga prints que mostram conversas...
0: Celular é hackeado e vaza conversa na internet...
1: Será que os prints divulgados na internet comprovam uma relação entre...

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0: Muito bem, gente, em Piritiba são 7 horas e 13 minutos aqui pela sua Rádio Amor FM, que mais toca o seu coração. E aí, galera, quem tá curtindo a programação aí Despertar Chapada, tá bom demais, hein? Olha só, quero já deixar o meu alô todo especial para minha amiga Suzy lá em Manguinhas. Forte abraço para você, minha amiga. Olha só, mandou um recadinho aqui pra gente. Bom dia, estamos na escuta aqui em Manguinhas. Forte abraço para cada um de vocês aí, tá bom? Valeu, muito obrigado pelo carinho e pela audiência. Gente, daqui a pouquinho, né, a partir de 7h30, tem a programação da Igreja Presbiteriana, isso mesmo. E hoje quem vai apresentar é o nosso amigo Jorginho da Cigana. É o daqui a pouquinho, ele já se encontra aqui, daqui a pouquinho ele já está aqui marcando presença aqui no estúdio da Amor FM para fazer a programação Um Novo Amanhecer, né? A programação da Igreja Presbiteriana. Tá, então, em Piritiba são 7 horas e 14 minutos, sábado, hein? Sábado! Também gostaria de mandar um forte abraço para minha amiga Celi Paixão. Alô, Celi, olha, mandou um recadinho pra gente aqui. Bom dia, amigo locutor. Se possível, toca a música de Daniel, Meu Mundo e Nada Mais. Olha só, você quem pediu a música aí, você quem manda, tá bom, Celi? Daqui a pouquinho ela já vai ser reproduzida aqui pra você, tá bom? Já vou pedir a produção aqui pra colocar no ponto pra você, tá certo?
1: Chega pra cá!
0: Valeu, valeu! Curitiba são 7 horas e 15 minutos. Tenha uma ótima manhã pra vocês.

0: Aliás, eu quero dizer assim.
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A ti, Senhor, elevo a minha alma. Deus meu, em ti confio. Não seja eu envergonhado, nem exulte sobre mim os meus inimigos. Com efeito, dos que em ti esperam, ninguém será envergonhado. Envergonhados serão os que sem causa procedem traiçoeiramente. Faz-me, Senhor, conhecer os teus caminhos. Ensina-me as tuas veredas. Guia-me na tua verdade e ensina-me, pois tu és o meu Deus. Tu és o Deus da minha salvação, em quem eu espero todo dia. Lembra-te, Senhor, das tuas misericórdias e das tuas bondades, que são desde a eternidade. Não te lembres dos meus pecados da mocidade, nem das minhas transgressões. Lembra-te de mim, segundo a tua misericórdia, por causa da tua bondade, ó Senhor. Bom e reto é o Senhor, por isso aponta o caminho aos pecadores. Guia os humildes na justiça e ensina os mansos o seu caminho. Todas as veredas do Senhor são misericórdia e verdade para os que guardam a sua aliança e os seus testemunhos. Por causa do teu nome, Senhor, perdoa a minha iniquidade, que é grande. Ao homem que teme ao Senhor, ele o instruirá no caminho que deve escolher. Na prosperidade repousará a sua alma, e a sua descendência herdará a terra. A intimidade do Senhor é para os que o temem, aos quais ele dará a conhecer a sua aliança. Os meus olhos se elevam continuamente ao Senhor, pois ele me tirará os pés do laço. Volta-te para mim e tem compaixão, porque eu estou sozinho e aflito. Alivia minhas tribulações do coração. Tira-me das minhas angústias. Considera as minhas aflições e o meu sofrimento e perdoa todos os meus pecados. Considera os meus inimigos, pois são muitos e me abominam com ódio cruel. Guarda minha alma e livra-me. Não seja eu envergonhado, pois em ti me refugio. Preserva-me a sinceridade e a retidão, porque em ti espero. Ó Deus, redime a Israel de todas as suas tribulações. Que a graça do Senhor, nosso Deus, esteja presente na tua vida. Um bom dia na paz do Senhor. Bom dia aos ouvintes. Bom dia, Franklin. Que Deus abençoe poderosamente a sua vida. Está no ar o meu, o seu, o nosso programa, O Novo Amanhecer da Igreja Presbiteriana de Piritiba. E estamos chegando para trazer uma palavra de orientação e de edificação para a tua vida. Queremos, nesse momento, ouvir uma canção e eu quero passar um hino do Hinário Novo Cântico. E já que estamos na véspera do segundo domingo de maio, que é um dia que foi escolhido para homenagear as mães, eu quero fazer esta homenagem a todas as mães com este hino do Hinário Novo Cântico. Vamos aí, Frank, solta o som.

estamos de volta para trazer para você uma reflexão na poderosa, santa e inerrante palavra de Deus. Eu quero abraçar todas as mães mais uma vez, especialmente a minha mãe Aparecida aí na Cigana. Mandar um abraço para minha sogra Isauri e a minha esposa Marivanda, que é a mãe dos meus herdeiros. Que Deus abençoe todas as mães e eu abraço essas três mães aí de maneira especial. Vamos lá. Hoje eu quero falar sobre mãe e fazer aqui uma reflexão no livro de Êxodo, capítulo 1, do versículo 15 até o versículo número 22. Nós encontramos aqui o início da narrativa histórica daquilo que ocorreu lá no Egito, quando houve o nascimento dos hebreus, e havia um decreto do faraó para que matasse as crianças do sexo masculino, ele com medo de ter muito homem hebreu e causar uma revolução naquele lugar, por eles serem escravos. Mas aqui nós encontramos também no capítulo 2, do versículo 1 até o versículo número 10, nós encontramos aqui o nascimento de Moisés e também encontramos como ele foi educado. Eu quero dizer para você que não vou ler todo o texto. Eu quero fazer apenas a aplicação daquilo que o texto já tem a nos ensinar. Primeira coisa que observo é que no versículo 3 se faz necessário dizer que aqui está escrito não podendo, porém, escondê-lo, e sua mãe de Moisés, aconteceu com ela, não podendo mais se esconder por mais tempo, tomou um cesto de junco, calafetou com betume e pinche, e pondo nele o menino, lançou o carriçal à beira do rio. Algumas coisas importantes nesse texto. Vamos encontrar no capítulo número 2, versículo 10, dizendo que o menino cresceu e ela trouxe a filha de Faraó. Isso foi uma história em que Joquebede, ela, com medo do decreto que a criança poderia ser morta, ela esconde durante 3 meses, depois ela se vê na necessidade de lançar essa criança no rio e fica observando para ver o que ia acontecer. A filha de Faraó pega esse menino e procura alguém para tomar conta, e foi indicada a própria mãe para cuidá-lo. E quando esse menino já estava grande, ele devolve para a filha de Faraó. Também vamos observar no versículo número 17 do capítulo número 1 desse mesmo livro, as parteiras, elas temeram a Deus e não fizeram o que o rei do Egito lhe havia ordenado, que era matar as crianças. Eu quero nesta manhã falar um pouco com você e compreender que existem responsabilidades na questão da maternidade, e responsabilidade grande. Responsabilidade espiritual no cuidado, responsabilidade no acolhimento e responsabilidade na defesa da vida. É justamente isso que está inserido nessas três histórias de Joquebede, da filha de Faraó e das parteiras. E que esse comportamento dessas mulheres reflete o caráter de Deus nas atitudes que elas tiveram. O cenário de Êxodo, capítulo 1 e capítulo 2, é um cenário marcado por dor, por opressão e, além de tudo, por ameaça. O povo de Israel cresce, mas também sofre debaixo de um sistema que promove a morte. Faraó, ele decreta que os meninos hebreus sejam lançados no rio. Ou seja, a vida passa a ser desprezada e o futuro daquele povo estava sendo ameaçado. Mas é exatamente neste ambiente de crise que Deus levanta mulheres em situações improváveis para realizar o seu projeto, o seu plano. Mulheres que não tinham poder político, mulheres que não tinham assim uma influência
grandiosa dentro do cenário, mas eram mulheres que tinham coragem espiritual. Mulheres que não mudaram o sistema, mas mudaram o destino de Moisés. E aqui nós podemos aprender que quando o mundo se inclina para a morte, Deus levanta pessoas para proteger a vida. O mundo está num caos, desacreditado, a credibilidade tem ido para o espaço, mas Deus ainda está no controle. E eu quero dizer para você também que a maternidade, aos olhos de Deus, não é apenas gerar, mas é proteger, é acolher, é defender. É defender a vida com fé e com coragem. Hoje eu quero trazer uma palavra sobre esses modelos de maternidade que o texto sagrado nos revela. Modelos esses que precisam ser expandidos para a nossa sociedade. Primeira coisa que observamos aqui do versículo 1 ao 4 do livro de Êxodo, no capítulo 2, é que a maternidade, ela precisa gerar entrega e fé. Tomou um cesto, uma arca de junco e pôs o menino. Joquebede protegeu seu filho em meio ao perigo. Ela não ignorou a realidade, mas também não se submeteu ao medo. Ela escondeu o menino por 3 meses, enfrentando um sistema contrário que dizia que o menino tinha que morrer. Joquebede, ela agiu com sabedoria, uma sabedoria prática. Ela preparou a arca, preparou aquele cesto, vedou com cuidado para que a água não entrasse. E isso aqui mostra que fé não é passividade. Fé também é planejamento. Fé é zelo e fé é responsabilidade. E nós não temos uma fé cega, onde achamos que as coisas vão acontecer por um impulso. Houve um planejamento na atitude de Joquebede. Ela teve coragem para entregar. Quando não pôde mais esconder o menino, ela coloca o seu filho no rio, mas de uma forma inteligente. Aquele menino não foi abandonado por Joquebede. Ali foi uma atitude de confiança. Ela fez o possível e entregou o impossível a Deus. Enquanto foi possível guardar a criança, proteger, ela o fez. Quando não foi mais possível, o impossível aconteceu, que ela entrega para Deus. E há momentos que você precisa confiar mais em Deus do que no seu controle. Enquanto ela tinha condição de fazer, assim ela fez. Chegou a hora que ela teve que abrir mão. E aqui eu digo para você, que é mãe, que você precisa cuidar com responsabilidade. Mas nunca deixe de confiar no agir de Deus. Até porque o que você coloca nas mãos dos homens pode se perder, mas tudo o que você coloca nas mãos de Deus nunca vai se deteriorar. A maternidade é algo extraordinário, maravilhoso, algo divino e que gera entrega, uma entrega com fé. E foi justamente isso o que Joquebede fez por Moisés. O versículo 5 em diante do capítulo 2, nós encontramos uma outra parte desta história maravilhosa. A Bíblia diz que o menino cresce e ela trouxe a filha de Faraó. Aqui está a maternidade que acolhe e transforma destino. O destino de Moisés estava traçado por Faraó para morrer igual os outros. Só que Deus, ele se utiliza do sistema para proteger aquele que ele havia escolhido para ser o líder, que iria libertá-lo, conduzir o povo naquela libertação. Então, aprenda aqui e entenda também que a filha de Faraó, ela foi movida por compaixão. O texto vai dizer no versículo número 6 que moveu-se de compaixão. Quando ela vê a criança ali no cesto, ela não viu apenas uma criança, ela viu uma vida que precisava de cuidado. Não era apenas mais um menino, mas era uma vida com a qual ela teve compaixão. E ela acolheu, e acolheu alguém que estava fora da sua realidade. Porque Moisés era hebreu, ela era egípcia. Mesmo assim, ela decidiu cuidar.
E aqui nós podemos observar que aqui tem uma demonstração de que o amor verdadeiro não se limita à origem. Por isso que Jesus pergunta para o bom samaritano, ou melhor, para o povo, quem é de verdade o próximo desse? Porque o amor verdadeiro, ela vai além da... ela não ultrapassa barreiras. O amor verdadeiro, ele ultrapassa barreiras. A filha de Faraó sabia do decreto do pai. Mesmo assim, ela diz, não, essa vida tem que ser preservada. Outra coisa aqui, que ela teve coragem para entregar. Quando não pôde mais, ela entregou. A filha de Faraó, ela recebe e acolhe aquele que foi entregue pela sua própria mãe, e sem saber que era a mãe. Então ela acolheu alguém fora da sua realidade. A filha de Faraó fez isso. Ela investiu no futuro daquela criança. Ela criou, educou e deu estrutura. O menino que seria morto agora tem um futuro preservado. Deus usa quem se dispõe. A filha de Faraó talvez não entendesse o plano completo, mas sua atitude cooperou para o propósito de Deus. Deus, ele age e usa do jeito que ele quer usar as pessoas, ele usa quem ele quer. Agora, você precisa nesta manhã ser sensível, porque Deus pode usar você para mudar o destino de alguém. Deus pode usar você para mudar a história de alguém. Então esteja sensível à voz de Deus e à orientação dele, porque Deus te deu capacidade para assim fazer. Então aqui está o modelo de uma mulher, uma mãe, que ela se dispôs a cuidar daquele que ela nem sabia a origem, quem era de verdade aquele menino. Uma outra coisa importante nessa história: a maternidade ou ser mãe vai defender a vida com coragem. Mãe defende a vida com coragem. O capítulo 1, nós vamos encontrar as parteiras, que foi ordenada a matar os meninos. E elas, diz o texto, que elas temendo a Deus, ela não fazia isso. Aquelas mulheres enfrentaram uma ordem injusta. Havia uma ordem. O rei mandou matar. Mas elas escolheram preservar a vida. E aqui está revelado que há momentos em que obedecer a Deus exige coragem. Aquelas mulheres, elas corriam risco de serem executadas, porque o rei havia ordenado, e elas preferiram obedecer a voz de Deus do que obedecer a voz de homens. E fazer isso exige coragem. Quantas vezes nós estamos diante de situação onde o sistema, o mundo, os homens exigem de nós algo, e quando olhamos para a palavra de Deus, não é de acordo com aquilo que Deus quer. E para romper com isso e para não fazer aquilo que é exigido pela sociedade, pelas leis dos homens, é preciso ter coragem. Aquelas mulheres, aquelas parteiras, o temor de Deus falou mais alto ao seu coração. Elas sabiam que havia um preço. Elas sabiam que poderiam ser mortas por causa daquilo, mas ainda assim decidiram fazer o certo. Qual era o certo? O certo era preservar vidas. Matar inocentes. Matar crianças só pelo fato de serem meninos. A ordem do rei foi desobedecida por aquelas mulheres que temeram a Deus. Elas protegeram vidas que não eram suas. Isso é maternidade no coração. Cuidar não apenas dos seus, mas também dos outros. Isso é, sem dúvida nenhuma, a atitude de alguém que ama de forma incondicional. Deus ordenou a atitude delas. Deus fez bem as parteiras. Deus coroou aquelas parteiras. Deus honrou aquelas mulheres. O Senhor vê quem protege. O nosso Deus, ele vê quem cuida. E ele sabe quem se posiciona,
quem se preocupa com a vida, ele sabe quem se preocupa com o próximo. Então, é preciso que defendamos a vida, mesmo quando isso for uma exigência de um posicionamento. Maternidade é justamente isso, é defender a vida. Ah, meus irmãos, não dá para ser a favor de uma legalidade de coisas que vai contra a vida. Não dá para ser a favor da legalidade do aborto. Mas as mulheres, elas têm o direito de fazer com o corpo dela o que elas bem quiserem. É justamente isso que defende um grupo que está inserido no sistema aí. A pergunta é, e aqueles fetos que são do sexo feminino? Não tiveram o direito nem de escolher. Defender a vida acima de qualquer coisa, isso é uma atitude da maternidade que Deus deu. Então maternidade não é só gerar. Maternidade é cuidar, é proteger, é preservar. Maternidade é abrir mão quando for preciso. Ser mãe é justamente isso. É proteger com amor, com carinho, colocando em risco sua própria vida. Ser mãe é deixar de tomar café para dar café, dar alimento àqueles que estão necessitados, para os seus filhos. Quantas mães aí estão com chinelo amarrado de arame para ver os seus filhos bem vestidos ou dentro das suas possibilidades? Quantas mães tem aí que justamente faz isso, abre mão daquilo que era para o seu benefício, para favorecer os seus filhos que amam? O grande problema é que alguns filhos, eles não enxergam isso, não valorizam isso, não percebem a importância das mães na sua vida. É lamentável alguns. Por isso que nesta hora, nós não podemos apenas nos apegar ao segundo domingo de maio como algo que tem que ser comemorado, presentes, e durante os outros dias do ano. Como é o tratamento com as mães? Amanhã é dia de almoço em família. Amanhã as famílias se reúnem em volta da matriarca. As homenagens, os presentes são dados. Tudo bem. Isso faz parte. Tem que ser feito. E quando chegar a segunda, terça, quarta, depois que... Como é o tratamento? Qual é o valor que temos dado a essas que são protagonistas, que são... as heroínas anônimas, como é que temos tratado elas durante os outros dias? E quando elas estão necessitando da gente? E quando elas estão acamadas, doentes, será que nós temos a mesma paciência que elas tiveram conosco quando estávamos no colo sendo bebê, que ela trocava as nossas fraldas, cuidava das nossas enfermidades quando tínhamos febre? Será que nós estamos tratando essas mães, essas guerreiras, de forma digna e honrosa, como elas precisam ser tratadas? Ou nós perdemos a paciência? Não, é porque eu não aguento mais cuidar. Elas não fizeram isso conosco. Elas nunca disseram, eu não aguento mais cuidar desses meninos. Que Deus tenha misericórdia de nossas vidas. Eu quero concluir esta reflexão dizendo que Deus continue levantando pessoas com coração materno, com coração de mãe. Tem um adágio que fala em alguns lugares, isso aqui é igual coração de mãe, sempre cabe mais um. Existem mães que geram e precisa aprender a confiar. Há quem acolhe e transforma a história de filhos que não eram seus, como foi a filha de Faraó. E há pessoas e há atitude materna de quem defende e protege a vida, mesmo que essa vida não foi gerada no seu útero, como foi o caso das parteiras. Então, a atitude da maternidade, das mães, elas vão muito mais além do que gerar filhos. Final de semana, amanhã, hoje, é dia de refletir sobre qual posição você tem assumido. Agora é o momento de ajustar o coração. É dia de
se posicionar diante de Deus. Talvez você não seja mãe biológica, mas ainda pode cuidar. Você pode influenciar, você pode proteger, você pode amar. Deus não procura apenas quem pode gerar. Ele procura quem está disposto a cuidar. Ele procura quem está disposto a se levantar com coragem. Então, nesta manhã, se levante com coragem. Viva com propósito e permita que Deus use sua vida como Ele usou a vida da filha de Faraó. Porque quem decide cuidar de vidas participa diretamente dos planos de Deus. E quando você se posiciona para proteger o que Deus valoriza, você se torna instrumento de transformação neste mundo. E é um privilégio ser usado por Deus para transformar vidas de outras pessoas. Então coloque tudo isso no seu coração. Coloque em prática. Porque Deus, Ele tem o melhor para nós. Vamos orar. Soberano Deus, nesta hora nós nos colocamos diante de Ti. Colocamos todas as mães diante do Senhor, rogando que haja nela um sentimento de proteção, de cuidado, de proteger a vida, de acolher, mesmo que não tenha sido gerado no seu ventre. Nesta manhã, ó Deus, haja pessoas que se levantem com esse sentimento de amor, um amor incondicional. Te pedimos, ó Deus, nesta hora, porque confiamos no Teu direcionamento. Rogamos, ó Deus, Tuas bênçãos, em nome de Jesus. Amém. Que Deus te abençoe. Amanhã estaremos na igreja presbiteriana aí na Cigana, cultuando a Deus, fazendo uma singela homenagem às mães. Leve sua família e esteja conosco, ouvindo a palavra do Senhor. Fique na paz e até o próximo programa, se o Eterno assim nos permitir.

Muito obrigado!

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dia. Bom dia, Piritiba e região. Estamos com as graças de Deus juntos pela sua 96 FM a partir de agora. Até uma, vamos juntos, hein, com a melhor programação do rádio brasileiro. Tá no ar a partir de agora com a proteção de Deus e show do Teixeirão. Mas antes, agradecer a Deus por mais um sábado. Sábado, hoje 9 de maio de 2026, véspera do Dia das Mães. Sei. Gente ligada na gente. Sei. Você, hein, onde quer que esteja, cidade toda na sintonia, Piritiba, os povoados, fazendas, você das cidades vizinhas, nosso bom dia, né? Nesse Brasil de audiência. Tamo juntos, é, graças a Deus, olha aquela garoinha fininha, bem gostosa, pra você que tá em casa, naquele descanso, naquele tradicional descanso de final de semana. Nossa companhia é até uma, hein? Vamos juntos, num show de alegria, num show de participação, num show de comunicação, no Rádio Brasileiro. E aí você... Nesse sábado, você que está trabalhando também no comércio, todo mundo já pegado firme no batente. Hoje é dia de feira livre, a galera tem que se movimentar. Alguém tem que se movimentar para esse Brasil continuar. Vamos que vamos! E aí, você tem aniversariante aí na semana? É você? Manda pra mim aí sua mensagem. Manda a sua mensagem do Dia das Mães. Mande a sua mensagem para sua mamãe querida. Programa de hoje dedicado a todas as mães. Todas as mães de Piritiba e da região. Miguel com o Morro de Chapéu. Mundo Novo. Ô, Mundo Novo, tá também chovendo, produção. Olha aí, meu super drone já girando por Mundo Novo. Epa! Baixa Grande, Miguel Comon também, rapaz, amanheceu aí, típico do inverno, né? Quixabeira, lá em Várzea do Poço também, Várzea da Roça, em Serrolândia, em Utinga, em Rui Barbosa, vamos descendo, lá em Capim Grosso também, enfim, nesse Brasil da audiência, você que tá no aplicativo, você que tá na sintonia, vamos juntos, hein? Tamo juntos!

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0: 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Vamos que vamos no Dia das Mães também. 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Todo mundo junto. Aí, produção, pode liberar a participação? 999-721662, é isso aí? Então, manda ver, produção. Não deixa ninguém na mão, não. Sábado chegou, rapaz. Que bênçãos, que bênçãos. E aí, Jota, produção,
4: folha...
0: o que é que tem mais aqui para essa galera aqui? Tem Valmir do Gás também, eu quero mandar uma alusão aí pro Valmir do Gás, em Porto Feliz, ligadão no show do Teixeirão.
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0: Dene, que mora em Itapiramutá, para minha filha Cauane, que já é mãe, para minhas irmãs, que é mãe também, entendeu? E para mim também, né? Para todas as mães do Brasil. Mandou alô para meu pai Ednilson, para minha tia Meire, que mora aqui em Ibiaporã, e para você. Faça uma música de Henrique Renê.
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0: Oi, Ailton. Bom dia, aqui é Mara. Passar para desejar um bom dia e um dia de feliz das mães para todas as mães do Brasil. Para minha mãe Zene, que mora em Itapiramutá, para minha filha Cauane, que já é mãe, para minhas irmãs, que é mãe também, entendeu? E para mim também, né? Para todas as mães do Brasil. Mandou alô para meu pai Ednilson, para minha tia Meire, que mora aqui em Ibiaporã, e para você. Faça uma música de Henrique Renê.

vamos nessa. Mais uma homenagem para as mães. E aqui bombando já o 999-721662. Gente, ligada na gente. Tá todo mundo ligado, conectado. Você no aplicativo também. E aqui tem Pingo. Tem também o Valdor. Tem Mara lá em Ibiaporã. Olha, Ibiaporã. Terra boa e bem abençoada. Ibiaporã, nunca mais estive por lá, mas aí já estive lá. O time da Rádio Embreja já jogou em Ibiaporã. Eita, Jair do Sítio Machista está aqui também, participando de mensagem de Osmailde. Tá lá ligada. Osmailde está aqui dizendo que o seguinte, Teixeirão. Hoje é a mãe Lourdes, que é aniversariante. Hoje a coisa tá boa, né? Fazenda Salobro, Teixeirão. A minha mãe Lourdes, completando idade nova. Osmailde, olha, ontem foi Osmeide, né? Hoje é a sua mãe Lourdes. Então, deixou para comemorar tudo junto, foi? A sua irmã ontem e hoje a sua mãe Lourdes, na Fazenda Salobro. Opa! Vai ter churrasco, vai ter pizza, vai ter parabéns, vai ter muito abraço, muita homenagem. Valeu, o programa de hoje dedicado a todos os aniversariantes do dia. Então, produção, o que é que tem aí para os aniversariantes? Já tem homenagem aí? Já? Então, tá na hora já de colocar as homenagens no ar. No show do Teixeirão você não fica na mão, né? Vamos que vamos. Trazendo aqui, hein, galera, a participação. E ela também manda dizer aqui, ó, que Deus abençoe a minha mamãe querida, aniversariante de hoje, e especial para amanhã, que é o Dia das Mães. Ô Lourdes, olha, pega aí firme, hein. Chama Louro. Não deixa Louro sair hoje, não. Deixa Louro aí colado, lhe ajudando, né? Lhe ajudando, porque hoje a programação é para você, Lourdes, e para os meios de todos os aniversariantes desta data querida, 9 de maio de 2026. Mas sendo assim, vamos tocar aqui uma música dos parabéns, né? Para Lourdes e para todos os aniversariantes. Do dia para os Meide também. Gente ligada na gente. Quem mais aqui, produção? Opa, chegando mais participação. Valendo assim, eu gosto de ver assim, viu, pai? Eu gosto de ver assim. Aqui quem tá participando agora. Vamos ver aqui, produção. Produção hoje tem que se rebolar, viu? Davo! Alô, você! Valdeir de Itapiramutá! Obrigado pela participação. Também Walter Lucineide de São Paulo. Já ligou a mulher, tomou café, já reanimou, já acordou, já despertou para mais um sábado. E tá mandando mensagem, né, Lucineide? Para sua mãe e para todos os aniversariantes e para todas as mamães do Brasil e do mundo. É aquele nosso sinal aí, rapaz, né? Através do aplicativo onde você tá, a Aimoré tá junto. Até no Japão tem audiência, a Aimoré FM, até no Japão, até na Noruega, até em Portugal. E aí, produção, o que é que tem aí para Lourdes?

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1: Bom dia, Hildo Teixeira. Eu sou Lucinei, que falo de Guarulhos. Estou aqui no meu local de trabalho, ouvindo a Imoré, juntamente com o meu colega José. Ele está pedindo uma música de Amado Batista, Se For Por Amor. E também um ouvinte seu agora, hein? Mais um aqui em São Paulo. Ele é paraibano, mas também conhece aí a nossa região, hein? De vez em quando vai visitar aí. Um dia desses aí ele vai visitar Imoré. Disse ele aqui, tá? Então, assim, mande aí para nós essa música de Amado Batista. E também ofereço para minha irmã Cileide na Fazenda Java, meu cunhado Dé. Também para minha irmã Neide na Rua da Usina. Minha mãe Nicinha na Humberto Martins. Minha amiga Geisa, sua mãe Lila no Sítio Canaã. Enfim, para todos que estão ouvindo aí, Moré, tenham um ótimo dia. Beijo aí, Hilton.
2: Lucineide de São Paulo. Aí, Nicinha tá ligada. Nicinha, encontrei Nicinha essa semana, batemos um papo legal, né? E aí ela mandou pra você também, viu, Lucineide? Tá ligada. Tá todo mundo ligado. Alô, Nicinha, aumenta o volume do rádio. Aumenta o volume do rádio, Nicinha. Ele aumenta, mulher.
3: Um dia de feliz das mães pra todas as mães do Brasil. Pra minha mãe, Zene, que mora em Itapiramutá. Pra minha filha, Cauane, que já é mãe. Pra minhas irmãs, que é mãe também. Entendeu? E pra mim também, né? Pra todas as mães do Brasil. Mandou alô pra meu pai, Ednilson. Pra minha tia, Meire, que mora aqui em Biaporã. E pra você. Faça uma música de Henrique René.
2: Já tocou, né, produção? Já tocou o Henrique René? Como é? Já tem mais... Opa, aqui chegando Ninha do Núcleo Rural em Andaraí também. Olha a Ninha aí. Ninha disse que tá na pegada. Diz que lá também amanheceu garoando, mas tá todo mundo ligado no show do Teixeirão. Bora, Ninha. Eu trago a sua participação daqui a pouco, viu, Ninha? Mas não dê trela não, viu, Ninha? Fique ligada, viu? Não saia não pra dizer: ah, você não passou meu alô. Fique colado aí no rádio, bote o fone no ouvido e não saia não da sintonia não, viu, Ninha? Chegue junto, Ninha, aí no Núcleo Rural, tá todo mundo ligado. Todo mundo ligado no show do Teixeirão.
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2: Vamos nessa. Agora, 8h52. Valeu, Henrique Juliano, com Traumatizar. Vamos que vamos, trazendo a participação agora de ouvinte Ninha, no Núcleo Rural. Alô, Ninha. Bom dia, Ninha. E aí, Ninha? Como é que tá aí, nossa querida Andaraí, rapaz? Todo mundo ligado no show do Teixeirão. Ele não deixa você na mão, não. Aqui é vapt-vupt. Cadê, rapaz? A participação também do Valdeir, esse flamenguista ligado na 96FM. Bom, mais chegando mais participação. Enquanto isso, a produção vai preparando aqui. São muitas participações. E aí, hoje a produção vai ter que se virar até umas horas. Vamos que vamos! Olha a hora! 8h53.
3: Bom dia, Hilton. Eu ofereço uma musiquinha da mãe, de Cristiano Neves, pra minha mãe Bisui, pra minha irmã Giovanni, pra minha irmã Flor e pra Manu também, né? Pra os malditos preto anos ontem. Hoje é a mãe dela, Dona Lourdes. E eu desejo felicidade pra todas. E muitos anos de vida e saúde para elas duas, né? Que Deus a proteja elas todas. E todas as mães, né? Eu que sou mãe. Para todas as mães. Para minha mãezinha Bisuí também. Que Deus abençoe a vida dela. Para todas as mães do Brasil, daqui do Sem Terra, do Núcleo, do Andaraí, de tudo, né? E passa a música que eu lhe pedi, viu?
2: Vamos nessa, mais outra participação. Agora é só dizer aqui que não vai ser possível atender as músicas solicitadas, tá bom, gente? Tem que ser a programação que está já programada aqui, tá bom? No sistema da rádio, porque para atender todo mundo aqui vai ser impossível, rapaz. O telefone aqui não para não. É aí, eu digo, tenha compreensão, não dá mesmo para tocar músicas solicitadas. Na medida do possível a gente toca. Agora, aqui eu trago mais outra participação. Alô, bom dia. Todo dia.
4: Bom dia, Ailton. Aqui é Marina, da do Barro Portelinho, de Limeira. Eu gostaria de todas as mães, a todas as mães, para mim, né, porque sou mãe, e para minha mãe lá no, na Vila Cajueiro, e para todas as mães do Brasil, que são mães, né? Na verdade, mãe, é, dia das mães é todo dia, né? Gostaria de ouvir, de mandar uma música aí para ela. O que é, mãe? Que se fala demais. Dizer a ela também que nesse tanto eu estou chegando.

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quero te convidar nesse momento a entregar diante de Deus. Entregar mais e mais a sua vida, entregar mais e mais aquilo que existe dentro do seu coração. Existe uma palavra de Jesus para nós dizendo isso, que nós devemos negar a nós mesmos e segui-lo. E eu te convido, através dessa canção, dessa verdade, a fazer essa entrega ao Senhor.

te convido comigo, faça isso. Aonde você estiver, eu não sei agora, entregue o seu coração para Ele. 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

dia aí, obrigado, hein? Passa a música boa pra nós aí, ao principal, Osmarzinho na Lagoa, Riacho dos Patos aí, que ele tá lá tomando uma nesse friozinho gostoso aí. Eu tô aqui na Piaba tomando uma também. Muito obrigado, hein? Essa é a minha música que eu quero ouvir. Bom dia aí, muito obrigado, hein? Passa a música boa pra nós aí, ao principal, Osmarzinho na Lagoa, Riacho dos Patos aí, que ele tá lá tomando uma nesse friozinho gostoso aí. Eu tô aqui na Piaba tomando uma também. Muito obrigado, hein? Essa é a minha música que eu quero ouvir.

0: Feliz. Gostaria de parabenizar todas as mamães do mundo, né? Que amanhã é dia delas. E especialmente para a minha, né? Que é aniversariante amanhã. Aí eu gostaria que você passasse uma música do Cristiano Neves, Mamãe. E eu ofereço especialmente para ela, que é aniversariante da manhã.
1: Muito bem, vamos dar um giro pela Bahia e também pela cidade, em Peritiba, todo mundo ligado, obrigado, o carinho. E aí você ouviu o Paulinho da Fazenda Pinhabas mandando a sua mensagem de voz, Taciana, no distrito de Porto Feliz, lembrando do aniversário da sua mãe, em especial pelo Dia das Mães, só que ele esqueceu de dizer o nome da mãe. Mutaciana! Mas o que foi que aconteceu? Esqueceu o nome da mãe?
0: Bom dia, Ailton. É Taciana de Porto Feliz. Gostaria de parabenizar todas as mamães do mundo, né? Que amanhã é dia delas. E especialmente para a minha, né? Que é aniversariante amanhã. Aí eu gostaria que você passasse uma música do Cristiano Neves, Mamãe. E eu ofereço especialmente para ela, que é aniversariante da manhã.
1: Taciana, além da sua mãe ser aniversariante amanhã, no dia das mães esqueceu o nome da mamãe querida. Alô, Taciana, diga o nome da sua mãe, tá bom? E aqui eu volto com o Lucineide de São Paulo, meu super drone. Chegou em São Paulo agora.
2: Ailton, eu desejo um feliz Dia das Mães para minha mãe Nicinha na rua da Humberto Martins. Desejo a ela toda a felicidade do mundo, que Deus abençoe, que cuide dela, que guarde, que livre de tudo. E um feliz Dia das Mães para ela, falarei com ela hoje. Para também para minha irmã Cileide na Fazenda Java, minha irmã Luciana na Rua da Caixa d'Água, também para minha irmã Neide na Rua da Usina. Minha sobrinha Tassi também, que é mãe, para minha sobrinha Teana também na Fazenda Céu Azul, para minha amiga Ismênia, esposa do meu sobrinho, para Geisa, minha amiga, sua mãe Lila, também para todas as mães de todos os lugares, de todas as minhas amigas que são mães. Um feliz Dia da Mãe, das Mães para todas vocês. Um grande abraço.
1: Valeu, Lucineide. Dantas, lá na capital paulista, em São Paulo, nesse Brasil de audiência, aí, Moré, tá junto. E aqui na Bahia, eu volto de São Paulo, eu volto para a cidade de Dias d'Ávila, aí na Grande Salvador, na região metropolitana. E ela diz aqui o seguinte: Lúcia, Teixeirão, amigão, tô ligado no seu show aí, passe uma música. Para os aniversariantes, especialmente para meu primo Samuel, que é aniversariante de hoje, Teixeirão. Samuel, é o Samuel Teixeirão, que é aniversariante de hoje, desejando para ele toda a felicidade do mundo, felicidades, muitos anos de vida e que Deus abençoe a vida dele. Valeu, Samuel. É sua prima, hein? Lá da cidade de Dias d'Ávila.
3: Feliz aniversário.
1: Viu, Samuel?

0: Vamos que vamos. E agora é a vez do Walter. Dando um giro aqui, rapaz, acumulou aqui e chegando mais participação. E vamos que vamos. Trazendo aqui, agora é a vez do Evaldo, rapaz. Evaldo é curto e grosso. Evaldo é bom dia e pai bola.
1: Ailton, bom dia. Tudo bem aqui, viu? Que Deus abençoe nosso dia. Manda meu alô aí, viu? Aqui tá chovendo também, graças a Deus, viu, Ailton?
0: Graças a Deus.
1: Valeu, amigo. Manda um alô pra Elvirinha, que ela tá ligada lá também, viu? No seu programa. Mundo Novo.
0: Valeu, Bahia. Amigo. Opa, eu tenho aqui mais participação de Mundo Novo, viu, Evaldo? Eu quero abraçar todo mundo e trazer aí a melhor programação do rádio. Agora é a vez de Evaldo, já foi, né? Agora é a vez de Osmaíl, desejando toda a felicidade do mundo aí para sua mamãe Lourdes, aniversariante do dia. Agora é o Valdeir.
2: Bom dia, Ailton Teixeira. Ailton Teixeira, hoje eu quero ver aí, amado Edilson, Eu Amei Uma Mulher. Essa música é linda demais. Esse toca aí, Ailton. Ele vai para todos os meus amigos do rádio e para todos os flamenguistas. Valeu, Ailton. Bom dia e bom trabalho.
3: Bom dia, Ailton Teixeira. Também tô aqui ligadinho no seu programa, viu? Se for impossível, meu amigo, passa para mim aí um louvor de Gerson Rufino. Felicitei para você, para toda a minha família e todas as mães, viu? De todo o Brasil. Valeu, meu amigo. Tenha um bom dia para nós.
0: Vamos que vamos, Valdeir. Valeu, Walter. Valeu, foi a voz potente dessa galera que faz a audiência do show do Teixeirão. Agora já são 9 horas e 24 minutos em Piritiba, todo mundo ligado. Na Baixinha, olha, rapaz, num bairro Baixinha, alô, alô. Na Rua da Palma também, rapaz, Miralva sempre na sintonia. João também tá na sintonia da 96 FM. E não esquecer de ninguém, não. Até da vovó Bisuí, que já mandou aqui a sua mensagem. Daqui a pouco, no próximo bloco de atendimento, vamos conferir. Pingo também ligadão. Aí no bairro das populares. Valeu, Pingo. Bora, Pingo. Ribos Pés, são 9h25. É isso aí, a Imoré FM há 40 anos construindo uma nova história de amizade e aproximação. É a família Aimoré, junto de você. Vamos que vamos, até uma na pegada? Então é isso aí. Gente ligada na gente.

0: Teixeira.
1: Olha aí, mais outra participação chegando no rádio. Como é, rapaz? Sábado chegou. Tem aqui um show de informações aí pra você daqui a pouco, hein? Tá bom? Vai ligando. Enquanto isso, vai ligando.
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Tá bem, gente? Valeu! Vamos que vamos com mais participação em, no show de participação, no show de informação no seu rádio. Olha aí, hein? O descaso da Neoenergia Coelma na Bahia e em Paulo Afonso. Para você ficar bem informado aqui no show do Teixeirão, a Neoenergia Coelma Bahia vem acumulando uma série de críticas e reclamações que revelam um cenário preocupante para os consumidores baianos. Segundo o site Reclame Aqui, a empresa presta um péssimo atendimento, com 9.508 reclamações nos últimos 6 meses e uma nota média de 5,9, considerada ruim. Os números são alarmantes: 13.460 reclamações em 2024, 15.601 reclamações em 2025 e uma média de 16.954 reclamações nos últimos 12 meses. Se o ritmo continuar, 2026 pode ultrapassar 20 mil registros, e isto apenas no Reclame Aqui. E quem não reclama aqui, hein? Que sofre com as inconstantes e má serviço da Coelba, vai bater o recorde. Pois é. Pois é, e assim você já confere, hein? Aqui no show do Teixeirão a informação. Mas os processos judiciais que estão em andamento, Jesus. Em Paulo Afonso, na cidade de Paulo Afonso, a situação é ainda mais grave. Consumidores relatam que a Unida está piorando cada vez mais, hein? A unidade local se recusa a registrar reclamações. Imagina, essa é a situação na Coelba, na Bahia. E olha que lá é onde está a Chesso, onde está o coração da energia elétrica, né? Na Bahia, no Nordeste, hein? É Paulo Afonso. Mas isso se reflete em toda a Bahia. Bom, gente, para você conferir, alegando, gente, que a Coelba é isso aí, prestando um mau serviço, hein? Pois é, gente ligada na gente. O que é que você deve fazer agora? Registrar na Delegacia Digital da Bahia, escolha outras ocorrências, também comunica a ANEEL, qualidade de fornecimento, nível de tensão. E é isso aí, a população baiana, especialmente os moradores de várias cidades, estão aí sofrendo essa situação, na Bahia toda, não é? Bom, você bem informado no rádio, aqui vamos nós, é, aqui na rádio, é, todo dia problema, né? Queda de energia, é falta de energia, queda de energia, prejudicando os equipamentos da rádio. Bom, gente, depois de você bem informado, aqui vamos nós, hein, trazendo a melhor programação do rádio brasileiro. Lembrar para você que daqui a pouco, 1 da tarde, tem o programa Revista Semanal do Rádio, com a participação de Ivan Cedraz, ele que dá clareza e coloca luz na informação. Fique ligado, hein? A partir de 1, ele e Sandro Barreto na dobradinha. Volto aqui com mais outra participação, é isso? Rosana! Tá dizendo aqui, bom dia, Teixeirão. Manda alô pra minha mãe, Genivalda. Meu pai, Nori, meu irmão, Lucas, estamos ligados aqui em Itapuã, na sintonia da melhor da Bahia. Aí, Moré, valeu, Rosana. Ô, Rosana, pra você ter uma ideia, Rosana, aí também a Coelba tá aprontando das suas, hein, Rosana? É na Bahia toda, não é, rapaz?
Rapaz, e aí, produção? O que é que você diz, produção? Hein? É que a produção diz numa situação dessa aí, rapaz. Aí, como diz o outro, né? Só chorando. Vamos que vamos na 96 FM. A música não para. Chegando mais participação quando são 9h38 em Piritiba. Um alusão para no bairro Baixinho aqui em Piritiba, para para Nilza, no bairro Baixinha, para Cris também, no bairro Baixinha, aqui em Piritiba. E Nilza tá ligada, né? Vai conferindo a melhor programação do rádio. Abraçamos também Arlete aí na rua do aeroporto. Tá ligada, Arlete, mulher. Tem música bonita no ponto pra você, Arlete. Aí na rua do aeroporto, pra Nilza, no bairro Baixinha. Também na sintonia, chegando aqui mais participação. Opa, tem também uma alusão pra Regivaldo, pra Miriam, pra Raquel e pra Liedson, todos na Fazenda Pindobeira. Fazenda Recanto também, tá todo mundo ligado, até o Jorge. Alô, Jorge! Aquele abraço. Alô, Pindobeira. Outra participação aqui, rapaz. É o Cristim, na Avenida Piritiba, em Porto Feliz. Alô, Cristim, rapaz. Como é, meu jovem? Fim de semana chegou, Dia das Mães amanhã. Então, a coisa tá boa por aí, né? Abraçando também uma galera de Areia Branca Cigana, rapaz, tá todo mundo ligado, que maravilha. Música, produção.

Dia, Ailton. Aqui é a vovó Bizu e eu quero que você passe uma alôzinha para Paulinho das Piabas, que eu conheci ele. Ô, Ailton, é alegre, viu? Ele e a mãe dele. Eu estava tirando minha identidade e ele estava também. E me conheceu. Passa uma alôzinha para ele e diga a ele que dê muita felicidade à mãezinha dele. Um abraço, que eu gostei muito dela. E todas as mães. Que do mundo todo que Deus, eu desejo, vovó Bizu, desejo muitos, muitos anos de vida para nós todas, que tudo é mãe, e seja essa mulher guerreira que esteja lutando nesse mundo, nesse mundão, todas as mães, minhas filhas, minhas irmãs, todos, minha sobrinha, tudo que seja mãe, tudo. Deus dê muitos anos de vida, que amanhã você não tá e hoje já estou passando nessa telazinha. Aí passa aquela musiquinha de Cristiano Neves para todas as mães, viu? Tchau, pra elas ouvirem. Não, aí passei aquele louvor de Daniel Samuel, aquele de mãe, todas as mães, para escutar esse de Daniel Samuel, viu? Não deixe de não passar não, viu aí? Para nós todos. Tchau, beijo.

0: Seguinte, eu queria aproveitar e registrar esse momento que a gente tá atravessando agora. A gente, todo mundo sabe, vocês morou, tem um grupo novo, a gente tá chegando agora. E a gente tá atravessando uma das melhores fases de todos os nossos tempos aí, que a gente tá na estrada, está quase 6 anos aí. E a gente quer aproveitar aqui e agradecer sempre a todos vocês que ligam lá pra Rádio FM Dia e pedem todas as nossas músicas, independente de qual delas estão pedindo. É super importante ter o pedido, ter o apoio de vocês, a galera que tá comprando o nosso disco na rua. Então a gente agradece.
1: Valeu! 9h58, conferindo o bom dia.
2: Bom dia, Aildo Teixeira. Aqui é o Adriano, mais uma vez, da Fazenda Água Doce, tá aqui em São Paulo. Quero que você mande um alusão pra essa galera da Água Doce aí, a galera da Palmeirinha. E pra todos que tá na escuta aí, né? Eu desejo aí uma nota de 100, pra não esquecer de ninguém. E manda um alusão pra Ednei da Fazenda Água Doce, tá aqui em São Paulo. É no sítio Girassol, por gentileza aí. Manda aí um alusão pra ele aí, por gentileza aí, tá bom? E toca a música de Amado Edilson aí, por gentileza. Obrigado, um bom serviço, um bom sábado pra todos aí.
3: Bom dia, Teixeira. Um bom dia com Jesus pra todos nós, né, Teixeira? Eu estou ligadinha, Teixeira e Vaci. Abração. Um ótimo trabalho na bênção do Senhor Jesus. Que Deus nos abençoe sempre.
4: Ô, Ailton, queria desejar aí um feliz Dia das Mães para minha tia Normeide, que mora aí na Baixinha, para minha irmã Daniela, que mora na Engazeira, para minha cunhada Margarete, que mora em Itaperamutá, e para todas as mães.
1: Dando uma geral aqui, vamos conferindo. Lúcia, aí na cidade de Dias d'Ávila, na região metropolitana, né, de Salvador. Eu trago, vai, Lúcia, a homenagem que você mandou também aí para seu primo Samuel, que é aniversariante de hoje. Opa, chegando mais, antes foi Valci, Angico de Maria. Oi, Valci, me diga aí, já, né, você já preparou tudo aí, rapaz? Afinal, no Dia das Mães, né? Amanhã, preparou tudo legal, tá tudo nos trinques. Então, vamos que vamos. A programação hoje é dedicada a todas as mães de Peritiba, da Bahia, do Brasil e do mundo. Antes foi o Adriano, rapaz, de São Paulo. O Adriano, não deixe não, rapaz. Tem mais mensagem aqui, tem mais participação. Traga aí, Teixeirão. Não deixe ninguém na mão, porque a produção hoje pegou um fogão, mas foi pegar fogo logo hoje, rapaz. Véspera do Dia das Mães.
5: Que é nóis. Eu quero mandar
1: para nós,
5: para tia Maruzão, para tia Adete, aí em Peritiba, para Zefa também, para Nalva, e para você e todos os ouvintes aí. Que Jesus te abençoe teu dia, em nome de Jesus, tá bom?
1: Amém. Muito bem, querida. Eu agradeço aí a sua participação e vamos nós no show do Teixeirão. Olha a hora. 10h01. Dá na pegada. 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Rodolfo, vamos que vamos, meu filho. Levanta esse astral, meu velho. Uma alusão aí para o Rodolfo, também o Rafaela, ela que é mãe né? E tá aí sendo homenageada nesta data querida. É, fim de semana aí só tem homenagem para as mães, só tem para as mães. Ó. Você, papaizão, paparecão, vai ficando recanteado. Hoje, esse fim de semana é só das mães. Mães solteiras, mães de toda qualidade. Mãe, vovó. Vovó é bom porque ainda é mãe duas vezes, não é isso? Opa! Chegando aqui a participação de Zé Cleones. Valeu, Zé. De Vanusa também. Tem outra participação. Zé Cleones aqui está conferindo aqui um alusão para todo mundo, especialmente para sua mãe Marluce, no povoado de Cobé. E a todos os amigos Zé Cleones de São Paulo, Brasil. Olha, Zé Cleones, estamos juntos. E Vanusa também, hein? Mandou aqui uma linda mensagem, tá bom? Valeu, Vanusa. Tamo junto, Vanusa. Na participação do 20, aqui é você que diz o que vai conferir a seguir. Próxima atração no show do Teixeirão é o quê, produção? É música bonita? Então,
6: as músicas.
1: Capricha, produção. Porque aqui não é assim, hein? Eu trago aqui só mais um recado importante. Lembrar mais uma vez e daqui a pouco tem o programa Revista Semanal do Rádio com a participação de Ivan Cedraz, ele que dá clareza e coloca a luz na informação. Fique ligado em tudo o que acontece na Bahia, nossa cidade, na região do Brasil e no mundo. Olha aí, gente, chegando mais participação. Agora é a vez de Nilza, no bairro Baixinho. Alô, Nilza. Um bom dia, Nilza. Tranquila aí nas suas atividades, né, Nilza? Obrigado pelo carinho da audiência. Também reforçando aqui um alô para a galera do Grupo Pimenta. Todo mundo ligado. Por lá tem Igor, tem João Paulo, tem Djalminha, tem Ana Rúbia, Deraldo do Pastel. Olha a gente ligada, né? O Edilson está de férias. Enquanto essa galera se arruma lá em Porto Feliz, eu vou aqui dando uma lapiada.
7: Feliz aniversário, feliz aniversário. Parabéns!
1: É pra você, Ludes, fazendo essa lubro. E a sua filha Osmeide, que também é aniversariante da semana.

0: 36, 10h26. Bom dia. Bom dia. 96 FM, todo mundo ligado.
1: Aí, Moreira.
0: Trazendo aqui também a participação do ouvinte ligado, o ouvinte lembrado. Valeu, chegando aqui também, hein? Uma alusão para você do volante, rapaziada que tá aí no trecho. Você caminhoneiro, você caçambeiro, você carreteiro. Tá no trecho, olha, seja bem-vindo, tá na parada, você caminhoneiro, olha gente, rapaziada que não para, né, que faz esse país andar, vamos que vamos, ô Suzy, povo de Manguinhas, olha você aí, o meu super drone chegando junto, e eu trago... Agora a participação de Suzy. É uma mensagem de voz da mulher. Vai lá, Suzy.
2: Bom dia, Teixeirão.
0: Bom dia.
2: Teixeirão, passa a música pra gente. É de Neto Brito. Ofereço pra você, meu esposo, Tico, meus filhos, toda a galera top aqui de Manguinhas. Pessoal lá de Brogodó. Pessoal de Umbuzeiro, de Mundo Novo. De Vaza do Poço, LN, Isabel, Leme, Angico de Mari, Marivalda e todos que estiver na escuta. Tô ligada, hein?
0: Muito bem, Suzy. Parou? Só, Suzy? Então eu trago agora a participação de Danila. Danila, na Fazenda Altamira, nos dando o carinho da audiência. Alô, Danila. O Danila não é Dalila, não, viu, produção? Não é a mulher do Sansão, não. É Danila. Não confunda, produção, é Danila. Lá do Altamira. Você, ô Danila. E aí, Danila? Vamos com... Bota essa voz potente no ar. E aí, Danila, como é que tá aí nossa querida Fazenda Altamira? Tudo legal? Véspera do Dia das Mães, não é, Danila? E aí, rapaz? Apesar de que aqui no show do Teixeirão, Dia das Mães começou, foi desde segunda-feira. Desde o início do mês que tá... No ar aí as homenagens para todas as mamães na região. E aí, cadê? Danila, a voz de Danila não vai sair não, produção? Vai ou não vai, produção? Bota Danila para falar, produção. Tem outra participação aqui de Lucineide, é? Tem outra participação de Lucineide lá de São Paulo. Mas enquanto isso eu vou aqui com Danila, que está mais perto aqui agora, né? Danila está mais perto e depois eu volto com a participação de Lucineide. Na 96 FM é assim, hein, gente? Aqui a música não para. E aí? Não saiu não a participação de Danila? Não está fazendo a leitura aqui não, produção? Então bota aí o telefone junto do microfone, para que Danila, tem que sair a voz da mulher, tem que sair essa voz bonita de Danila, lá na Fazenda Altamira.
3: Bom dia, Ailton, aqui é Danila da Fazenda Altamira. E aí, Ailton, passa a música aí de Rick Rene para as mães, viu? Que amanhã é o Dia das Mães, todo dia é Dia das Mães, né? Mas amanhã é o dia muito especial, vou oferecer para... As mães da Fazenda Altamira, todas elas. Para as mães da Lajinha e Boa Fé, Lagoa do Pedro, Travessa. Não esqueça não, viu, Ailton? Aqui é Danila da Fazenda Altamira. Bom dia, Ailton. Aqui é Danila da Fazenda Altamira. E Ailton, passa a música aí de Rick Rene para as mães, viu? Que amanhã é o Dia das Mães. Todo dia é Dia das Mães, né? Mas amanhã é o dia muito especial. Vou oferecer para... As mães da Fazenda Altamira, todas elas. Para as mães da Lajinha e Boa Fé, Lagoa do Pedro, Travessa.
0: Fase do Curral.
3: Não esqueça não, viu, Ailton?
0: Meu irmão, eu já toquei uma de Rick Renner e daqui a pouco nós vamos tocar outra. Inclusive tem um pedido aqui de Cristiano Neves, né? Música de Cristiano Neves. Nós vamos tocar Rabona antes do final do programa Show do Teixeirão. Eu atendo. E aí, rapaz, Risalva. Olha a Risalva aí. Gente, Mamãe Rizalva recebendo homenagem do show do Teixeirão. Vamos, Rizalva?
1: Bom dia, Hilton. Bom dia aos ouvintes. Passando para dizer que estou ligadinha na melhor.
0: Continue.
1: Hilton, quero desejar um feliz Dia das Mães para todas as mães do mundo. E deixar um recadinho aqui simples para todas, para todos os filhos. Falar para eles que enquanto tem ame, cuide, dê valor, o maior valor do mundo. Porque a pessoa que tem mãe tem tudo, viu? Tem tudo, já diga assim tudo. Hoje eu não tenho mais nenhuma. Minha mãe biológica, minha mãe adotiva, partiu desse mundo para outro. E eu, a minha mãe adotiva, eu não cansava de dizer eu te amo para ela, para minha mãe do coração. E sempre amei, sinto muita falta e sinto carinho. Então não adianta você dizer para sua mãe eu te amo quando ela não mais existir. Não adianta você dizer para sua mãe eu te amo quando Deus o livre e você vê ela, que eu não vou nem citar o nome que eu não gosto, mas vocês que tá ouvindo entende. Não adianta, ela não vai te ouvir, ela não vai sentir o teu carinho. Então aproveita, pega tua mãe, beija, diz que o ama, dá um carinho para tua mãe, senta no colo se preciso, faz um carinho nela, porque mãe é mãe, viu? Não existe ex-mãe, não tem ex-mãe, não tem de jeito nenhum. A próxima música vai para as mães. E vou aproveitar a carona também de passar para as mães e vou mandar para Sandro, de Neto em Família. É mais um fã de vocês que eu descobri, viu? Na Fazenda, eu acho que é Moreira, de Várzea do Poço, para Neso, para Bita. Para tia Bizuinha, tia Bizuinha, eu amo amar a senhora, apesar de não conhecer, para minha tia Hilda, para Sirlene, para todas as mães, viu, gente? Eu não vou citar muito o nome, porque eu passei essa mensagem para vocês. Mas você está ouvindo, vai para vocês. Amo amar todas as mães do Brasil. Afinal, sou mãe e eu me amo, viu, gente? Um cheiro bem cheirado.
0: Valor bonito, Rizalva. Povoado Itapuã, Várzea do Poço, Bahia. Valeu. Vamos que vamos, as mães merecem, as mamães merecem.
4: Parabéns pra você, feliz aniversário.
0: Amém, mamães de Piritiba, de toda a região, da Piramontá, Morro do Chapéu, Mundo Novo, Várzea do Poço, Miguel Calmon, Bahia, Serrolândia, olha a Baixa Grande aí, olha a Rui Barbosa, olha a Várzea da Roça, Quixabeira, também Jaboticaba, Maracujá, todo mundo ligado no show do Teixeirão, na cidade de Utinga também, em Jacobina, tá todo mundo ligado e outros conectados e outros nas plataformas, e assim vamos que vamos, e assim vamos nós, vamos tocando o barco. 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Um abração aí para Laura, para Milton, para Bruna, para Sheila. E Guilherme está na fazenda, né, rapaz? Ele está na fazenda. Está conferindo aí as atividades pecuárias. Valeu, gente. Olha a Rosana aí, gente. Manda um alô para minha filhada Giovana e também para seu Milton, aqui em Itapuã, o Teixeirão. Não deixe meus amigos na mão, a filhada Giovana e meu seu Milton, que estão aqui em Itapuã, Vaza do Poço. Tá dado o recado. Tá bom, Rosana. Tá combinado? E aí? Vamos às informações no show do Teixeirão. Acionando o nosso departamento de jornalismo, trazendo a jornalista Suelen Queiroz. E é com você e as notícias da Bahia, Suelen. É com você.
5: Alô, ouvintes do Show do Teixeirão. Vamos ao boletim informativo nesta sexta. A gente começa falando que o município de Feira de Santana ganhou ontem um novo espaço voltado à formação de profissionais da saúde. O governador Jerônimo Rodrigues e a secretária da Saúde, a Roberta Santana, inauguraram o Centro de Ensino e Pesquisa do Hospital Geral Clériston Andrade, com um investimento de R$4,5 milhões. A nova estrutura conta com salas de aula, auditório, consultórios e uma sala de simulação realística para treinamento prático de profissionais e estudantes. A unidade de saúde é responsável por 31% da formação de médicos residentes de Feira de Santana e só em 2026 ofertou mais de 3 mil vagas de estágio em diversas áreas da saúde. Ainda em Feira de Santana, o governador assinou a ordem de serviço para a construção do Hospital Baiano de Oncologia, com investimento de R$85 milhões. A nova unidade terá 224 leitos, centro cirúrgico, UTI e estrutura moderna para o tratamento de câncer. Jerônimo ainda autorizou o início da licitação para a construção de um centro especializado em reabilitação e assinou a ordem de serviço para a reforma do telhado da Unacom da Casa da Misericórdia, em Feira de Santana. Olha, gente, o Corpo de Bombeiros Militar da Bahia passa a contar com uma nova instrução técnica voltada à segurança em locais com recarga de veículos elétricos. A norma foi homologada e define regras para garagens, condomínios e empreendimentos que possuem ou pretendem instalar pontos de recarga. A medida acompanha o avanço da mobilidade elétrica e estabelece critérios importantes para a prevenção de incêndios e segurança dos ocupantes. Entre as exigências estão o dimensionamento adequado das instalações elétricas, uso de equipamentos certificados, sistemas de proteção contra sobrecarga e curto-circuito, além de ventilação e sinalização específicas nas áreas de recarga. O documento segue protocolos internacionais e garante mais segurança para a população diante das novas tecnologias. A norma também prevê distanciamento seguro entre veículos e ponto de energia, além da instalação de dispositivos de emergência para desligamento rápido em caso de risco. Outro ponto importante é que a responsabilidade pela instalação e manutenção dos sistemas será do responsável técnico da empresa instaladora e do proprietário do imóvel. E olha, gente, as feiras agropecuárias voltam a movimentar a Bahia nestes meses de maio e junho, fortalecendo o agronegócio, a agricultura familiar e a economia dos municípios. A programação faz parte do calendário oficial da SEAGRE, disponível no site do Governo do Estado. Em maio, a agenda começa com o simpósio Aves Nordeste, em Feira de Santana, reunindo especialistas e produtores do setor avícola. Em Guanambi, a Expo Guanambi promete movimentar a região com feiras de negócio, agricultura familiar, inovação e grandes atrações. A Expo Santana também chega com negócios, cultura e entretenimento. Já em Valente, a Feira FES destaca a força da agricultura familiar e da produção do semiárido. Outro destaque também é a exposição agropecuária de Itapetinga, uma das mais tradicionais da Bahia, com leilões, rodeios, competições e palestras. A programação segue com a Expo Gavião, a Euna Agro em Eunápolis e a Expo GQE, levando tecnologia, capacitação, exposições e rodadas de negócios para o interior do estado. Já em junho, Casa Nova recebe a Expo Casa Nova com foco na caprinovinocultura e na agricultura familiar. E no Oeste Baiano, a Bahia Farm Show promete a maior edição da história, com mais de 500 expositores, 1.400 marcas e expectativa de receber cerca de 160 mil visitantes. O calendário completo das feiras está disponível no site www.ba.gov.br/seagre. E esse foi o nosso giro de informações nesta sexta.
0: Valeu! Muito obrigado, Suelen Queiroz. E aqui, depois de bem informados no show do Teixeirão, eu confiro a hora certa. Agora são 10h42 já. Valeu! 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Diga que escutou na rádio. Aimoré FM, viu, Moacir? Você que está na sintonia, viu, Nilza? Aí no bairro Baixinha. Tá ouvindo você também em Cristinha, aí na Avenida Piritiba, Porto Feliz, viu, Arlete? Você que tem na rua do aeroporto, ligados no show do Teixeirão. E tem mais aqui, rapaz, tem mais gente ligada no show do Teixeirão. Aqui eu mando uma alusão para Joel. Joel aí na rua Mundo Novo. Bora, Joel, confira, Joel, esse alô, garoto. Na Fazenda Pindobeira, um alusão para Miriam, para Raquel e para Liedson. É, o Liedson teve no cavalgada lá na Ponta d'Água. O homem, né, fraco não. Produção. E essa aqui vai pro Sandrinho e a galera da borracharia, dois irmãos. Sandrinho tá ligado, hein? Vamos que vamos, Sandrinho. Ribos Pés, João da Carne também, essa pra você, Ribos Pés, rapaz, sabadão chegou no show do Teixeirão. Vamos que vamos.
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0: Eu, Cristiano Neves, no seu rádio, atendendo aí a solicitação e a participação de Vanusa Ribeiro, atendendo a participação de Lúcia em Dias Dávila, também de Noé, de Vovó Bizuí, de Lucineide em São Paulo, de Tarciana em Porto Feliz, atendendo também a participação de Maria Batista, do Mundo Ligado, e de Nia no Núcleo Rural também, ligada no Show do Teixeirão. Vamos nessa, que eu trago na sequência do seu rádio. 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O Amido Gás também está conosco nesta pegada. Até uma, hein? Vamos conferindo aqui mais homenagem. Opa! Bombando esse telefone mais paquerado, acionado. E não deixe de ligar, não. Participe, mande sua mensagem e vamos junto com a família Aimoré. 40 anos construindo uma nova história de amizade e aproximação. É isso aí, no Show do Teixeirão. Valeu, Moacir, cadê você? O Moacir também participando com a gente. E aqui tem um espaço aí para você, Moacir. Mande ver o seu alusão.
1: Bom dia, Ailton.
0: Bom dia.
1: Tudo bem? Ailton, aqui é Moacir, do povoado de Barraca de Vaza da Roça. Quero, Ailton, parabenizar as mães do mundo geral, a mãe, ao Dia das Mães do nosso Brasil. E principalmente, Ailton, a minha mãe, que a minha mãe é tudo de minha vida que eu tenho, é minha mãe. Minha mãe, Ailton, já está velhinha, está dentro de 96 anos, mas graças a Deus, Ailton, está consciente, a mente boa. É, faz tudo pelas mãozinhas dela, só não faz serviço da casa, que tem uma menina que faz para ela, né? Mas é uma mãe carinhosa, é uma mãe cheirosa, é uma mãe que eu tenho da minha vida, Ailton. Velhinha, anda cheirosinha, toda de unha pintada. É, que Deus dê muitos anos de vida e saúde à minha mãe, que tá dentro de 96 anos, Ailton. E a música, Ailton, você passa graças aí, aqui você vê que tá da programação, viu? Eu não vou pedir, não. Vou deixar pela sua conta.
0: Valeu.
1: Bom dia. Que
0: bom
1: Deus
0: dia.
1: Abençoe o nosso dia.
0: Amém.
1: E sábado, que Deus abençoe os dias das mães, que amanhã... Tô falando hoje, Ailton, porque amanhã você não tá do programa, viu?
0: Valeu, Marcinho.
1: Deus abençoe o nosso dia. Muito obrigado, Ailton.
0: Valeu, Barracas de Vaza da Roça, tá bom, Moacir. Valeu, garoto.
2: Boa tarde, Ailton.
0: Valeu, garoto. Tava dado o recado e olha que nós estamos aí, né? Véspera do Dia das Mães, mas o Dia das Mães é todo dia, né? É importante a gente homenagear todas elas. A minha também já está no céu, mas para todas as mamães, eu desejo toda a felicidade do mundo. Elas merecem.
3: Feliz aniversário.
0: Pois é, é isso aí. Trate bem a sua mamãe querida.

nessa aí de quebra, pegando o gancho, ela também, lá na Lagoa do Pedro, povo da Lagoa do Pedro, participando, Diana Lopes, Deixeirão Amigão. Toca a música de Jorge Mateus, mãe, ofereça para todas as mamães, especial para minha mãe, Dona Mirinha, minha mãe querida, abençoada, a mãe que eu amo de verdade. Faça aí um carinho na mamãe, viu? Viu, Diana? Ela merece. Nildete também mandando uma alusão. Maricelma também tá aqui participando. Teixeirão, amigão. Tamo junto do show do Teixeirão. Mande uma alusão para todos nós aqui. Eu tô aqui na fazenda Ouro Verde, Angico de Mairi. Tá bom? Manda uma alusão para todas as mamães e para mim também. Tô ligado aqui. Valeu, Maricelma. Tamo juntos aí, hein? Um ótimo sábado, abençoado. Todo mundo ligado. E Maricelma do Ouro Verde, Angico de Mairi. E eu volto com a música de Jorge Mateus, é isso? É pra produção, pra Diana.

0: Bom, fala.
1: Bom dia, Ailton. Aqui é Dete da Praça do Cansanção, a irmã do Zé do Táxi. Ô, Ailton, você passa aí para mim a música de Agnaldo Timóteo, Mamãe Estou Tão Feliz. Ofereço para você e família, ofereço para meus filhos, meus netos, meu irmão, Fernando no Sítio. Ofereço para todas as mães de Piritiba, do Brasil e do mundo. Que Deus abençoe a todos. Tchau, fica com Deus.
2: Olá, bom dia, Teixeira. Sou Vilma aqui da Fazenda Lagoinha da Areia. Manda um alô para mim, uma música. Ofereço a todo que esteja ouvindo lá em Moré FM.
3: Valeu, Dete, no bairro Cansação aqui na cidade, irmão de meu amigo Zé do Táxi e também Vilma. É, valeu, Vilma, muito bem. Olha a hora, dá tempo, né? Essa galera aí ficar ligado no rádio, 11h21. Como é aqui, produção? Aulerina mandou também uma mensagem. Alô, Aulerina, onde você está? Bota essa voz potente aí, produção de Aurelina no ar.
4: Aí o Teixeira, bom dia, meu jovem.
3: Ué,
4: Aí o
3: pegou o
4: Teixeira,
3: telefone errado aí, eu fui.
4: parabéns. Aqui é Geraldo também da Laje. Eu gosto de dar os parabéns a todas as mães do Brasil, do mundo, viu? E o filho que tiver, que sua mãe que cuide, viu? Que cuide, que cuide, que é a única coisa que nós temos na vida é nossa mãe. Valeu, Ailton. Um abraço, meu jovem.
3: Valeu, rapaz. Aqui no perfil tá a Aurelina, mas pegou o gancho aí, né? Deve ser o telefone aí da esposa, da mãe, da irmã. Mas valeu o recado. Valeu. Walter também, rapaz. Olha aqui, Walter mandou uma mensagem de voz. Teixeirão, tô ligado no seu programa, meu amigo. Um bom dia bem forte. Um bom dia bem forte para todo mundo, né? Final de semana abençoado por Deus. E é um fim de semana especial, né? Os aniversariantes, Dia das Mães, um final de semana especial, abençoado por Deus. Eu tenho outra participação aqui chegando e vamos conferir. Walter, é isso aí? Walter te mandou uma mensagem de voz também, foi produção? Traga aí. Traga o Walter. Esse Walter, que não é o Mano Walter, é o Walter ligado no show do Teixeirão.
5: Bom dia, Ailton
3: Bom
5: Teixeira.
3: dia,
5: Eu tô
3: Walter.
5: aqui ligadinho no seu programa, viu? Se for impossível, meu amigo, passa pra mim aí um louvor de Gerson Rufino. Oferecer pra você, pra toda a minha família e todas as mães, viu? De todo o Brasil. Valeu, meu amigo. Tenha um bom dia pra nós.
3: Valeu, Walter. O garoto, eu quero só conferir aqui a participação também de Osmailde, lá no Núcleo Rural em Andaraí, ela parabenizando a sua mãe Lourdes, que é aniversariante e hoje. Então hoje a coisa tá boa lá na Fazenda Salobro. O Louro já ficou em casa, já deu uma arrumação, né? Ajudando a sua esposa aniversariante do Lourdes, porque a família toda hoje vai reunir. Amanhã o almoço, Osmailde vai, Osmeide vai, Vovó Bizuí vai, Vangivaldo vai, Dete vai, Bina vai, Vanzinho vai, todo mundo no Rural vai para a Fazenda Salobro. Amanhã o almoço vai ser reforçado, viu, Lourdes? E quando juntar a netaiada, aí que vai ser coisa. Quando juntar netos e você vai ver, viu? Vai sentir na base, viu, Lourdes? Quando todo mundo estiver reunido aí. Dia das Mães homenageando você aí, que aí vai ser bacana. Valeu, gente ligada na gente. Ninha, da Ramos de Acácia também mandou aqui a sua mensagem, não é, Ninha? E eu quero aproveitar e colocar a participação aí, Ninha, em nome de toda a equipe da no Plano de Assistência Familiar Ramos de Acácia. Alô, Aninha, bom dia.
0: Olá, bom dia, Aninha da Ramos de Acácia. Tu pode fazer um favorzinho de estar lendo essa mensagem da Ramos de Acácia para todas as
3: agora
0: mães?
3: Agora mesmo.
0: Muito obrigado, um abraço, um bom dia, um bom trabalho.
3: Muito bem, Ninha. Olha aí a mensagem da Ramos de Acácia. Mãe é amor que acolhe, cuidado que permanece, é saudade que nunca se vai. Então, tá aí, celebrando todas as formas de amor que ficam para todas as mães de Piritiba, da região, da Bahia, do Brasil e do mundo. Aí, essa homenagem do Plano de Assistência Familiar Ramos de Acácia. Um abração aí para Ninha. Ô, Ninha! Tem chão ainda nesse sabadão, hein? Pra frente, ainda tem chão aqui no show do Teixeirão. São 11h26 agora, então vamos que vamos. Antoniel tá ligado, Rafael ligado, todo mundo ligado aí na Ramos de Acácia. Quem agora, produção? Como é? Não vai dar tempo de tocar aí, todo mundo tem mais participação, é? Aqui hoje, rapaz, realmente hoje tá do jeito que eu gosto. Todo mundo participando, de São Paulo, de Salvador, de Brasília, de Aracaju, todo mundo ligado, até Lucineide. Cadê Lucineide? Lucineide, é com você, garota.
6: Aí, Hilton. Eu desejo um feliz Dia das Mães para minha mãe Nicinha, na rua da Humberto Martins. Desejo a ela toda a felicidade do mundo, que Deus abençoe, que cuide dela, que guarde, que livre de tudo. E um feliz Dia das Mães para ela, falarei com ela hoje. Também para minha irmã Cileide, na Fazenda Java, minha irmã Luciana, na rua da Caixa d'Água. Também para minha irmã Neide, na rua da Usina. Minha sobrinha Tassi também, que é mãe. Para minha sobrinha Teana, também na Fazenda Céu Azul. Para minha amiga Ismênia, esposa do meu sobrinho. Para Geisa, minha amiga. Sua mãe Lila. Também para todas as mães de todos os lugares, de todas as minhas amigas que são mães. Um feliz Dia das Mães para todas vocês. Um grande abraço.
3: Lucineide de São Paulo. Dourado recado na festa do seu rádio aqui. Eu trago mais passão. 11h28 agora, Piritiba e toda a região ligada no show do Teixeirão. Vamos trazendo aqui, produção. A música tem uma do... Já toquei uma de Rick Renner hoje, mas a produção está dizendo que é para tocar mais outra vez. Até o Pingo tá ligado.
7: Bom dia, 96. Bom dia a toda a equipe da Imoré FM. Bom dia, os internautas. Bom dia, Piritiba. Bom dia, sabe nome de quem? Nome de Otis Cachelo na Alameda Sampaio, né, Teixeira? Bom dia, Teixeira. Bom dia, 96. Teixeira, passa uma música aí. Tô na escuta, Teixeirão. Vou com você até uma da tarde, Teixeirão. Tô na escuta, mando um alô aí, pessoal, lá em Goiás, também em Salvador, também em Feira de Santana, São Paulo, os amigos internautas. Todo mundo tá ligado aí na Imoré FM, Teixeirão. Bom dia. Olha, também tinha ido aqui em Piritiba, Bahia, Marcelino, Mundo Novo, Teixeirão. Tô na escuta, tenha um bom dia de paz. Fica com Deus, Teixeirão.
3: Pingo, obrigado, Pingo. Vamos voltando aqui, dando uma geral. Nega, também reforçando aí a participação de Nega. Ô, Nega, vai, Nega. Bom dia, Nega, com prazer que estamos aqui recebendo a participação de Nega. Tá ligada no show do Teixeirão. Traz aí a participação, mais uma. É como diz Jorge Matheus, hein? Valoriza sua mamãe querida. Fala, Nega!
8: Bom dia, Hilton!
3: Bom dia, mulher! Nega só deu um bom dia? Só foi um bom dia, Nega? Não falou mais nada?
8: Bom dia, Hilton!
3: Bom dia, Nega!
8: Bom dia, Hilton!
3: Bom dia, mulher! Valeu por esse bom dia aí, senti energia positiva. E aqui eu retorno esse bom dia aí, ô nego, aí, ó. Tá vendo aí, nega? Bom dia, bom dia, todo dia, porque aqui a música não para não, viu? Olha aqui, chegando mais outra participação, meu drone circulando.
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2: Comigo, vem cá, sobe aqui, sobe aqui. 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Bora. E aqui, vamos cantar comigo? 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Olha lá, Anderson Barone. Um amigo. Olha só.
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1: E agora vamos às dicas de saúde.
2: Dicas de saúde.
1: Gripe ou resfriado, qual a diferença? A principal diferença entre gripes e resfriados é a intensidade de seus sintomas, de forma mais técnica, o local afetado das vias respiratórias. De modo geral, na gripe os sintomas são mais intensos e no resfriado são mais leves e têm como menor duração. Além disso, no resfriado a região afetada é mais superior do pulmão, enquanto na gripe todo o pulmão pode ser afetado. Além disso, a gripe ocorre principalmente durante o inverno e o contágio é muito fácil, bastando ter alguém gripado numa sala para que em pouco tempo todos estejam contaminados com a doença. As causas da gripe: vírus influenza, resfriados, rinovírus e outros semelhantes. Duração da gripe: de 7 a 10 dias, do resfriado 2 a 4 dias. Sintomas da gripe: febre alta. Sintomas do resfriado: febre baixa ou sem febre. Na gripe, tosse ou coriza. No resfriado, tosse, coriza ou rouquidão. Dor de garganta, dor muscular e forte dor de cabeça, falta de ar. No resfriado, pode haver alguma dor muscular e dor de cabeça ligeira. Possíveis complicações na gripe: pneumonia, resfriado, otite, sinusite e bronquite.
3: Valeu, daí dicas para você no show do Teixeirão. Muito bem, gente, bom dia. O meio-dia. Que vamos. Uma alusão para Marivaldo aí na fazenda Riacho do Ouro. Boa tarde, né? Já virou aqui. Já, o ponteiro já virou, hein? Já pulou. Meio-dia. Valeu, Marivaldo e a família, né? Sua esposa, todo mundo aí no Fazenda Riacho do Ouro, ligado no show do Teixeirão. Obrigado pela participação, pela companhia. Bovadaria Branca, todo mundo ligado também. Olha, gente, que maravilha. Aqui eu volto com a participação em São Paulo. Boa tarde, Teixeirão. Aqui é Valdira. Estou na Vila Mariana, em São Paulo. Gostaria de ouvir música e oferecer para minha mãe Valdice, no povoado do Andaraí, para Giovana, minha irmã Dinda, que fez aniversário ontem. Ontem, minha irmã Dinda, prestar locutor. Além de minha sogra Maria, no povoado do Cantinho também, todas as mães do mundo. Então, mais um aqui para reforçar essa seleção, esse time de aniversariantes. Olha, rapaz, reforçar esse time de gente bonita, aniversariante. Vem Dinda, a irmã de o Valdira, rapaz, que maravilha! Produção, aqui não tem moleza, não. Vamos homenagear toda essa galera aí, hein? Chegue junto, viu? Porque tem Dinda também. Dinda. Valdeira te ama. Giovânia não ligou hoje, rapaz. O que foi que aconteceu, rapaz? Giovânia liga todo dia, mas hoje a mulher não ligou, rapaz. Tá preparando aí as homenagens pra Dinda, será? Então deve ser, né, produção? Deve ser. Vamos ver.
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3: pra todo mundo.
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vamos que vamos. E sendo assim, só entregando flores, né, para os aniversariantes e para as mamães. Ô, produção, preparem um aí, entregador de flores, rapaz, para essa galera. Vem, quem é que canta essa? Diego e Vitor Hugo, é? Entregador de flores. Então vamos lá. Vamos lá, produção. Não deixe de tocar, não. Boa tarde, Brilho. Daqui a pouco tem Revista Semanal do Rádio com a participação de Ivan Cedrais, ele que dá clareza e também dá à luz às informações. É só você ficar ligado. Ele e Sandro Barreto daqui a pouquinho, hein, gente? Daqui a pouco no seu rádio. No seu rádio. Enquanto minha produção prepara, eu volto com mais uma participação no rádio. É isso aí.

0: Débora. Boa tarde, Piritiba e região. São 12:06 na audiência do rádio. Aqui vamos nós, hein, conferindo a participação no show do Teixeirão. Espaço aberto. Mais uma aqui, mais uma mensagem de voz aqui. Traga aí, produção. Alô, você, boa tarde.
1: Bom dia, Hilton. É, antecipar Feliz Dia das Mães para todas as mães daí, da Redondeza, né? Especialmente para minha, Divan, né? De Araçaizinho, é, Noinha, minha irmã, Norma, de Feira de Santana, né? E para mim, né? Sua mãe. Enfim, todas as mães, né? Né? É, minha irmã Gil, né, de Piritiba, né, minha tia Conceição de Areia Branca, todas, se eu vou falar assim, todas as pessoas aí que eu gostaria, vai ficar muito grande o áudio, enfim, todas as mães, viu, e obrigada por esse programa maravilhoso que você passa pra gente, né, pra gente ficar assistindo, matando a saudade daí na minha terrinha, e tudo de bom. E a música é a que você vai tocar aí. Obrigada. Bom dia, Hilton. É, antecipar.

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1: Oi, Ailton, bom dia, aqui é Mara, passar para desejar um bom dia e um dia de feliz das mães para todas as mães do Brasil, para minha mãe Zene, que mora em Itapiramutá, para minha filha Kaone, que já é mãe, para minhas irmãs, que é mãe também, entendeu? E para mim também, né, para todas as mães do Brasil. Mandou alô para meu pai Ednilson, para minha tia Meire, que mora aqui em Ibiaporã, e para você. Faça uma música de Henrique Renejo.

0: Muito bem, show do Teixeirão. Agora 12:30. Boa tarde, meio-dia e meio. Aqui, ó, reforçando uma alusão para Nilza, no bairro Baixinho, aqui em Piritiba. Valeu, Nilza. Aumenta o volume do rádio, vem mais coisa boa para frente, viu, Nilza? No seu rádio. E aqui abraçar também a galera que está nos ouvindo aí, Vaneide, esposa de Nour, sempre na sintonia. Também uma alusão para Nicinha. Valeu, Nicinha, mãe de Lucivane, a mamãe querida de Vaneide. Ela que está sendo homenageada, né, pai? No dia da mamãe. Que legal, gente. Gente, eu vou ficando por aqui, deixando o espaço para o programa Revista Semanal do Rádio, não é isso? As duas, tem tempo ainda, tem chão pela frente, são 12:31 agora, mas eu quero agradecer os maiores anunciantes do rádio, a Ótica Teixeira em Piritiba, Ótica Teixeira em Porto Feliz, desejando a todos as mães um feliz Dia das Mães, abençoado por todos, né? 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Boa tarde. Valeu, Dida. Vamos, Dida. E Dida, mandando uma alusão também para todas as mães, né? Em nome da Comercial Brandão. Ana Conceição, a esposa de Dida, que é mãe também, não é? 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Tá bom, gente? 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Opa, chegando mais aí, produção, chegando mais participação, né? Então manda ver aí, trazendo a participação agora aqui em Clarisvaldo. Vamos que vamos. Opa, rapaz, aqui a produção aqui, meu amigo, tem que ter jogo de cintura. Porque não para não, aqui só dá mesmo para você dizer assim, ó, manda ver, garoto, a sua participação.
1: Ô Teixeira.
0: Oi.
1: Ei, boa tarde, nós estamos aqui hoje vindo de um pé de meia.
0: Boa tarde.
1: Um trabalho retalho aqui, brutal na roça, graças a Deus, mas finalizado. Estamos batendo rango aqui, comendo um franguinho, graças a Deus.
0: Um franguinho?
1: Estamos aqui na escuta e queríamos que você tocar essa música pra gente aí hoje.
0: Rapaz.
1: Hoje eu vou pedir uma música aí, Teixeira. Só pra nós tocar aqui, isso aqui é um Devinho Novaes. Devinho Novaes. Toca um Devinho Novaes pra nós aí.
0: O homem tá.
1: Valeu. Abraço, com Deus.
0: O homem foi no.
1: Valeu, Teixeira.
0: Oi.
1: Ô Teixeira.
0: Oi.
1: Ei, boa tarde.
0: Fala,
1: estamos aqui
0: homem.
1: Hoje vindo de um pé de meia. Um trabalho retalho aqui brutal na roça, graças a Deus, mas finalizado.
0: Estou
1: batendo rango aqui, comendo um franguinho, graças
0: um
1: a Deus.
0: Um franguinho?
1: Então aqui na escuta, aí queríamos que você tocar essa música pra gente aí hoje.
0: Isso.
1: Hoje eu vou pedir uma música aí, Teixeira. Só pra nós tocar aqui, isso aqui é um Devinho Novaes. Devinho Novaes. Toca um Devinho Novaes pra nós aí.
0: Rapaz, valeu. Uma hora dessa, você veio falar. Teixeira. Veio falar em frango, tá comendo um franguinho, Um franguinho, rapaz, numa hora dessa aí, Teixeirão, a barriga do Teixeirão chega ronca. Rapaz, eu daqui a pouco... Alô, vovó Bizuí, me ajuda aí, vovó Bizuí. Você que é especialista em preparar frango, vovó Bizuí. Vamos. Aqui não brinca não, rapaz. É Cal, é você, Cal. Mas Cal, você aí no Distrito do Largo não é brincadeira não, rapaz. Cal não é brincadeira não. O 1236, o homem pegando um frango, mas é igual o outro, franguinho na panela. Glória do Cantinho também, tá comendo frango aí também, Glória. Ela mandou aqui uma mensagem. Boa tarde, Teixeira. Estou ligado na Imoré FM. Glória. Glória, agora essa altura já reforçou, não foi o frangão não, ela já reforçou aí na hora do almoço, né? Foi um belo de um bife, rapaz, um belo de um bife, e não foi, Glória. Bom, gente, aí vamos ficando por aqui, né, rapaz? A galera não quer deixar eu sair, porque daqui a pouco eu tenho que passar aqui o comando para Sandro Barreto, ele que vai, juntamente com o Ivan Sedras, comandar aí o programa Revista São Manuel do Rádio. Vamos dar um show de informação, um show de notícias e também tudo que acontece no Brasil e na Bahia. Legal? Legal, gente?
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0: E assim vamos que vamos. Devinho Novaes é isso aí, né, rapaz? Pro homem que tá comendo frango pra Cal. Alô, Cal.

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0: Muito bem, vamos lá então na sua Rádio Moré FM. Agora são 1h04. Boa tarde para você que tá em casa, boa tarde para você no trabalho, abraçando você nas fazendas, distritos, povoados, abraçando você em toda a nossa região com a Rádio Ligada em Moré FM. A partir de agora a gente começa por aqui nosso programa Mesa de Bar. Hoje não teremos o programa Revista Manual do Rádio, né? Ivan Cedrais aí. Avisando que no próximo sábado tá de volta com o nosso programa Mesa de Bar aqui na Imoré. O nosso programa Revista Manual do Rádio, então a gente inicia mais cedo o nosso programa Mesa de Bar. Lembrando que a partir das 3 da tarde, 3:30, tem futebol ao vivo rolando aqui na programação da Imoré FM. Johnny Alisson trazendo aí todas as emoções do campeonato municipal lá da cidade de Mundo Novo, né? Você vai conferir ao vivo aqui na programação da Imoré FM. Muito bem, então a gente inicia a partir de agora o Mesa de Bar na Imoré, agradecendo a sua companhia, a sua audiência. Boa tarde para você que está em casa, boa tarde para você no trabalho, abraçando você nas fazendas, distritos, povoados, abraçando você em toda a nossa região com a Rádio Ligada na Imoré FM, abraçando você também que ouve a programação da Imoré, nosso aplicativo. Muito obrigado pela audiência, muito obrigado pela preferência, né? Muito bem, então acho que deu para entender, né? Hoje não teremos o programa Revista Manual do Rádio, de volta no próximo sábado. Também a partir das 3:30 da tarde tem futebol rolando aqui na Imoré FM. Todas as informações, todas as emoções do Campeonato Municipal de Mundo Novo. Johnny Alisson aí com a jornada esportiva, trazendo todos os lances aí do futebol do Campeonato Mundo Novense, né? A partir das 3:30 aqui na Imoré FM. Muito bem, então a gente inicia agora o nosso programa Mesa de Bar na Imoré, até as 3:30 da tarde, vai rolar muita música bacana aqui na programação da sua 96 FM. 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E Marcelo Oliveira também está junto com a gente aqui no Mesa de Bar da Imoré FM. Manda abraço aí para Júnior Miranda, esse cantor estourado lá da cidade de Tapiramutá. Hoje já está aqui ao vivo na programação da Imoré FM, nosso Mesa de Bar, né? Ia fazer um voz e violão, mas como vai ter a jornada esportiva, próximo sábado, fé em Deus aí, o Júnior chega por aqui para fazer aquele voz e violão. É uma animada aqui no Mesa de Bar da Imoré FM, né? Muito bem, boa tarde pra Geisa lá no Idaí, Mundo Novo, Bahia, né? Ligado aqui na Imoré FM. Boa tarde, Geisa.
1: Sandro, boa tarde. Estou ligadinha no programa e eu quero desde já parabenizar todas as mães. Amanhã é dia das mães, né?
0: Isso.
1: Todas as mães. Imperitiba, Andaraí, Mundo Novo, Idaí, Jaquetibá. Todas as mães do mundo todo, do Brasil todo, né? Um feliz dia das mães, com muita paz, com muita saúde e felicidade para todas elas, né? Eu não tenho mãe, né? Mas a mãe é um dia muito triste, né? Mas Deus no comando de todas as coisas. E especialmente também, né? Para mim, que sou mãe, que Deus me dê muitos anos de vida e saúde e felicidade na minha vida. Minha vida, meu esposo, meus dois filhos, né? Deus abençoe minha vida. Pra você, Sandra. Um feliz sábado, feliz também. Dia das mães pra sua esposa, né? E pra seus filhos, né? Que você é pai também, né? Deus abençoe cada um de nós.
0: Valeu, Geisa. Boa tarde pra você. Muito obrigado pela audiência. Muito obrigado aí pela participação, viu? Nosso amigo Luizão tá lá em Tapiramutá, Bahia, também ligado aqui na programação da Imoré FM. Boa tarde, meu amigo Luizão de Tapiramutá.
2: Oi, Sandro, aqui é Luizão de Tapiramutá. Gostaria de ouvir a música de Amado Batista. E quando o ônibus sumir na estrada, eu oferecer para Juliana lá em Goiânia, que é a minha filha, minha neta em Goiânia, Luca lá em São Paulo, que é meu filho, e o Eto lá em Brasília, que é meu filho, né? Desculpa. E Steck, que é minha filha, tá pra montar, todos meus irmãos, todos meus amigos. Uma boa tarde pra você, meu amigo. Fique com Deus aí, tá?
0: Valeu, Luizão, tá Piramutá, Bahia, também ligado aqui na programação da Imoré, né? Muito obrigado pela audiência aí, viu? Uma boa tarde pra minha amiga Geisa, lá no Indaí de Mundo Novo, ligado aqui na Imoré FM. Muito obrigado pela audiência aí também. É, a Cíntia lá na Palmeirinha também, ligada aqui na Imoré. Boa tarde pra você, Cíntia. Boa tarde pra toda a turma aí da Palmeirinha, ligada aqui na Imoré FM.
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0: Muito bem, na sua Rádio Moré, agora são 1h10. Pra quem iniciar para a melhor programação, ao som do Pablo, Choro na Chuva.
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1: Muito bem, na sua Rádio Mora FM, são 1h23. Tá aí, você curtiu o sucesso do Amado Batista, a música Hospício. Música bacana, você curtindo aqui no Mesa de Bada em Mora FM. Lembrando que hoje não teremos o programa Víssimo lá do Rádio. De volta aí no próximo sábado com Ivan Cedrais. Então a gente está por aqui comandando desde cedo, né? Programa Revista Mandal do Rádio. Próximo sábado a gente segue por aqui no Mesa de Bada em Moré. Muito bem, um abraço à turma aí na Fazenda Cajazeiras, lá em Serrolândia. A turma da Fazenda Junco, lá em Miguel Comum. Muito obrigado pela audiência. Muito obrigado aí pelo Rádio Ligado aqui da Moré FM. Um abração à turma aí da Fazenda Santa Maria, lá em Mundo Novo. Muito obrigado também pela companhia. Evaldo Gama, na Fazenda Riacho dos Patos, está aqui ligado em Moré FM. Boa tarde, Evaldo Gama.
2: Barreto, meu amigo. Opa. Boa tarde. Tô ligado no seu programa, viu, meu amigo? Manda meu alô aí que eu tô ligado até a noite, viu? Valeu, amigão. Que Deus abençoe nosso dia, viu?
1: Valeu, Evaldo Gama. Muito obrigado pela audiência. Muito obrigado pela companhia, viu? Um abraço aí pra Delma, do Salustiano Ribeiro, lá em Mundo Novo. Aritana, no Bar do Aritana, no Sapé, em Mundo Novo. Muito obrigado pela audiência. Um abraço também pra Dona Maria. Dona Maria Leite, né? Aí no Cajueiro, em Mundo Novo, Bahia. Muito obrigado pela audiência, turma aí. Na Vila Cajueiro, ligado aqui na Emoré, viu? Um abraço pra turma aí na Vila do Coelho, também em Mundo Novo. Lembrando pra você de Mundo Novo que a partir das 3h30 tem futebol rolando aqui na programação da Emoré FM. Johnny Alisson trazendo aí todas as informações e a transmissão do campeonato municipal lá da cidade de Mundo Novo, né? Você que tá aí na região de Mundo Novo, quer acompanhar os lances, como tá rolando o futebol aí da sua cidade, fique ligado aqui na 96 FM, viu? Meu amigo Léo também chegando por aqui, manda o áudio, vamos lá, boa tarde, meu amigo Léo.
3: Boa tarde, Sandro Barreto, Sandro, eu gostaria de ouvir a música. Aí, Amado Batista, Golpe Fatal, hein? Eu quero oferecer pra minha esposa, Sueli é Camon, meu filho João Lucas. Eu quero oferecer pra você, tá certo? E pra todos os ouvintes da Emoré FM e todos os aniversariantes, hein? E pra galera lá em Novilha Morta também. Um forte abraço aí pros colegas da Novilha Morta, um grande abraço. E pra minha tia e meu tio na Nova Esperança. E Nova Esperança, antigo Novilha Morta, na Fazenda Brejo, hein? Município de Piritiba.
1: Valeu, Léo, muito obrigado pela audiência, muito obrigado pela companhia, viu? Quem também tá com rádio ligado na Emoré FM, nosso amigo Jailton, lá do Sítio Machixe. Alô, Jailton, boa tarde. Muito obrigado pela audiência, muito obrigado pela companhia, viu? Também, meu amigo Manuel Soares, tá ligado aqui na programação da Emoré FM. Valeu, Manuel Soares, aquele abraço, hein? Lá no Cansanção, ligado aqui na Emoré.
4: Sonhos.
1: Minha amiga Rosilma também tá por aqui. Boa tarde, Sandro. Desejo a todas as mães muitos anos de vida e saúde e muitas felicidades. Que Deus abençoe a vida de cada uma. Daqui a pouquinho a gente vai tocar aí sucesso do Rick Renner, a música Mãe, especialmente para todas as mães, para minha mãe, minha esposa, para você também do outro lado do rádio que é mãe. Daqui a pouquinho, essa música bacana aí do Rick Renner, a música Mãe, a gente vai tocar aqui na programação da Emoré FM, viu? Para você, Rosilma, aquele abraço, muito obrigado pela audiência, tá sempre aí prestigiando a programação da Emoré, né? Muito obrigado pela companhia, viu? Boa tarde, Sandro Barreto, me chamo Rose, tô aqui em Serra do Salitre, Minas Gerais, e sou do Andaraí, de Piritiba. Quero mandar um abraço, alô aí pra minha irmã Geisa em Piritiba. Muito bem, muito obrigado pela audiência aí, muito obrigado pela companhia. A Rose lá em Serra do Salitre, Minas Gerais, ligado aqui na 96 FM, no nosso aplicativo. Boa tarde, Sandro. Eu passo a música de Pablo, Cama Fria. Eu ofereço para minha família, para você. Abraço. Valeu, Rosilma. Rosinha na Chapada de Porto Feliz, né? Muito obrigado pela audiência aí. Rosinha na Chapada de Porto Feliz, ligado aqui na Emoré FM. Muito bem, Vera Martins está por aqui, mandando boa tarde dela, especialmente para a turma aí do sítio Coro de Rato. Cuidado, hein? Tá certo, então. Então tá aí. Um abraço para a turma aí do sítio Coro de Rato, né? Manda um abraço aí pra Rosilane, também Dona Elza, a turma aí do Mercadinho Silva, lá no bairro do Cansação, né? A turma aí também fica ligada aqui na Moré FM. Manda um abraço aqui pra Dulce, também ligada aqui na Moré FM. É, nome bonito, Dulce, né? O nome da minha mãe é Dulce Vanda, essa é só Dulce, né? Beleza. Boa tarde, Sandro, Claudiane Oliveira de Porto Feliz. Valeu, Claudiane, aquele abraço, hein? Muito obrigado pela audiência. Boa tarde pra você aí, ótimo sábado. Claudiane e Claudiane, né? As irmãs lá de Porto Feliz. Um abraço.
0: Um abraço forte.
1: Turma diferenciada, né?
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4: Boa tarde, meu amigo Sandro.
1: Opa! Grande Pedro.
4: Você passa a música aí de Zezinho Barros.
1: Zezinho Barros.
4: Para todas as mãe de família que tem aqui na nossa cidade e nossa região vizinha. Quem tá falando aqui é Pedro. E também para Nini aqui em casa. Valeu, meu irmão.
1: Valeu, Pedro. Valeu, Nini. Aquele abraço, hein? Muito obrigado pela audiência. Boa tarde para vocês aí, viu?
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1: Muito bem, manda um abraço aqui pra Dona Irene da Praça do Cansação. É ouvinte, mesa de bar da Imoré FM. Também que tá lá na Praça do Cansação, ligado aqui da Imoré. É Dona Dete, manda um áudio dela aqui. Boa tarde, Dona Dete.
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1: Um, dois, três, valendo.
5: Sandro.
1: Isso, deu problema,
5: boa
1: áudio.
5: Boa tarde, Sandro.
1: Boa aqui tarde, é... Dona Dete, aquele abraço, hein? Muito obrigado pela audiência aí, viu?
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1: É, quem também tá ligado aqui na programação da Imoré FM é Vovó Bizuí lá no Daraí. Vovó Bizuí, boa tarde.
6: Boa tarde, Sandro. Seu Ivan hoje não tá, mas tá bem.
1: Seu Ivan hoje não tá, só próximo sábado.
6: Pra sua mãezinha, pra sua filhinha, pra toda a minha família, todas as mães, pai Givaldo, Sirlene, tia Ida, pra todos, minha filha. Eu quero que você passe Lourenço Lorival pra nós ouvir ela, viu? Passa essa musiquinha pra ela. E se você não achar, passe. Se você passar o que coisa hoje, você passa e eu levo, viu? Se não achar essa. E Deus abençoe nós, toda a família, todas as mães.
1: Amém.
6: De hoje, dia da manhã, que você não tá aí. E Sandrinha, dê um abraço em Sandrinha e a mãezinha dela, a filhinha. Que Deus proteja ela de tudo que for ruim. Toda a família da região toda, todo mundo, todas as mães, seja pai, seja mãe, tudo que é tudo pai e mãe, viu? E Deus abençoe. Caça aí a arminha bonitinha das mães, passa pra nós. Ô, Sandro.
1: Muito bem, daqui a pouquinho a gente vai passar aqui o sucesso do Rick Renner, música mãe, né? Daqui a pouquinho a gente põe aqui na programação da Imoré, viu? Boa tarde, Sandro, tudo bem? Gostaria de desejar um feliz aniversário para minha mãe, Lourdes, que é aniversariante de hoje, lá no Salobro. Osmailde, Núcleo Rural do Andaraí, né? Muito bem, hoje comemorando mais uma primavera e amanhã comemorando o Dia das Mães, né? Comemoração dupla. Um abraço para você no Núcleo Rural do Andaraí, ligado aqui na Imoré FM. Ótima tarde de sábado, muito obrigado pela audiência aí, viu? Meu amigo Gonzaga Vaqueiro também tá por aqui. Boa tarde, Gonzagão.
7: Boa tarde, Sandro Barreto, Cabo Velho, gado. Aqui é Gonzaga Vaqueiro, estouro da vaquejada.
5: Era a música aí de Wesley Eagle, patrão. Qualquer um aí, oferecer pra Gael, pra Ravi, pra Lisiane, Liliane, pra Maria aí na mistura de baixo. Vai pra Cabulô, Gigante. Vai pra Buiú, Maguila, Nego Beto, Júnior. E toda a vaqueirama. É Gonzaga Vaqueiro, de São Bento das Lages. Vai pra Jonathan.
1: São Bento das Lages, né?
5: Mega forte. E tô por cá, meu patrão.
1: Muito bem.
5: Valeu, puxo no toco, burro, puxo no morão. Eu gosto de uísque, que a cerveja tá... Que a cerveja é minhas paixão. Mas tô gamado naquela loura, que a morena Gonzaga não larga, não.
1: Segura, pia. Falta agora só tocar um Zezé de Camargo e Luciano no final, né? Pra lembrar aqueles locutores que eu odeio, né?
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1: É, nos rodeios, os locutores fala esses versos aí no final. Toca, Mirosmar! Solta aquele modão sertanejo do Zezé, não tem pareia não, né?
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1: nesse... boa tarde, Sandro. É Nito de Areia Branca. Mande um alô pra mim. Valeu, Nito de Areia Branca. Aquele abraço, hein? Muito obrigado pela audiência aí. Muito obrigado pela companhia. Ligado aqui na Imoré FM. Natanael também, Areia Branca. Alô pra nós aqui em Areia Branca. Valeu, Natanael. Também a mãe dele é a Dona Conceição, né? Um abraço aí pra você de Areia Branca. Ligado aqui na Imoré FM. Muito obrigado pela audiência, hein? Boa tarde, Sandro. Estamos na escuta. É a Zélia, também o Raimundo, lá no Sítio Primavera. Aquele abraço, hein? Muito obrigado pela audiência. Ótima tarde pra vocês aí, viu? Manda um abraço pro Agemiro, a turma aí no Riacho das Ovelhas, né? É, pouca gente fala, mas aqui em Piritiba tem Riacho das Ovelhas, né?

0: muito bem, nossa Rádio Moré FM, são 1h35. Por aqui a gente segue nosso programa Mesa de Bar na Imoré, tocando o melhor da música pra você daqui a pouquinho. Vou tocar aí sucesso do Rick Renner, a música mãe, né? Então agora a gente vai rolar aqui o sucesso Zezé de Camargo e Luciano, canta Mirosmar.
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0: Muito bem, na sua Rádio Mora FM, são 1h41. Tá aí, você curtiu o sucesso. Unha Pintada, aposta essa saudade aí. Música bacana do Unha Pintada, você curtindo aqui na programação. Mesa de bala em Mora FM, hoje mais cedo, né? Hoje não teremos, não estamos apresentando o programa Revista Semanal do Rádio com Ivan Cedrais. Estará de volta no próximo sábado, a partir de 1h, né? Sempre com muita informação para você aqui na Imoré FM. Então hoje não teremos o programa Vista Mandal do Rádio. A gente inicia mais cedo, Mesa de Bada Imoré, porque a partir das 3h30 tem Johnny Allison trazendo aí todas as informações, todas as emoções do Campeonato Municipal de Mundo Novo, né? Você vai curtir aí a transmissão ao vivo aqui na programação da Imoré FM, né? Muito bem, enquanto isso, a gente segue por aqui na programação Mesa de Bada Imoré, agradecendo a sua audiência, agradecendo a sua companhia. 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
0: Muito bem, mandar uma boa tarde aqui pra turma no sítio Casinha de Barro, né? Nosso amigo Marcionilho. Um abraço aí, muito obrigado pela audiência, pela companhia. Tá sempre ligado aqui na programação da Imoré FM, né? É sítio Casinha de Barro, hein? Muito obrigado pela audiência, muito obrigado pela companhia aí, viu? Dona Maria também, aí tá no sítio, né? Na Estrada Velha do Sumaré, ligada aqui na Imoré FM. Também curte aqui a programação, né? Muito obrigado pela audiência, muito obrigado pela companhia.
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0: Muito bem, manda um abraço aqui pra Renilson, meu amigo Renilson na tabela, pedreiro super profissional e também fabricando portões, né? O cabra é diferenciado. Fabricando portões com qualidade. Eu estive lá conferindo, realmente o trabalho é de excelência, né? Também tem preço, tem prazo, tem qualidade. 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Abraço aí pra Renilson na tabela. Abraço pra também Neste na tabela, né? Ouvinte da Imoré FM. Muito bem, essa não tá na tabela, mas tá ali pertinho, né? Tá ali no Andaraí, né? Andaraí. Eliede Alil, boa tarde, muito obrigado pela audiência, tá na escuta, né? Aqui, boa tarde, Sandro, boa tarde, Lio, aquele abraço. Muito obrigado pela audiência aí, né? A irmã da Yara, a Lani. Essa família só tem gente boa, né? Nossa amiga Noi também tá por aqui. Boa tarde, Noi.
2: Oi, Sandro. Boa tarde. Aqui Opa. É Noi. Aí eu mando um alô pra tia Conceição na Areia Branca, pra Natanael, pra Zefa, em Piritiba, Geza aí no Cansanção, minha irmã, e Dulcinea em Salvador, minha irmã Preta em Feira, e pra você e todos ouvindo, tá bom?
0: Deus abençoe, meu amigo. Tá certo então, valeu, Noé, aquele abraço, hein? Tudo de bom pra você aí, pra toda essa turma bacana do assentamento Araçazinho, né?
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0: Dona Dete tá por aqui também, mandou um áudio dela. Boa tarde, Dona Dete.
4: Boa tarde, Sandro. Aqui é Dete da Praça do Cansanção. Sandro,
0: opa,
4: passa pra mim a música de Rick Rene, Mãe. Ofereço para você, sua família, sua mãe, sua esposa. Ofereço para meus filhos, meus netos, minhas filhas que são mãe. Também minha nora, minha neta que são mãe. Ofereço para Fernando no sítio. Ofereço para Edileuza, na Lavanderia Família, ofereço para Maria Amada Família, ofereço para Irene Família, ofereço para Tati e Família, ofereço para Tia Hilda, para Zélia Lopes e Família, e ofereço para todos que estiverem na escuta e todos que gostar da todos que gostar da música. E para todas as mães de Piritiba, do Brasil e do mundo, que Deus abençoe a todos. Tchau, fica com Deus.
0: Valeu, Dona Dete, aquele abraço. Daqui a pouquinho a gente vai tocar sucesso aqui do Rick Renner, a música Mãe, viu? Muito obrigado pela audiência, muito obrigado pela companhia. Boa tarde, manda um alô aí para nós aqui em São Bento das Lages, também para minha mãe, Dona Maltide, e toda a minha família. Então tá certo, um abraço à turma aí de São Bento das Lages, muito obrigado pela audiência, muito obrigado pela companhia. O Vaqueirão Gonzaga tá por aí, né? Na região de São Bento das Lages. Também minha amiga Thelma Queiroz aí de São Bento das Lages, aquele abraço, muito obrigado pela audiência. Tudo de bom pra você aí, viu? Matilde, um abraço pra Dona Matilde, toda a turma aí de São Bento das Lages, ligado aqui na Emoré FM. O Gonzagão tá aqui ligado mesmo, né?
5: Valeu, Sandro Barreto, primo retardado. Nós dois é das infâncias, Sandro.
0: Valeu, Gonzagão, aquele abraço, hein? É, tá lá na região de São Bento das Lages, ligado aqui na Emoré FM. Aí, amigo de infância, né? É, Gonzagão aí é diferenciado, né? Bem, daqui a pouquinho também você vai ouvir sucesso do Júnior Miranda aqui na programação da Emoré FM. Júnior tá lá em Tapiramutá, Bahia. Próximo sábado tá aqui ao vivo na Emoré FM com aquele violão afinado pra gente cantar umas modas de viola, viu? A gente, porque eu também vou fazer a segunda voz, né? Não vou perder tempo não, né? Um abraço aí pra Júnior Miranda, toda a família aí do Júnior lá em Tapiramutá, Bahia. Próximo sábado vai trazer aquela viola afinada pra gente fazer um som ao vivo aqui no Mesa de Bar da Emoré FM, né? E a cena esse sábado, mas como esse sábado aí agora tem o futebol, né? Vai aí... Está acontecendo bem no horário do Mesa de Bar, né? Então a gente deixa pro próximo sábado, né? Muito bem. Então daqui a pouquinho você ouve aqui na programação da Emoré. Sucesso do Júnior Miranda, música absoluta. Uma hora e 49 minutinhos, aí Morente, vou ouvir agora o sucesso do Rick Renner, a música Mãe.

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1: Muito bem, na sua Rádio Mora FM, tá aí você curtindo o sucesso do Rick Renner, a música Mãe, especialmente para todas as mamães, já que amanhã, domingo 10 de maio, né? Dia das Mães. Muito bem, agora você ouve Júnior Miranda, a música absoluta.

0: Muito obrigado, minha gente.
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1: 2:05. 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
1: 2:09. 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

0: Muito bem, vamos lá então na sua Rádio Moré FM, são 2:11. Por aqui a gente segue nosso programa Mesa de Bada e Moré. Lembrando que hoje estamos apresentando o programa Revista Semanal do Rádio. Ivan Cedrais de volta no próximo sábado com muita informação para você. Então a gente iniciou mais cedo o Mesa de Bar hoje, porque a partir das 3:30 PM a bola vai rolar aqui na programação da Imoré FM com o Campeonato Municipal lá de Mundo Novo. Johnny Alisson aí na transmissão, trazendo todas as informações e todas as emoções aí do futebol, do Campeonato Municipal de Mundo Novo, né? Para você de Mundo Novo aí, já fica ligado, porque se não for ao estádio, a bola vai rolar aqui na 96 FM.
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0: Manda abraço aqui para Cristiane Pereira, lá em Mundo Novo, Bahia. Ligado aqui na Imoré FM. Todos os sábados está aqui, nos dando o prazer da companhia, né? Valeu, Cristiane, aquele abraço. Ótimo sábado para você, viu?

Muito bem, quem também tá de rádio ligado em Moré FM, no nosso aplicativo, Erivaldo Santana, lá em Tietê, São Paulo, né? Boa tarde, meu querido, meu brother Sandro, tudo bem com você? Cadê o homem das notícias, Ivan Cedrais? Esse eu tiro o chapéu. Sandro, tem como você passar uma música? O dia que sair de casa com Zezé de Camargo e Luciano, quero oferecer especialmente para minha mãe, Dona Dinalva na tabela, minha prima Maria Almira, Almira Dulce, né? E todas as mães de Piritiba e toda a região, abraço de... Abraço para todas, né? Júnior, se Deus quiser, estarei aí, tô ligado em Moré FM. Muito bem. Vai vindo a melhor época, né? Mês de junho, é frio, chuva e São João, né? E forró. Um abraço também pra Jailson, lá em São Paulo. Brota em São Paulo, né? Final de semana, tá em casa curtindo a programação da Imoré FM com a família, né? Muito obrigado pela audiência. Ele que é lá de Umbuzeira de Mundo Novo, mas reside lá em Brotas, São Paulo. É o 20 Mesa de Bada em Moré FM, né? Quem também tá com rádio ligado em Moré e é de Mundo Novo, lá de Alto Bonito, né? Mas tá lá em Guarulhos, São Paulo. É o nosso amigo Baldino. Alô, Baldino, no trabalho lá em Guarulhos, curtindo a programação da Imoré, nosso aplicativo. Muito obrigado pela audiência aí também, viu? Feliz sábado pra você. A nossa amiga Sueli tá lá em Tapiramutá, Bahia. Que eu ouvi música de Amado Batista, Garoto. Garoto de Favelas. Acho que é isso, né? Tá oferecendo para seu irmão Zé Ailton e também o Júnior Miranda. Júnior Miranda, que próximo sábado vai trazer aquele violão super afinado pra gente fazer umas modas de viola ao vivo aqui no Mesa de Bada em Moré FM próximo sábado, viu? Um abraço aí pra Jailton no Sítio Machixe. Esse é palmeirense e ainda invejoso, né? Falou, o Flamengo ganhou sem jogar. Fazer o quê, né? A gente até nisso leva vantagem, né? Ganhamos aí por 3-0 sem jogar na Libertadores, né? Foi no W.O. Muito bem, a gente é líder do nosso grupo na Libertadores, acho também no geral. Mas daqui uns dias a gente atropela esse porco aí pra assumir a liderança e não largar nunca mais, viu? Bafar o título lá no final do ano, de novo, né? O Jailton ficar só na vontade, só na saudade, né? Muito bem, pois é, Jailton, o Vera Martins falou que a gente vai tirar essa diferença aí em cima do próprio Palmeiras, viu? Aí é 6 pontos na casinha, viu? É 3 pontos lá em São Paulo e 3 pontos no Maracanã, né? Muito bem, valeu, Cristiane, bom trabalho pra você, sabadão, mas tá trabalhando, tá curtindo aqui a programação da Imoré. Muito obrigado pela audiência, muito obrigado pela companhia, viu? Quero sentir no seu corpo. Boa tarde, Sam.

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1: Muito bem, Jailton. É, rapaz. Segura aí que o Mengão tá chegando já no retrovisor, viu? Natanael de Areia Branca, um alô pra Zé Oscar, aqui de Areia Branca. Um abraço aí pra Zé Oscar, também ligado aqui na Imoré FM. Muito obrigado pela audiência aí, viu?
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1: Minha amiga Marlúcia, no Povoado de Dias Coelho, lá em Monchapéu. Boa tarde, meu amigo Sandro. Passe uma música pra mim, de Cristiano Neves. Ofereço pra você, pra tia Hilda, também pra Meg, pra Gui. Também pra Johnny Allison, Gil Santana, Ailton Teixeira. Também pra Sandra Martins, pra todos que estiverem na sintonia. Marlúcia, Dias Coelho. Tá falando, não vai esquecer da música, não. Muito bem, a gente vai tocar então. Cristiano Neves, Cidade Grande, né? Cidade Grande, não dá mais. Essa música é boa de Cristiano Neves, né? Cidade Grande. Manda um abraço aqui pra Lita, no bairro da Baixinha. Alô, Litinha, aquele abraço, hein? Muito obrigado pela audiência, muito obrigado pela companhia. Um abraço pra Seninha na rua São Domingos. Dona Eliessi na rua do Mundo Novo, aquele abraço. Muito obrigado pela audiência também. Ótimo sábado pra você na rua do Mundo Novo. Ligado aqui na Imoré FM.

Muito bem, nossa Rádio Moré, são 2h18. É, por aqui a gente segue tocando o melhor da música pra você. Boa tarde pra você que tá em casa, boa tarde pra você no trabalho. Abraçando você nas fazendas, distritos, povoados. Abraçando você em toda a nossa região com a Rádio Ligada em Moré FM. Abraçando você também que ouve a programação da Moré, nosso aplicativo. Muito obrigado pela audiência, muito obrigado pela preferência, hein? Hoje é sabadão, dia 9 de maio. Para você que é aniversariante de hoje, parabéns, felicidades. Que Deus continue abençoando sempre, sempre a sua vida, viu? 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

0: Também boa tarde pra Cleide Nalva na Queimada Nova, lá em Mundo Novo, ligado aqui na Emoré FM. Muito obrigado aí pela audiência, muito obrigado pela companhia. Cleide Nalva mandou o áudio dela aqui. Vamos ouvir o boa tarde da nossa amiga Cleide Nalva.
1: Aí, Emoré FM, boa tarde. Tá falando aqui Cleide Nalva da Fazenda Queimada Nova. Gostaria de mandar um alô pra todas as mães do mundo, especialmente para minha mãe Nalva, para mim mesmo que sou mãe. E para minha querida amiga Genice, na Fazenda Palmeira, município de Piritiba. Para a Delma, na Fazenda Lagoa Danta. Para a Lucineide, na Fazenda Lagoa Danta. E para a Thaís, na Fazenda Andelunda, que são mães. Desejo toda a felicidade do mundo para todas as mães do mundo. Gostaria de ver a música Top 10.
0: Muito bem, valeu, Cleidinão. Vou aquele abraço, hein? É, a Janice da Palmeira, nossa agente de saúde, né? Um abraço à turma da Palmeira, ligado aqui na 96 FM, hein?
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0: Muito bem, a Lilian tá lá em Umbuzeiro de Mundo Novo. Pensei que já tava na capital baiana. Esticou, vai esticar até o São Pedro, né?
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0: Muito bem, boa tarde. É Ivanilce, é Fazenda Palmeira, a pedido música.

0: de Frank Alex. Ivanilce na Palmeira, aquele abraço, hein? Muito obrigado pela audiência aí, muito obrigado pela companhia. Ótimo sábado pra você, viu? Lilian, então, vai esticando até o São João, São Pedro. É, vai chegar no São Pedro pra curtir aí o Unha Pintada lá em Tapiramutá, né? Tomar uns meropéu pesado, né? Tomar aquele uísque quatro letras lá no show do Unha Pintada em Tapiramutá, Bahia, né?
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0: Muito bem, a Cássia também tá por aqui. Oi, amigo, avisa aí que o bloco Só Delas estará na avenida. Organização Cássia e também a Rosilma. Quero ouvir Vitor Fernandes para animar a mulherada de Porto Feliz, né? Ela tá falando aqui, São João, antecipado de Porto Feliz, dia 14 de junho, com Vitor Fernandes e também trio Ricardão, né? Abraço aí, a turma de Porto Feliz, ligada aqui na Imoré FM, a número 1 da Chapada. Ou como fala aqueles locutores mais antigos, né? Imoré FM, voando livre com sucesso. Muito bem, a Lilian tá no clima aí do São Pedro de Tapiramutá, né? Também tá afim de curtir Mala Sem Alça, né? É, não é fraca não.
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0: Ah, você mandou a foto aqui, Lilian, do Reginaldo Rossi. Aí eu lembrei aqui do prefeito de uma cidade aí do sul da Bahia, né? Ele ficou empolgado numa live e anunciar o São João da cidade, todas as atrações, né? O cara ficou tão empolgado que anunciou que no São João deste ano ia ter o Reginaldo Rossi, né? Imagine. Reginaldo Rossi faleceu tem 13 anos, né? E o cara na live tava tão empolgado, anunciando as atrações, falou: olha, fique ligado aí que vai ter no São João Reginaldo Rossi, né? Muito bem, um abraço aí também pra Alexandre, lá em Umbuzeiro de Mundo Novo, ligado aqui na Imoré FM. É, mano, o áudio dele aqui. Boa tarde, Alexandre.
2: Boa tarde, Sandro. Estou aqui na Imoré FM.
0: Opa.
2: É, curtindo a Imoré. Sandro, hoje, se for possível, eu gostaria de ouvir um forrozinho, né? Forrozinho legal.
0: Tem que ter.
2: Essa agonda tá chegando.
0: Não pode faltar, né?
2: Com rádio da Celebrina, piriri, piriri.
0: E essa é das antigas mesmo, né?
2: Centro aqui do Imoré. Piriri, piriri, piriri. Eu vejo meus 5 netos aqui piriri, no Museu de Nicolas, Marcos, Bianca, Manuela, João Miguel. É, também vai para minhas filhas. É de Cléia, é de Lúcia, Josiane, meu genro, Rodrigo Edseu, vai para Raimundo Minador, Pedro, Lucílio, também vai para Atrambata, Maria Patrão Augusto. Também ofereço para Tiago de família, Rizalva em Itapuã, de família. Também vai para Marivã e Pretinho aqui no Buzeiro, Sirlene no Cobé, Zé Carlos na Vila do Coelho, muita gente, viu? E também Pedro João de Jovem, Macajuba, e para vovó Bizuí, e para Índio, em Manguinhas, e família, e para todos os ouvintes da Imoré que estão vindo nesse momento. Valeu, Sandro, um abraço, meu amigo.
0: Valeu, Alexandre, agora você foi lá no fundo do baú sem rima, né? É, trouxe aí recordação do Raio da Celebrina. Piriri, piriri, piriri, piriri, piriri, pirirá. 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É. Raio da Celebrina, que já teve aqui no São João de Piritiba, né? Lá no ano de 1900 e antigamente, né? Manda um abraço aqui pra Aninha, lá em Baixa Grande, Bahia, também tá ligado aqui na Imoré FM, desejando aqui um ótimo final de semana. Pra você também, viu, Aninha? Muito obrigado pela audiência, muito obrigado pela companhia, um forte abraço aí pra você da cidade de Baixa Grande, Bahia. É, boa tarde, Sandro, aqui é Deisiane, sou de Porto Feliz. Mas tô morando em Serra do Salitre, Minas Gerais, hein? Manda um alô aí pra minha mãe, a Gleide, também meu pai, Juarez, em Porto Feliz. Passe uma música pra mim de Toque 10, por favor. Eu vou oferecer pra todos que curtem. E um feliz dia das mães pra mim também, que sou mãe. Um abraço aí pra nossa amiga, a Deisiane, a Anne, tá lá em Serra do Salitre, Minas Gerais. Também para sua mãe, Dona Gleide, lá em Porto Feliz, hein? Tudo de bom aí. Também o pai Juarez, um abraço. A turma aí na programação da Imoré FM.
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0: Boa tarde, oferece uma música aí de Tyrone para Normage. Muito bem, também não pode faltar sucesso do Tyrone, né? Vai estar aqui no São João de Peritiba, no Arraiá Capim, né?

muito bem, um abraço aí pra Cristiane lá em Mundo Novo, trabalhando, curtindo a programação da Imoré. Ela falou que é uma novidade boa. Vai ter Silvano Salles no aniversário da cidade de Macajuba, hein? Alô, Pedro, de João de Jovem, lá em Macajuba, hein? É, Pedrão vai curtir aí o Silvano Salles, né? Eu tenho vontade de curtir o show do Silvano Salles, ainda não tive essa oportunidade, né? Não sei se vai ser possível dessa vez, mas com certeza aí oportunidades não faltarão, né? Pra gente curtir aí essa fera do Arrocha, que é o Silvano Salles, né? Muito bom aí. Com certeza o show do Silvano Salles, né?

muito bem, na sua Rádio Moura FM, são 2 horas e 28 minutinhos. Eu, se eu fosse aí gestor municipal, com certeza, eu contrataria Silvano Salles. É um cantor fora de série, é sucesso no Brasil inteiro, canta bem, tem música boa, tem qualidade, é bom demais, né? Muito bem, então agora a gente vai dançar forró aqui na programação da sua Rádio Moura FM.

Esse forrozinho na programação da Imoré FM.

Muito bem, esse é o sucesso da banda Mastruz com Leite, aqui no Mesa de Bada em Moré FM. Vamos da música é Jeito de Amar, né? Música bacana aí. Forrozinho bom, você curtindo na programação Mesa de Bada em Moré FM. A banda Mastruz com Leite passou por um susto muito grande nesse sábado, né? O ônibus da banda Mastruz com Leite sofreu um acidente na madrugada desse sábado, dia 9, em um trecho da BR-226, próximo à Imperatriz Maranhão, né? O motorista perdeu o controle ao tentar desviar de um buraco, saindo da pista e colidindo com a árvore. Apesar do grande susto, todos os músicos e a equipe técnica da banda saíram ilesos, graças a Deus, né? Livramento aí da banda Mastruz com Leite. A melhor banda de forró de todos os tempos, né? Essa daí com certeza é diferenciada, né? Saudade aí de curtir a banda Mastruz com Leite ao vivo e a cores, né? A qualidade do som, o vocal é top.

0: Muito bem, boa tarde, Sandro. Quero mandar um alô especial pra nós, também pra Guinho no assentamento Araçazinho e pra todos que ouvem Moré FM. Um abraço. A Norma em Feira de Santana, Bahia. Um abraço aí pra Norma lá em Feira de Santana, curtindo a programação da Imoré FM, nosso aplicativo. Fala aqui, mandando um abraço aí pra turma do assentamento Araçazinho. A nós também, o Guinho, né?
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0: Muito bem, nossa amiga Marlúcia pediu o sucesso do Cristiano Leves, a música que a gente vai ouvir, Cidade Grande.

0: Muito bem, na sua Rádio Mora FM, são 2 horas e 58 minutinhos. Aí você curtiu um sucesso da banda Calcinha Preta, com a participação do Rodrigo Teaser, maior cover do Michael Jackson do mundo, que é brasileiro, né? Sucesso bom demais da Calcinha Preta, você curtindo aqui no Mesa de Bar da Mora FM. Manda um abraço aqui para Fernando do Nordeste. Hoje tem show aí com Fernando do Nordeste. Também Cabaré do Neilton Silva e também Gessinho Bahia, quiosque central na Praça Getúlio Vargas aqui em Peritiba, hein? A partir das 20 horas. Também tem sorteio de prêmios aí, né? Muito bem, abraço a turma aí do quiosque central na Praça Getúlio Vargas aqui em Peritiba. Ligado na Emboré FM, ligados aqui no Mesa de Bar. Então hoje aí, no quiosque central na Praça Getúlio Vargas aqui em Peritiba, a partir das 20 horas, tem show aí com Fernando do Nordeste, também Cabaré do Neilton Silva e também show com Gessinho Bahia, né? Hoje, sabadão, na Praça Getúlio Vargas aqui em Peritiba, né? Muito bem, boa tarde pra você, tá aí na programação da Emboré FM, daqui a pouquinho tem mais sucesso.
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2: 3 horas. 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
2: 3 e 3. 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

Muito bem, na sua Rádio Moura FM, são 3 horas e 9 minutinhos. Daqui a pouquinho, bola rolando aí pelo campeonato de Mundo Novo. E Johnny Alisson já se preparando para daqui a pouquinho levar as informações e também as emoções do campeonato Mundo Novense para você, viu? Aqui na transmissão da sua Rádio Moura FM. Enquanto isso, por aqui a gente segue nosso programa Mesa de Bar em Moura. 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Grande Marcelo Oliveira, além de tudo, comunicador também, né? O cabra é diferenciado. Um abraço aí pra Sueli lá em Tapiramutá. Ela pediu o sucesso do Amado Batista. A gente não encontrou na grade, mas pode pedir outra. Vou ficar

0: Muito bem, então, daqui a pouquinho, a bola rolando aí pelo Campeonato Municipal lá da cidade de Mundo Novo, né? Hoje é Juventus e Grêmio, né? Ao vivo aqui na programação da Imoré FM.
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2: Beleza, alô, você do outro lado, muito boa tarde a você, amigo telespectador, você já ligado aí no nosso YouTube, no Facebook, também no nosso Instagram, você sintonizado na 96,3, a número 1 do interior da Bahia. Muito boa tarde, obrigado pela audiência, pela companhia, tarde gostosa aqui na cidade de Mundo Novo para mais um clássico aqui do futebol Mundo Novense. Hoje de um lado teremos aí a equipe do Juventus, do outro lado a equipe do Grêmio. Grande jogo promete nesta tarde aqui na cidade de Mundo Novo, tempo bom, tempo propício para a prática esportiva, em especial o futebol. E agora vamos ao primeiro contato com ele, que está lá na beira do gramado. Alô, Rafa Rios, boa tarde.
3: Muito boa tarde, Johnny, muito boa tarde a todos os nossos ouvintes, telespectadores, a vocês que estão aí acompanhando a nossa programação aí na Emoré FM, abraçando também ao Nilton, abraçando... Pronto, voltou. Abraçando também ao Levi, ao Diego, ele que está comandando aí a técnica aí para essa grande transmissão. Hoje, uma tarde chuvosa aqui em...
2: Chuvosa? Cadê a chuva, rapaz?
3: Eu tô inclusive, sereno.
2: Você tá assustando aí o torcedor que tá vindo de carro, que tá ligado aí na 96. Não, não vou não, o repórter disse que tá chovendo.
3: Mas é aquele sereninho.
2: O cacau sereninho, tá caindo. O ex-prefeito Luzinar aqui agora já veio procurar aqui uma barraquinha. Você falou que já tá caindo água.
3: Não, na verdade aquele sereno, não é aquela chuva, mas aquele sereno molha, aquele sereno que molha e gripa, viu, como diz manhã.
2: Valeu, Rafa Rios, tarde gostosa, tudo pronto, tudo preparado para daqui a pouquinho o início desse grande clássico aqui do futebol Mundo Novense, depois de muitos anos aí sem o tradicional campeonato Mundo Novense. É campeonato esse que sempre foi espelho, né? Sempre foi vitrine aí no cenário baiano de futebol. O senhor Rafa Rio tornando agora com essa nova gestão, com esse olhar diferenciado. Deixar um abraço aqui à prefeita Ana Paula, abraçar também a toda a equipe da Secretaria de Esporte aqui de Mundo Novo, em especial o secretário Vinícius, parceiraço a toda a sua equipe, muito obrigado pelo suporte. 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Rafa Rios, vamos lá às escalações, iniciando com a escalação do mandante hoje, a equipe do Juventus. E hoje eu tomei o baqueado, tá passando aqui, ó, o Rei Safadão. Chega pra loja, viu? É pra colar com a gente aqui, viu, Safadão? É o Rei Safadão. Gosta de futebol, mas é perna de pau, viu, o Rei Safadão. Mas corre atrás da gorduchinha. Vamos à escalação da equipe do Juventus, Rafa Rios.
3: Vamos lá, Johnny Alisson, a escalação do Juventus da Barra de Mundo Novo, rapaz. Vem hoje com o camisa número 1, o Zeca. O camisa número 2 é o Bruno. 3, o Ju. 4 é o Ricão. O 6, lateral esquerdo, é o Isaac. Na volância, temos o camisa número 5, o Joninha. O camisa número 8 é o Coco. O 7...
2: Pega, o nome dele é Joninha ou Joaninha?
3: Joaninha.
2: Joaninha.
3: Joaninha.
2: Tá certo, isso. Então, vamos lá.
3: Pronto. Aí o camisa número 8 é o Coco. O 7, o Mikael. 10, Lucas Neri. 9, Leandro Gó. E o 11 é o Iago Sá.
2: Vem cá, o 10 é o Leandro Gó, é isso?
3: Não. O 10 é o Lucas Neri.
2: Lucas Neri.
3: O 9, Leandro Gó. E o 11, Iago Sá.
2: Iago Sá. 9, Leandro Gó. Iago Sá, camisa 11. Lucas Neri, camisa número 10. Joga demais aí o Lucas Neri, ele que é lá do distrito do França, pertencente ao município de Piritiba. E agora vamos à escalação da equipe do Grêmio, Rafa Rios.
3: Só uma observaçãozinha antes da escalação: o 8, Coco, também é de Piritiba, o 4, Ricão, também é de Piritiba, e o técnico da equipe do Barra é o Davi Leite, também de Piritiba, Johnny.
2: É o Davi da Rama Leite, tô vendo ali posando para foto, ao lado do Curão. Um abraço a turma aí da Barra de Mundo Novo. Recentemente eu estive na Barra de Mundo Novo fazendo uma locução lá naquela belíssima cavalgada. Todo mundo lá ligado, sintonizado. Um abraço aos radinhos, os irmãos do Zé do Rádio. São muitos rádios lá. E eu tô vendo aqui também, rapaz, o velho é Pedro Alcântara, lá da cidade de Piritiba. Piritiba que hoje, pela manhã, aconteceu lá, tava acontecendo o campeonato. Você vai falar daqui a pouquinho, mas vamos à escalação da equipe do Grêmio.
3: Vamos sim, escalação da equipe do Grêmio: 1, Shrek; 2, Cal; 3, Coringa; 4, Lilo; 6, Júnior Franco; 5, Tim; 8, Matheus; 7, Ramon; 10, William; 9, Tio I; e o 11 é o Rogério.
2: Portanto, tá aí a escalação da equipe do Grêmio. No quesito peças aí em suas equipes, tô analisando aqui, você falando os nomes, destacando aqui o William, da cidade de Várzea Nova. Esse joga demais.
3: Craque da bola.
2: Conhecido aí na Bahia inteira, o William, inclusive jogou várias vezes em Piritiba. Foi revelado no Campeonato Municipal Piritibano, o William. Me lembro muito bem quando ele jogou em Piritiba a primeira vez, foi pela equipe do França, né, no comando lá do Cristim. E daí em diante o William, né, começou a correr os campos da Bahia e se destacou. Bom jogador. No quesito peças, há um certo equilíbrio aí nas duas equipes, mas analisando pelos nomes aí, seu Rafa Rios, a equipe do Grêmio em relação aos nomes já vem com uma certa vantagem. Realmente um time muito bem montado, né, um investimento muito alto aí na equipe do Grêmio, que tem como treinador, quem é ele aí, Rafa Rios?
3: A equipe do Grêmio tem como treinador o Juninho Poker, Juninho do Sumaré, o grande multicampeão no futebol de Piritiba e no futsal também, agora está comandando a equipe do Grêmio aqui na sede do Mundo Novo.
2: É ele que está junto aí com o Ezequias já tinha me falado em off, inclusive, que a equipe do Grêmio era uma equipe muito competitiva e realmente, através dos nomes, nós estamos, né, vendo isso. Um abraço aí o Juninho Puca, né, Juninho de Jacinete, Juninho do Sumaré, como é conhecido. Juninho agora está no hall dos homens, porque tem um ditado que diz: só é homem se plantar uma árvore ou fazer um menino. Juninho já é pai e soube que já está encaminhando o segundo. Parabéns aí ao nosso querido Juninho, ele que leva sempre o nome de Piritiba aí nos campeonatos de pôquer pelo Brasil afora, já disputou campeonato de pôquer, inclusive em outros países, e sempre se destacando o Juninho, ficando entre os três primeiros, em primeiro colocado às vezes. Parabéns aí.
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2: Uma excelente partida, independentemente do resultado. Rafa Rios, tudo pronto, tudo preparado. Vai rolar a bola. Vamos lá, o trio de arbitragem rapidamente aí, Rafa.
3: Rapidamente, quem comanda e vai apitar agora o início do jogo é o Ronaldo Moura, de Santo Estevão. O assistente número 1 é o Geriomar Cerqueira, também de Santo Estevão. E o assistente número 2 é o Alan Araújo, aqui de Mundo Novo. O quarto árbitro é o Carlos Santana, também de Mundo Novo, vulgo Carlinhos, Johnny.
2: Beleza, valeu a você, amigo telespectador. Telespectador, alô Vertinho, rapaz, tá aqui a turma lá de Umbuzeiro acompanhando, e dá o pontapé inicial à equipe do Juventus. Lembrando que, para você que tá acompanhando aí na telinha, a equipe do Juventus tá com uniforme azul e amarelo, já a equipe do Grêmio com uniforme azul Grenal e branco Rafa Rios.
3: É, hoje não dá pra confundir número, hoje não tem desculpa do narrador.
2: Não, viu? Hoje não tem desculpa, aí sim, mas aquele uniforme da equipe do Santo Antônio, ali chama-se mata narrador, porque não dá pra enxergar os números não. E trabalha a bola a equipe do Grêmio no seu campo de defesa, de pé em pé ali na frente, vacilou, perdeu o primeiro contra-ataque da equipe do Juventus, vai invadir a área, na tentativa, rolou ali atrás, sobrou, vai pegar de primeira, é o Coco, preferiu tocar, do outro lado chegou ali no seu companheiro, recupera ali o Ramon, Coloca a gorduchinha no chão, camisa número 7, saiu pro jogo. Vacilou, perdeu, fica viva. Lá vai o atacante, camisa número 9. Vai chutar no meio de dois. Recuperação ali da defesa da equipe do Juventus. Daqui a pouquinho, Rafael, os seus comentários, porque segue lá na esquerda. Partindo para o campo de ataque a equipe do Grêmio. Fica com ela dominada, bem aí à sua frente, cutucado, caiu, pediu falta e o árbitro marcou, Rafa Rios.
3: Falta bem marcada para a equipe do Grêmio, que a gente estava falando sobre a superioridade em nomes da equipe do Grêmio, mas a equipe do Barra tem jogadores também que pode desequilibrar na partida, viu, Johnny?
2: É, os jogadores aí da Barra, viu, só ratificando, não é do Barra não, é da Barra de Mundo Novo mesmo. A equipe da Barra, em relação aos nomes, são jogadores que a gente não conhece. Quando eu falei em relação aos nomes dos jogadores da equipe do Grêmio, é porque são jogadores que já são mais conhecidos. Então há essa diferença aí. Trabalha a bola a equipe do Grêmio agora no campo de ataque. O William recebeu de primeira, de pé em pé na tentativa. O William ali na linha de fundo, chegou ali na hora H, o Isaac para fora, arremesso manual e é para a equipe do Grêmio, Rafa Rios.
3: Arremesso lateral para a equipe do Grêmio e que bom início de jogo. O jogo começou agora, mas está muito eletrizante, muito bom o jogo para se acompanhar.
2: Pode preparar aí o seu coração, você amigo torcedor, você acompanhando a nossa live. Daqui a pouquinho a gente transmite a nossa mensagem. Jogo parado é o que aí, Rafa Rios?
3: Jogo parado, arremesso lateral para a equipe do Grêmio cobrar, Johnny.
2: Arremesso manual, vai para a cobrança ali, camisa número 2, o Cal, já colocou a bola em campo, mais uma vez arremesso manual, e o árbitro diz que desta vez é para a equipe do Juventus. Isaac na bola, arremesso já cobrado, recuperação do Grêmio, no campo de ataque, Isaac, deixou no meio de campo, dominou ali o Grêmio, coloca no chão, tá lá o camisa número 6, lá do outro lado é o Júnior, caiu, pediu falta, sentaram o Labutina ali no William, Rafa Rios, e o árbitro tá marcando falta, Rafa.
3: Bem na minha frente, aquele comentário clichê, se o árbitro não marca, quem marcaria era eu, porque a falta foi clara, Johnny.
2: Tá certo então, e agora você falou da chuva, o sol saiu aqui, meu irmão, já esquentou o coco e eu já corri, viu? Vai pra bola a equipe do Grêmio, na primeira oportunidade de bola parada com o William, camisa número 10. Daí ele sabe o que faz, é a praia dele, bate muito bem na gorduchinha o William. Tá ali pertinho, acariciando a gorduchinha, concentrado. O arqueiro Zeca colocou ali três homens na barreira. Primeira oportunidade de bola parada para a equipe do Grêmio. Aos 3 minutos do primeiro tempo. Prepare aí você, torcedor, você acompanhando aí na telinha. Lá vai ela, o William na bola. Direto pro gol, direto pra rua do goleirão que bateu roupa. E no segundo, na segunda tentativa ali em dois tempos. Fica com ela, Rafa Rios.
3: Vamos dar um desconto, o jogo começou agora. Tá frio o goleiro, mas não pode bater roupa assim não.
2: Goleirão não pode vacilar, porque senão o bambu gêmeo joga terra no leite da criança. Trabalha a bola no meio de campo a equipe do Juventus. De pé em pé, chegou ali no coco. Já viu na esquerda aqui o camisa número 6, o Isaac. Jogou na frente buscando ali o seu parceiro, era o Mikael. Não alcançou o Mikael, ela foi para fora, arremesso manual no campo de defesa para a equipe do Grêmio cobrar. Já cobrado. Lá na frente, chega, tenta dominar, tem a marcação em cima dele. Recuperação ali atrás do Juventus. Vai lá o Ricão, esse é lá da cidade de Piritiba, defendendo ali as cores do Juventus, da Barra de Mundo Novo. Coquinho, fica com ela dominada. Fez o giro, viu bem lá do outro lado o Bruno, camisa número 2. Já deu tapa na frente. De cabeça tem que se virar ali o zagueirão. Chegou na boa, na moral. Colocou a gorduchinha no chão. Trabalha lá na esquerda. Fica com ela dominada a equipe do Grêmio. Ramon tá com ela. Jogador caiu, pediu falta e o Arthur marcou, Rafa Rios.
3: Falta marcada, Johnny. Uma observaçãozinha saindo um pouco do jogo. Se você olhar ali sentido Baixa Grande, você vai ver um grande, belíssimo arco-íris. Que cena linda, viu?
2: É, dizem que se pegar uma galinha e passar embaixo do arco-íris, vira mulher, viu?
3: É. Cuidado. Mesmo? Não é. Isso não, Johnny.
2: É, minha avó contava essa história. Se pegar aí uma galinha e passar embaixo do arco-íris, vira mulher. Mas eu quero ser mulher na outra vida. Se existe outra vida, eu quero ser mulher bonita e rica. Só pra esbanjar simpatia, viu, Rafa Rios?
3: Lá ele.
2: Você tem alguma coisa contra as mulheres?
3: Nada, só tenho coisas a favor, Johnny. Ah. Mas você querer ser mulher, aí é outros 500, né?
2: Nessa vida eu sou homem. Na próxima vida, entendi. Se existir, eu quero ser mulher bonita e rica. Eu quero ver como é ser mulher também, rapaz.
3: Entendi.
2: Tá vendo aí, jogador? Vamos trabalhar. Ricão, na bola. Fica com ela dominada. Chamou o Isaac, recebeu. Tem espaço, ganha terreno pequenino Isaac, na canhotinha. Cutucado ali pelo camisa número 9, o Tu... É, como é o nome dele? Tuiui, é isso?
3: Tiuí.
2: Tiuí.
3: Tiuí.
2: Tiwi, né? Tiwi.
3: Tiwi.
2: Eu pensei que era kiwi.
3: Não, é tiwi.
2: Eu ia lhe perguntar se você já chupou kiwi. Mas é a fruta, viu? É, rapaz, e o sol aqui agora apertou, esquentou a mureira, como dizia minha mãe. No campo de ataque. Segue com ela dominada da equipe do Juventus. Isaac na bola. Já deixou na frente ali com seu companheiro, camisa número 11. Sempre por ali o Iago. Vai fazer a inversão de jogada o Iago. Forte demais, o lateral direito não correu na linha e levou de 1 a 0 agora, Rafael.
3: É, mas também o cruzamento, pelo amor de Deus, viu?
2: Não, o cruzamento foi um cruzamento top. Agora, o lateral que não estava jogando na linha. Lateral tem que jogar na linha. Ele estava adiantado e aí a bola passou, Rafa. Segue com ela dominada na tentativa de ataque a equipe do Grêmio. Fica de graça ali com o arqueiro Zeca. Já deixou ali com o Coquinho. Na frente já ligou para o Lucas Neri, camisa número 10, canhotinho. Apertado, agora sim, fez ali o toque para o seu companheiro no meio, girou para o Isaac, soltou de primeira. Recebeu de novo aqui o Isaac. Solta na frente, cutucado ali o Mikael. Voltou lá no Ricão. Mikael se apresentou, recebeu. Soltou aqui atrás no camisa número 11 o Iago. Tá com ela o Iago. Ninguém chega. Agora sim, Mikael pediu, recebeu. Fez a inversão de jogada lá do outro lado. Agora sim, o lateral entendeu, recebeu, ficou com ela. É o Bruno. Carregou, tocou na frente, na tentativa ali do camisa número 9, que é o Leandro Gó. Melhor para a defesa da equipe do Grêmio, mas o Arthur tá marcando o que aí, Rafa Rios? Vamos lá, trabalha a bola. A equipe do Grêmio, o William. Do outro lado, o Ramon invadiu a área. O torcedor acompanhou, vacilou, perdeu. Recuperação da equipe do Grêmio. Fica com ela dominada, camisa número 6. Já jogou na frente para o seu companheiro. Tocou na frente, vai cruzar. Cruzamento, afasta o perigo, Ricão. Pressão da equipe do Grêmio. Aos 8 minutos do primeiro tempo, 0 a 0. Tudo igual, nada pra ninguém aqui da cidade de Mundo Novo, Bahia, Brasil. E segue com ela dominada a equipe do Grêmio. Já cortou, soltou ali na frente o William. Não conseguiu dominar na dividida, pediu falta, soltou de longe. Ramon foi pra fora. Tiro de meta para a equipe do Juventus cobrar aos 8 minutos do primeiro tempo. O tempo passa, passa, passa e o relógio marca. 9 minutos do primeiro tempo, 0 a 0, tudo igual aqui na cidade de Mundo Novo, Bahia, Brasil. A você que nos acompanha, muito obrigado pela audiência. Muito obrigado a você que está ligado aí através do YouTube, do Facebook e também do nosso Instagram. E através das ondas da 96 lá na retaguarda, Sandro Barreto é o nome da fera. Um abração aí, Sandrão, muito obrigado pelo suporte e pela parceria. Grêmio domina, Coringa, soltou lá atrás no Xurek. Tem espaço ali o arqueiro Xurek. Vai quebrar, viu bem, lá na esquerda. Colocou no chão. É o Júnior, tem espaço, ganha terreno. Na frente, já chamou ali seu companheiro, jogou de letra. Ramon na dividida, pegaram ali o Ramon. E o árbitro em cima do lance. Assinalou falta daqui a pouquinho, Rafa Rios. Rafa Rios, foi ele, viu? O problema aí foi ele. Aí não é bateria não, aí foi ele. Não tem intimidade, aí ficou em off agora. Confere aí, Diegão. Aí foi ele aí, rapaz, eu conheço. Rapaz, brincadeira, viu? É, Rafa Rios. É, Diegão, eu acho que o Rafa tá certo. O problema foi você mesmo, foi ele, Rafa. Você já foi, já tá perdoado. E começa a garoar. E o torcedor começa a correr para a casinha do pombo. É falta para a equipe do Grêmio cobrar. Mais uma vez é o William. Lá na direita do arqueiro Zeca. Direto pro gol. Cruzamento. Ramon de cabeça. Passa por todo mundo e vai para fora. Tiro de meta para a equipe do Juventus cobrar aos 10 minutos. Começa a melhorar no jogo. Começa a gostar do jogo a equipe do Grêmio. tiro de meta, não tem pressa nenhuma. O arqueiro Zeca. E agora vai colocar a gorduchinha de volta no jogo. Tiro de meta cobrado. Subiu de cabeça. Camisa número 8, Matheus. Isaac na disputa, puxado ali, o assistente está marcando falta de ataque da equipe do Grêmio. Esse camisa número 8 aí, Rafa, o Matheus, é aquele que jogou demais na final lá na Cigana, na Copa, na 19ª Copa do Trabalhador. Lá ele estava jogando de zagueiro, por sinal, jogou muito bem. Ficou, inclusive, na disputa com o Lucas Xixi para o craque da partida, mas pelo que fez, né, naquela partida, o Lucas Xixi merecidamente levou o troféu de craque do jogo. Mas joga demais ali o Matheus, inclusive está com a bola agora, e a informação é que ele é realmente volante de origem. Inclusive é o capitão, viu?
3: É, e na transmissão, Johnny, já voltei, né, e a culpa não foi minha, e na transmissão que a gente fez lá na final da Copa do Trabalhador, algum internauta falou, ele tá improvisado na zaga, ele é volante, e de fato hoje ele é o camisa número 8, capitão da equipe do Grêmio.
2: E pode jogar em qualquer equipe aí o Matheus, tanto como volante, né, quanto de zagueiro. Jogou demais, eu fiz algumas observações, inclusive em relação aos passes do Matheus, aquele jogador, né, que joga muito sério, sabe tocar bola muito bem e não é à toa que ele é volante de ofício. Na tentativa ali deixou com o arqueiro Shurek, aperta a marcação a equipe do Juventus, dificultando a saída da equipe do Grêmio, lá na direita. Dificuldade com a bola, agora sim deixou no meio, Matheus está com a bola, já cortou bem no meio de dois, fez a ligação na frente, bom passe do Matheus, colocou para correr, sai bem ali da cobertura o camisa número 3, o Ju, e parece que sentiu ali, Rafa Rios, o lateral esquerdo da equipe do Grêmio, camisa número 6, o Júnior. Nessa bola esticada aí, o Júnior sentiu ali aparentemente uma fisgada, vamos ver se tem condição de jogo, porque a bruxa tá solta aqui, né, no estádio Ederval Neres, aqui na cidade Mundo Novo. No jogo passado, me parece que foram 3 jogadores, chega pra cá, meu marrento, parece que foram 3 jogadores que saíram contundidos. Então, vamos ver ali se tem condição de jogo, parece que o bicho pegou de verdade aí. Bora lá, Rafa. A informação aí.
3: Pronto, voltando aqui, tava sem sinal, Johnny, mas ele possivelmente sentiu ali na corrida, num belo passe do jogador camisa número 8 da equipe do Juventus, o Matheus, e ele sentiu, vai ser substituído, o Giovani já tá ali se aquecendo, provavelmente vai ser substituído o camisa número 6, o Júnior Franco.
2: É, meu irmão, a bruxa realmente tá solta no quesito contusões. É, no jogo passado, parece que foram 2 ou 3 jogadores saíram contundidos, inclusive teve um que saiu logo no início do primeiro tempo. E agora, exatamente aos 13 minutos, sozinho ali, quando deu uma estirada ali para tentar alcançar a bola lançada pelo Matheus, camisa número 8, sentiu ali a fisgada o jogador da equipe do Grêmio e vai ser substituído. Isaac na bola, deixou com o Ricão, soltou no Coco, aí se conhece, entende, o Ilha, já soltou no meio, Lucas Neri, cutucada por trás é falta, chegou forte ali o camisa número 5, o Tim, bom jogador o Tim, já tocado, tem pressa a equipe do Juventus, partiu para o ataque com o Isaac aqui pela esquerda, já deixou ali no camisa número 11 o Iago, agora sim chegou no Coquinho, jogou na frente, Iago, Coquinho, Iago, vacilou, perdeu, recuperação, Iago na bola, recuperou, deixou no meio ali para o Mikael, já olhou do outro lado, viu bem ali seu companheiro de zaga, é o zagueirão, é o Ju, já jogou na frente, aí Rafa Rios, eu quero que você me diga os números da Mega Sena porque você falou da chuva e a chuva chegou agora.
3: É, rapaz, a gente tá aqui na famosa casinha do pombo, Johnny, pra correr deve ter substituição. Vai entrar aí, pode anotar, que vai entrar o camisa número 19, o Giovani, no lugar do contundido, camisa número 6, Júnior Franco.
2: Beleza, daqui a pouquinho a gente confere a substituição. No ataque, Juventus, Coquinho. Já deixou do outro lado, forte demais para o Iago, não deu, foi direto para fora. É tiro de meta para o arqueiro Shurek cobrar. Vamos lá, a substituição, Rafa Rios.
3: Sai o camisa número 6, Júnior Franco, para entrar. Espera aí que vai mudar agora, viu? Só um minutinho que agora não é mais o Giovani que vai entrar, é o camisa 18, rapidinho.
2: Vamos lá, Rafa Rios, daqui a pouquinho. Rafa Rios, daqui a pouquinho, informação, quem de fato entrou, né, para a saída aí do camisa número 6, o Júnior, que saiu machucado. Já tem aí a confirmação, Rafa?
3: Já tenho sim. O Giovani, ele aqueceu, veio aqui para a beira do campo, mas o técnico Júnior mudou de ideia e colocou, em vez de Giovani 19, entrou 18, Foguinho.
2: Portanto, o Foguinho. Foguinho que também jogou lá na Cigana e foi campeão aí com a equipe da Cigana. O Foguinho que tá de camarote aqui, o pai do Foguinho.
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2: Aqui na direita, chegou no camisa número 2, o Cal. Já ligou na frente na tentativa do Willian. Recuperação do Juventus, jogo bom. Começa a gostar do jogo a equipe do Juventus. Coco na bola, já partiu aqui o Iago. Recebeu, tá valendo. Na canhotinha ali o Iago. Já olhou.

0: cabeça, afastou o perigo ali o Carl. Lateral direito da equipe do Grêmio. Fica de graça ali atrás com o zagueiro Ju. Caiu, pediu falta e o árbitro marcou. Rafa Rios.
1: Falta marcada e falta cobrada, Johnny.
0: Falta marcada e falta já cobrada. Começa a gostar do jogo a equipe do Juventus. Quando parecia ali um domínio dentro de campo da equipe do Grêmio, acorda o Juventus. Na linha de fundo, Lucas Neri. Saiu mais uma vez, é escanteio. Mais um escanteio para a equipe do Juventus. Alô, Barra de Mundo Novo. Alô, torcedor, a você que nos acompanha. Avisa aí que é mais um escanteio aos 19 minutos e 30 deste primeiro tempo, 0-0. Tudo igual, quem sabe não pode ser agora. Vai para a cobrança ali na bola parada, desta vez é o Lucas Neri. É bola fechada, é bola venenosa. Tá todo mundo ali dentro da cozinha do Churek. Autorizou o Lucas Neri na bola. Fechado com veneno. De soco afastou ali o Churek. O William na bola. Na tentativa aqui com o Ramon deu certo. De primeira o William fez a inversão de jogada. Saiu o goleirão, o Zeca, e ficou com ela. Por pouco ali o William não deixa o seu companheiro na casa do gol, na cara do gol. O Tio I é o nome dele, Rafa Rios. É. Isaac na bola. Já soltou ali com seu companheiro, Isaac de novo. Deixou ali a mão, o árbitro disse que tá valendo. Fica com ela dominada aqui o Iago. Isaac pediu. Mikael apareceu. No meio de campo, Coco recebeu. Já olhou. Tocou ali, Lucas Neri na tentativa. Não deu certo, o Willian recupera para o Grêmio. O jogo começou a ficar eletrizante lá do outro lado. Camisa número 9, Tio I recebeu. Tem espaço. Já olhou. Tocou para o Ramon, fica com ela. Ramon se atrapalha, soltou o pé, segurou ali bem o Zeca e fica com ela o arqueiro da equipe do Juventus. O jogo ficou eletrizante, Rafa Rios.
1: Ficou lá e cá, os dois 10, tanto de um time como do outro, resolveu jogar bola e jogam muita bola, tanto o Lucas como o William, e quase os times abrem o placar, Johnny.
0: É, e tá ali, observei um entrosamento muito bom ali do Coco e do Iago, camisa número 11. Sempre tocando passes por ali e aparecendo ali para fazer a triangulação também. O Mikael, viu, Rafa Rios?
1: Sim, inclusive, para o time da Barra do Mundo Novo, o Juventus, tem uma válvula de escape que, se usar, pode ser muito perigoso, que é o camisa número 2, o Bruno. Toda hora ele tá subindo sozinho aqui, não tá sendo acompanhado pelo lado esquerdo do ataque aqui, o camisa 9 nem o 11 da equipe do Grêmio. Ou seja, pode ser aí uma arma poderosíssima da equipe da Barra do Mundo Novo, Juventus.
0: Tá certo a observação do Rafa Rios, que acompanha tudo de camarote lá na beira do campo. Isaac, na esquerda, já deixou no meio ali para seu companheiro, chegou forte ali. O Ramon, o árbitro disse que tá valendo. Ricão, deixou na fogueira ali para o Coco. O Willian aperta. Coco fica com ela. Já soltou lá na direita. Fica com ela dominada ali o zagueirão. É o Ju. Na tentativa de sair da arremesso manual. Foguinho na bola, já cobrado. Ramon. Foguinho passou, recebeu. Ramon prendeu. Já deixou ali, tocou na fogueira no veneno para o seu companheiro, o Rogério. Agora o William pediu, recebeu. Aí ele sabe o que faz com a gorduchinha nos pés. Deixou aqui atrás no Matheus. Já voltou aqui no terceiro zagueiro, que é o Coringa, lá da cidade de Piritiba. O William, Ramon, na frente para o William. Na tentativa, chegou ali a defesa, a bola fica viva. Bate, rebate, vai para fora. Arremesso manual para quem, Rafa Rios?
1: Arremesso manual para a equipe do Grêmio. O Foguinho já está com a bola na mão, já cobrando, Johnny.
0: Já cobrou o William, empurrado por trás pelo Coco, é falta. Falta muito bem marcada, não adianta questionar o Coco. Chegou com a carga nas costas do William, o Arp em cima do lance marcou falta. E o Coco ainda bradou ali, reclamando não sei de que, Rafa Rios.
1: É porque o jogador William usou a sua experiência agora, viu? Porque ele foi com o corpo leve para a bola, qualquer trisco ali, qualquer vento mais forte ia derrubar ele. O Coco, que também é outro jogador experiente, não teve essa malandragem do William, chegou firme. O juiz prontamente marcou a falta, bem marcada a falta para a equipe do Barra e falta perigosa, ou para a equipe do Grêmio e falta perigosa, viu?
0: É, falta perigosa e só mais uma vez a equipe da Barra, viu? Você Barra, tá com um negócio aí com a Barra, cuidado quando você for lá.

0: Tem torcedor aqui acompanhando, viu?
1: Gente boa.
0: Senão você não vai achar o pé da galinha.
1: Nada.
0: Pega a visão, viu, meu repórter? É falta aos 23 minutos deste primeiro tempo, 0-0. Quem sabe não pode ser agora torcedor. William ajeita a gorduchinha com carinho. Dali é boa pra ele. Perigo para o arqueiro Zeca. Coloca ali quatro homens na barreira. Se prepara, Zeca, que lá vai o velho pombo sem asa. 24 minutos, o tempo passa e o relógio marca 24 minutos, 0-0, William na bola. Oportunidade de falta para a equipe do Grêmio. Todo mundo concentrado, o torcedor acompanha. O William olha com carinho, fica ali bastante concentrado o William. Vai autorizar o árbitro, está ali pagando geral com a defesa. Com camisa número 9, o Tiuí e também o camisa número 3 ali, o Jô. Agora sim, autorizou o Ilha no capricho, direto pro gol, por baixo ali o Ricão, na sobra, de bico, se vira como pode. Agora o Foguinho deu aquele pique, conseguiu dominar na tentativa do Ramon. Coco faz ali o corte, pé alto, e o árbitro marcou jogada perigosa aí, Rafa Rios.
2: Marcou, mas na minha visão equivocada, porque o time da Barra, o Juventus, tava com a vantagem. Ou seja, não precisava marcar essa falta, Johnny.
0: É, eu acredito que o árbitro foi mais naquela onda para segurar realmente o jogo e manter o controle, né? Suspendeu o pé demais, não houve ali, né, uma carga excessiva na jogada, mas o árbitro optou por parar o jogo e, na minha visão, fez bem o professor até para manter o equilíbrio aí da partida. O Coco fica com ela, domina. Já chamou, deixou ali na fogueira para o Ricão, tocou no Coco. De novo ali para o Ricão. Ricão tem que se virar agora. Deu rebote lá do outro lado. Quem vai na bola? Dentro da área. Na direita, deixou para o William na canhota. Fraca demais ali o William. Na tentativa do camisa número 11 ali, o Rogério. Num vacilo ali na saída. Errou o passe ali o Coco. E deu contra-ataque para a equipe do Grêmio, Rafa Rios.
2: Apesar de ter errado esse toque, agora é o jogador que você mais fala o nome nesse primeiro tempo. Camisa número 8 da equipe da Barra do Juventus. É o Emerson Coco.
0: É, realmente está num dia bom o Coco, mas não pode vacilar. Por pouco ali ele não joga terra na farofa. O William na tentativa de longe. No bate-rebate tem que se virar ali o Coringa. Deu pique ali o Coringa. O Iago está em cima dele, fez a proteção. Inteligentemente ali o Coringa. A experiência falou mais alto, ele ganha arremesso manual já cobrado. Xureco fica com a bola. Do outro lado já tem opção. Não quis saber de brincadeira, já soltou no camisa número 4. Aí não pode brincar. Me caiu na marcação, caiu, pediu falta e o árbitro marcou. Falta de ataque da equipe do Juventus, Rafa Rios. No vacilo ali do camisa número 4, o Lilo da equipe do Grêmio, Rafa Rios.
2: Falta bem marcada. O jogador foi com muita vontade, foi com muita sede ao pote. De forma faltosa, o juizão em cima do lance marcou falta bem marcada.
0: E o Xureque não tem pressa nenhuma. 26 minutos, 0-0. Agora foi pra bola o Xureque. Gil Garrote não vai gostar disso não. Tá tomando o apelido dele, viu, seu Xureque? Agora olhando daqui, o bicho tem os traços de Xureque mesmo, o goleirão da equipe do Grêmio. Parece aquele Xureque do desenho, do filme. Já assistiu o filme de Xureque?
2: Já assisti sim, viu?
0: Pois é. E o burrinho do Xureque? Carrega a bola aqui na esquerda. Sempre por ali, Iago. Cruzamento direto para as mãos do Xureque. Faz bem a entrada e fica com ela. Agora já olhou, ninguém chega. Vai quebrar ali o Xureque. Buscando ali o camisa número 9, o Tiuí. Ela foi para fora, arremesso manual. Ricão na bola, deixou ali com o Iago. Camisa número 6, o Isaac. Agora sim vai colocar a bola em jogo. Lucas Nery recebeu. Caiu no meio de dois. Pediu falta, o Arthur disse que tá valendo. Mikael. Ramon chegou cutucando ali. É falta. E vai perto, e com isso levou cartão amarelo. Vai para a bola ali o Coco, já cobrado, viu bem o seu companheiro de defesa lá do outro lado, é o zagueirão Ju, Já ligou lá na direita com o Bruno. Cruzamento do Bruno. Subiu ali o Lilo. Fica vivo ali na frente da área. Juventus no rebote. Com ela ali o Lucas Neri. Não conseguiu acertar o toque. Vai dar contra-ataque para a equipe do Grêmio. Deu tapa lá na ponta. É veloz o Rogério. Invadiu a área. Vai cruzar o Rogério. Cruzou na tentativa. Gol! Gol! Ligou a turbina ali, o Rogério lá pela esquerda, invadiu a área, tocou na medida para o tio e ele guardou, e pegou no contrapé do goleirão, passou entre as pernas dele, Rafa Rios.
2: É, Johnny, palmas para o camisa número
0: 11, o Rogério.
2: O Rogério, ele ligou o turbo mesmo, mas o camisa número 5, e foi bem aqui na minha frente, o camisa número 5, o Joninha, ele tentou fazer a falta, se arrependeu no meio do caminho. Num lance desse, num lance rápido, faz a falta, toma o cartão amarelo, mas não deixa o jogador progredir na jogada. Deixou o camisa número 5, o Rogério foi na sua velocidade, bateu cruzado para o meio da área, e o 9, o Tiwi, fez o gol e abriu o placar, Johnny.
0: Agora confira comigo no placar aí, torcedor. O Grêmio tem um, Juventude tá no prejuízo, nada tem, 1-0 no placar. 29 minutos já se passaram. Jogador caído aí é o que, Rafa Rios?
2: Jogador caído foi absolutamente nada. Como diriam os mais experientes do rádio da TV brasileira, caiu de maduro, Johnny.
0: O velho Miguel. 1-0 no placar, num contra-ataque mortal. Quando ligou a turbina ali, o motor 4.4 turbinado, Rogério. Metade do gol pode colocar na conta do Rogério. Que o homem ligou a turbina, parecendo aquela nave que foi pra Lua outro dia. Você lembra o nome da nave que foi pra Lua?
2: Lembro não, Johnny.
0: É alguma coisa dois aí. Daqui a pouquinho a gente lembra aí. O torcedor já deve estar escrevendo aqui no nosso chat. Cruzamento. Passa ali por toda a extensão da pequena área. Vai pra fora. É arremesso manual para a equipe do Grêmio, que não tem pressa. Valoriza agora a posse e o tempo. 30 minutos já se passaram. Você lembra o nome da nave que foi pra Lua recentemente? Alguma coisa dois. Artemis 2. O torcedor já colocou aí, foi... No torcedor já colocou aí, Artemis 2. O homem pareceu ali, pode colocar agora o vulgo do Rogério, camisa número 11. Artemis 2, porque o homem ligou a turbina da nave que foi para a Lua. Conseguiu deixar o seu companheiro na cara do gol e correu para o abraço. O camisa número 9, o Tio Rick, foi muito inteligente quando entrou fechando ali e conseguiu abrir o placar, Rafa Rios.
2: É, pode colocar o nome dele da nave mesmo, porque correu muito, viu? E eu acho, Johnny, que o tanto o Grêmio como a equipe do Juventus precisam acionar mais os seus camisas 10. Quem tem 10, William, e 10, Lucas Neri no time, pode jogar com um toque mais curto no meio, que vai dar mais resultado que esses chutões, viu?
0: Dá certo aí, Rafa Rios. Jogo bom, 1-0, não tem nada decidido ainda, tem muita coisa para acontecer ainda. E você acompanhando tudo através da Imoré FM, através do Facebook, do Instagram e também do YouTube. Manda aí tua mensagem, daqui a pouquinho a gente transmite o teu recado. Já tem mensagem aí, Diegão? Daqui a pouquinho a gente confere. Na bola, direto pro gol, Xurek fez a entrada e fica com ela. Seguro ali o arqueiro Xurek, porque soltou no pombo sem asa o Joaninha, camisa número 5. Mais uma vez, o Grêmio no ataque dominou, chutou de longe, passou, bateu na trave, entrou. Gol! Pode comemorar, torcedor do Grêmio! Que golaço, Rafa Rios! Numa quebrada do Xurek, aí onde entra a experiência de um bom goleiro, de um bom arqueiro. O Xurek fez a defesa na cobrança de falta do Joaninha. Olhou na frente, viu que a defesa estava aberta, quebrou bonito para o seu companheiro, o Rogério, ele soltou no pombo sem asa, ela bateu lá na gavetinha e morreu no fundo do barbante. 2-0 no placar, Rafa Rios, e é para o Grêmio.
2: Eu tava falando do camisa 10, Johnny. E quem fez o passe, a assistência desse gol foi o camisa 10, o William. O Shrek soltou no pé do William, que prontamente já sabia onde chutar, onde colocar a bola. E deu essa belíssima assistência para o Rogério, que se no primeiro gol ele deu assistência nesse tubo que ele ligou, nesse segundo ele ligou essa bomba que foi esse chute para pegar na trave e morrer no outro lado, no outro canto da rede do goleiro Zeca, da equipe da Juventus, da Barra, Johnny Allen.
0: É, merecidamente, viu, Rafael Joca, quem tá aqui de camarote, a minha esquerda tá ali de boa, olha que pegada de boleiro, o arqueiro da equipe do Grêmio também, o Lécio, o Marrento, tá acompanhando aqui de camarote, ele que também está inscrito aí na equipe do Grêmio, não pôde participar dos jogos devido aí à sua jornada de trabalho, ele que mora em outra cidade, mas é daqui de Mundo Novo, e tá aqui acompanhando de camarote, viu, Rafael?
2: É, ele lhe olhou, é o que tá escorado ali, né?
0: É ele mesmo.
2: Ali, o pano é branco, que marra, viu?
0: Não é à toa que o nome é Marrento, viu? É o Lécio Marrento, bom goleiro, ele que foi um dos destaques aí do Campeonato de Futsal aqui em Mundo Novo e foi campeão junto com o Vinícius. Daqui a pouquinho a gente vai papear com o Vinícius, daqui a pouquinho vou tentar papear com o Lécio também, saber aí a expectativa, como é que tá o coração, já que quem sofre mais é quem tá fora do campo do que quem tá dentro de campo, viu, Rafa?
2: É, todo mundo diz isso, viu? Quando a gente coloca time no campeonato, o sofrimento é grande. Como eu nunca joguei dentro do campo, então eu não sei lhe falar diferente.
0: Então você é igual o secretário de Esporte Curitiba. Conhece futebol, mas nunca foi boleiro.
2: Não, o secretário lá bate uma bolinha.
0: Bate uma bola o quê? Aquilo é perna de pau. Ele bate uma bola no comando daquela pasta. Aí sim, aí ele é bom. Agora, jogando futebol, Ave Maria. Pense num velho perna de pau, é o secretário Lucas Alves, lá da cidade de Piritiba. Agora, conhecimento ele tem, inteligência, visão, e é um cara que tem um olhar diferenciado. Forte abraço, aí ele entende. Agora jogando, eu não pago ingresso pra ver jogando não, você paga?
2: Não, eu falei que ele bate uma bolinha, mas também não falei onde, né? Você que...
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0: 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Bola parada, 36 minutos, Juventus. Mikael direto pro gol, Ramon de cabeça, bola fica viva, vai sair o Shurek, deu um soco, fica viva ali a gorduchinha, por pouco ali, não atrapalhou o Shurek. O assistente está marcando arremesso manual ou escanteio, Rafa Rios?
1: Arremesso manual, o William se esforçou e valeu o esforço, a bola que seria escanteio foi
0: já cobrada. Na tentativa ali com o camisa número 9, escapou. Quem sabe mais um contra-ataque, o Rogério, ele que ligou a turbina. Já viu do outro lado, passou da linha da bola, se recuperou aqui o Cal. Carregou do outro lado, pede desesperado o Tio I, o Cal prendeu. Soltou aqui no Rogério, fica com ela. Voltou aqui na defesa com o Coringa. Teve calma, paciência, voltou ali no Shurek. Fica com ela o arqueiro, tocou errado o Shurek. Iago deixou na frente ali, invadiu, vai chutar, já olhou, demorou demais ali o atacante, tocou, deixou na cara do gol, o Iago bateu, na hora H salvou ali o zagueirão, o Lilo, porque o Shurek quase joga terra no bolo, é, salvou ali o zagueirão na hora H, no ataque Juventus, cruzamento direto pra fora, se desculpa ali com seus companheiros, o Shurek vacilou na saída de bola e por pouco não leva o gol de empate. Tem que dividir o bicho, o arqueiro Shurek, com o seu companheiro de defesa, o camisa número 4, Lilo, Rafa Rios.
1: É, ele deu um vacilo dos grandes agora e tá sendo um jogo tranquilo pra ele, viu? Não foi nenhuma bola daquelas pra dizer assim, fez uma grande defesa. E agora ele ia se complicando sozinho. Só uma correçãozinha, Johnny, não seria o gol de empate, iria diminuir
0: verdade,
1: o placar.
0: Verdade, iria diminuir o placar. Muito obrigado, tá 2-0 aí no placar. Ali o Rafa Rios, sempre antenado aí na informação, ele que não perde um flash. E observação aí, Rafa Rios, o Iago, camisa número 11 da equipe do Juventus, ele inverteu o lado de jogar dentro de campo. Ele estava jogando aqui mais pela esquerda do ataque do Juventus, agora ele está jogando lá na direita do ataque do Juventus. E por pouco não faz o gol aí para diminuir o placar, o Iago, do jogador do Juventus, Rafa Rios.
1: E agora há pouco ele sofreu uma falta jogando aqui na minha frente, foi bem do meu lado mesmo, viu?
0: E tá gostando do jogo ali o Juventus. Ali o atacante, o grandalhão. Na tentativa, na frente, na hora H. Coringa, valente ali o Coringa. E ganha tiro de meta a equipe do Grêmio. Esse atacante, camisa número 9, o Leandro Gu, é muito paciente esse jogador. Observei que na jogada anterior ele teve até a oportunidade de chutar para o gol. E eu acredito que de 10 atacantes, 8 chutaria. Daqui a pouquinho, porque lá vai o Grêmio. Na tentativa de ataque, na hora H, chegou ali, o Ju jogou para fora, escanteio, Rafa Rios.
1: Lateral para a equipe do Grêmio cobrar, Johnny.
0: Arremesso manual no campo de ataque. Concluindo aqui, o Leandro teve muita paciência e deixou seu companheiro na cara do gol. Mas chegou o zagueirão ali, camisa número 4, Lilo. E jogou terra no chope da equipe do Juventus. Ramon invadiu a área, o Ramon. Bom de bola, tocou ali, errado, na fogueira para o William. Sai com ela dominado o Lucas Neres. Já deixou aqui no atacante, o árbitro agora está voltando. E marcou falta de ataque da equipe do Grêmio, Rafa Rio. Já cobrado, fez a inversão de jogada. Chegou lá no camisa número 2, o Bruno. Vacilou, já perdeu. Recuperação do Grêmio. Coco dá o bote ali. Fica no meio de campo com ela dominada. Não quis saber de brincadeira. Chegou no Leandro Ró. Mais uma vez chegou nele. Fica com ela. Se atrapalhou, deu sorte. Giro ali para o Lucas Neri. Bem na canhotinha. Mikael soltou aqui no Leandro Gol. Já pediu ali seu companheiro. Ele carregou, viu o espaço. No meio de dois, levou a melhor. É o grandalhão, vai se virando. Lucas Neri deixou aqui na esquerda para o Isaac, já olhou para a área, vai cruzar. Tem ali o Isaac, vamos ver o que vai fazer. Partiu para a linha de fundo, cruzamento, bate na defesa. Saiu, Xureque ficou com ela. Sem dificuldade, Rafa Rios.
1: Sobre o seu comentário do camisa 9, o Leandro Gó, é melhor ele jogando fora da área do que dentro da área, viu? Fora da área ele fez uma jogadaça agora, é um cara que domina a bola, gosta de jogar com a bola no pé. Agora, como camisa 9, ele tá deixando a desejar, Johnny.
0: Entendi perfeitamente a sua análise e concordo com você. Observei também que fora da área ele tem um domínio, parece que o ofício dele é mais aquele jogador de ligação do que um atacante de ofício. É um bom jogador, mas eu concordo com você na sua observação, por sinal importante e pertinente, viu, Rafa Rios?
1: Ele é um bom 10, não 9.
0: É um bom 10, acerta então. E segue a equipe do Grêmio na tentativa com o Willian, ligou a turbina, conseguiu dominar o Willian. Fez ali sua graça, Isaac na bola. Cede a Rembilson Manuel no campo de ataque. 41 minutos já se passaram. Vai acabar o primeiro tempo. 2-0 no placar e é para o Grêmio. Coringa tá com a gorduchinha, deixou ali com o Willian. Tá apertado ali o Willian. Bate ali no adversário e vai para fora. Inteligentemente ali o Willian ganha arremesso manual. O tempo passa, passa, passa, o relógio marca 42 minutos do primeiro tempo, 2-0 no placar e é para o Grêmio. Iago na bola, o Willian chegou, melhor para o Iago. Chegou ali, ninguém gritou ao ladrão. Roubaram a bola do Iago, Matheus já deixou ali com o Ramon. Do outro lado ele viu bem o Tim. O Tim hoje tá com a conexão. Lá do outro lado já viu seu companheiro, fica com ela dominada. Soltou ali na fogueira para o Rogério, cortou, recebeu, caiu, pediu falta e o Arthur marcou. E daí é falta perigosa, Rafa Rios, porque quem tem aí um camisa número 10 chamado Willian, a equipe do Grêmio, é ele que vai para a bola, Rafa Rios.
1: Eu não estou entendendo essa organização tática da equipe da Barra. Davi conhece muito bem o Willian e eu acho que eles não conhecem o Willian, Johnny, porque toda hora falta ali para o Willian, é pênalti, viu? Falta muito perigosa, ou seja, vai levar muito perigo para o goleiro, o nosso querido Zeca, da equipe do Juventus da Barra.
0: Concordo com você, tem que ficar esperto aí nessas faltas, porque daí para o Willian é praticamente um pênalti. Tem ali três jogadores próximos ali da bola, estou vendo ali o Willian, camisa número 10, o 11, o Rogério. Me parece que quem tá por ali também é o camisa número 9, o Tiwi. E tem mais um jogador ali que não dá para visualizar o número da camisa. Parece que é o 8.
1: 18.
0: É o Foguinho, camisa número 18. Só deu para ver aqui o número 8, é o Foguinho. Então são bons cobradores de falta. E parece que quem vai pra bola é o Willian. Prepare aí o Zeca, que lá vai chumbo grosso. Tá o Willian ali ajeitando com carinho também pra dele. Tem ali, parece que é o camisa número 9, o Tiwi. Vamos ver quem vai para a bola. Já está autorizado pelo árbitro. O árbitro está ali antenado. Tiwi que vai para a bola, direto para o gol. Defendeu ali o Zé com a bola venenosa. Salvou a lavoura da equipe do Juventus. Arremesso manual para quem aí, Rafa Rios?
1: Arremesso manual para a equipe da Barra cobrar, mas só que o goleiro, o Zeca, ele está sentindo depois dessa grande defesa.
0: Defesaça ali do Zeca numa cobrança venenosa do Tiwi. É aquela bola que vai caindo ali em cima do goleiro, que vem no veneno, o goleiro tem que se virar como pode.
1: Johnny,
0: liga.
1: Mais três.
0: Teremos mais três minutos de bola rolando, tá justo aí. É os acréscimos, também concordo com o professor. 44 já se passaram. Tudo por conta agora da arbitragem. O árbitro disse que tem jogo até 48, Rafa Rios. Diante do que aconteceu até aqui, tá justo o placar, Rafa Rios?
1: Muito justo, a equipe do Grêmio é muito mais ofensiva, sabe segurar mais a bola, não tá afobada com a bola no pé quando tem os seus ataques. O resultado, para mim, justíssimo nesse primeiro tempo.
0: Beleza, Rafa Rios, eu já sinalizei aqui com ele o marrento. Já chamei o homem para aquele bate-papo de boleiro. Para aquele bate-papo de boleiro. Atendimento aí ainda com o arqueiro Zeca, Rafa Rios.
1: Atendimento, parece que não foi aquele famoso Miguel, não.
0: Não
1: viu?
0: Foi Miguel, não, né?
1: Parece que foi sério.
0: Fez uma defesaça ali e ficou sentido. Ali é aquela defesa que o goleiro bate a parte da costela no chão, falta ar no pulmão. E ninguém melhor para falar, né, do que aconteceu ali naquela defesa que por pouco não foi o terceiro gol da equipe do Grêmio. É, ele que tá aqui ao meu lado. Aquela defesa ali, Lécio, no seu tempo ali, aquela defesa que o goleiro bate a titela no chão, falta ar no pulmão, ou você acha que é o velho Miguel cadenciando o jogo porque já tá chegando ao final?
2: Fala, Johnny, fala, ouvintes aí da Emoré FM, um prazer estar aqui, né, mais uma vez, prestigiando o Campeonato de Mundo Novo. Johnny, ali é pra segurar o jogo, né, pressão em cima do Grêmio pra o Juventus. E aí, aquela velha cativa do goleiro, né, 5 minutinhos pra esfriar o jogo, justamente pra ganhar tempo, né, beber aquela água e agora voltar tudo ao normal.
0: Beleza, segura aí, Marreto, daqui a pouquinho a gente papia, que a bola já tá rolando, tá valendo na tentativa de ataque da equipe do Juventus, 2-0 no placar e é para a equipe do Grêmio. É o que embaixo, Rafa Rios?
1: Tiro de meta pro goleiro Shrek Cobra.
0: Tiro de meta, você falou bonito, falou inglês agora, Shrek. Shrek, você viu aí, Diegão? Eu chamo logo de Shrek, é o velho Shrek, que tá com a bola ali na defesa, a equipe do Grêmio. Fica com ela dominada, sai tocando errado, não pode vacilar o Tim, faltou conexão agora no Tim, agora sim entrou conexão, ele já deixou lá com o Foguinho, deu tapa na frente, ligou a turbina mais uma vez o Rogério, lá na linha de fundo como ponta, chegou o William, dominou, fica com ela dominada, cruzamento na canhota, passa por todo mundo e vai pra fora, tiro de meta, Rafael.
1: Tiro de meta e mais uma vez sobe, muito perigoso a equipe do Grêmio, principalmente o camisa número 9, né, o Foguinho. Não é o Foguinho, o jogador.
0: É o Foguinho, camisa número 18. Número
1: 11, Rogério. É um Foguinho em campo.
0: É, o Foguinho, camisa número 18, né, que é de um buzeiro, bom jogador, canhoto, né, muito habilidoso, tá jogando muito bem hoje de lateral esquerdo. Cruzamento, na tentativa, passa por todo mundo, chegou ali atrás, é o Rogério que tá com ela, escolheu o canto, tocou, fica com ela, o arqueiro Zeca sem dificuldade, e agora olha, sai pro jogo. Tem que ter calma aí o Zeca, já deixou ali o Isaac na fogueira. Deu um chutão na frente, buscando ali o Leandro Gó. Fica com ela o Leandro Gó, o grandalhão. Se atrapalhou, vacilou, perdeu. Recuperação do Tim. Mais uma vez, recuperação ali no meio. É para a equipe do Juventus. Joaninha, já deixou no Leandro. Olha, pedalou o Leandro, viu, Rafa Rios? Daqui a pouquinho você comenta. Recebeu na frente ali o Leandro. Naquele passe ali, ele não conseguiu. Você viu aí a pedalada do Leandro Gó, Rafa Rios?
1: É o que nós falávamos. Ele tem muita habilidade, mas eu acho que tá na posição errada hoje. Ele não pode jogar lá dentro da área de 9, não, porque ele teve duas
0: arremesso
1: chances.
0: Arremesso já cobrado, Coco na bola. Arremesso manual, conclua, Rafa Rios.
1: Ele teve duas chances pra finalizar e ele acabou prendendo a bola, né? Ou seja, típico de 10 mesmo. Mais um, viu, Johnny?
0: Mais um. Teremos jogo até 49, disse o árbitro. Naquela paralisação ali para atendimento ao arqueiro Zeca, quando tem uma falta. E esse pode ser o último lance do jogo. Já estamos com 48 mais 25. Vai acabar o jogo. Falta para a equipe do Juventus aos 48 minutos. Tá ali o Mikael na linha de fundo, ali entre o Esquinado e a lateral da meia da grande área, Rafa Rios. É bola perigosa. Tá todo mundo lá dentro da cozinha do arqueiro Shrek. Vamos, Shrek. Shrek já olhou para o burrinho, já conversou com o burrinho e disse: aqui quem manda sou eu. Grande arqueiro Shrek, por pouco não joga terra na farofa. Tem que dividir o bicho com o camisa número 4, Lilo. Apenas um homem na barreira, agora sim chegou o Foguinho. Vai Mikael para a bola, camisa número 7 do Juventus. Pode ser o último lance do jogo, torcedor. A você que nos acompanha. Torcedor do Juventus, torcedor da Barra de Mundo Novo. Estão apreensivos. Vai autorizar o árbitro. Agora sim está valendo. Mikael na bola, cruzamento fechado. Subiu de cabeça ali a defesa, fica viva. No bate-rebate, quem vai soltar a botina é o Coringa. E fim de primeiro tempo, Rafa Rios. Volto com você já, Rafa, porque agora eu vou ouvir ele, o arqueiro Marrento Lécio, o arqueiro campeão, ele que foi um dos destaques do campeonato de futsal Mundo Novense, salvo engano, foi em 2024. É, mas foi 2024, 2023, ele vai falar com precisão qual foi exatamente o ano que ele e o secretário de esporte, o Vinícius, deram show, e suspenderam o caneco de campeão. Marrento, o arqueiro que ficou conhecido como Lécio Arqueiro Marrento, 2-0 para a equipe do Grêmio. Até aqui, pelo futebol que foi apresentado por ambas as equipes, está de bom tamanho o resultado ou poderia estar diferente? E por que, na sua análise, grande arqueiro Lécio Marrento?
2: Boa tarde, Johnny, mais uma vez, né? Um grande espetáculo aí do Campeonato do Mundo Novo, né? Duas equipes muito boas, tanto o time do Juventus Juventus da Barra, o nosso amigo Corão, Davi, né? Tá dando suporte aí. O time do Grêmio, né, de grandes tradições aí, o time fundado em 1984, um dos mais antigos, bicampeão municipal. Johnny, o jogo tá bem equilibrado, Johnny. As duas oportunidades que o Grêmio teve, foi mais consciente nas finalizações, acertou o segundo gol mesmo ali, acertou um belo chute, né, a bola na gaveta, indefensável pro goleiro. Muitas vezes o pessoal fala assim, joga a luva, goleira, né, pra fazer aquela defesa, mas infelizmente ali não dava pra ele pegar. Mas um jogo bem disputado, Johnny. Primeiro tempo aí é atípico, né, de clássico municipal. E vamos aguardar o segundo tempo aí, o que é que o Juventus tem aí de mudança, se vai botar o time mais ofensivo e o Grêmio, intervalo aí, viu, o que é que eles também vão aprontar aí pra esse segundo tempo.
0: Tá certo, 2-0, vai garantindo aí 3 pontos, metade aí da missão já cumprida. Agora você que também faz parte da equipe do Grêmio, eu falava há pouco, você está inscrito na equipe do Grêmio, ainda não atuou por questão de logística e de trabalho, né, você que trabalha fora, não deu para conciliar, os jogos do Grêmio caíram aos sábados e por esse motivo você não está participando da partida. Aproveitou hoje para vir de camarote assistir, mas para o torcedor que está em casa, há ainda, né, a expectativa, óbvio que há, mas há ainda, o torcedor pode aguardar que o Lécio Marrento, o arqueiro Marrento, ainda vai estrear no Grêmio ou vai deixar o barco seguir?
2: Johnny, o time tem dois goleiros muito bons, o Churek, por exemplo, aí, um goleiro rodado, um goleiro profissional, né, atuou pelo Atlético de Alagoinhas, Bahia de Feira, Fluminense, um goleiro muito bom, conhecido aí no cenário baiano. Eu tô de férias, né, aproveitar esses dias, descansar um pouquinho, ver os parentes, amigos, colegas, fazer umas visitas nas regiões próximas aqui, como Piritiba, Miguel Comon, onde fiz muitas amizades aí no futebol. E tem aquela esperança, né? Tô com quase o contrato pré-assinado com o Grêmio. Ainda não fechei nada, até porque eu não cheguei para tirar a posição de ninguém, né? A gente vem para disputar. E pode ter certeza, se tiver oportunidade no próximo jogo, posso ser que eu esteja fazendo parte aí do grupo também.
0: Tá certo, palavras aí do arqueiro Marrento Lécio, muito obrigado, Rafa Rios. Aí embaixo, diante de tudo que você viu, seus comentários, Rafa Rios.
1: Muito bem, Johnny, muito bem, nós tivemos um primeiro tempo muito muita posse de bola, onde a equipe do Grêmio foi muito superior. Acredito que nesse segundo tempo, até pela necessidade do placar, a equipe da Barra, a equipe do Juventus vai vir forte, porque tem jogadores qualificados, tem um 10 muito bom de bola, como você ressaltou na hora da escalação, o Lucas Neri, tem também o camisa 9, que jogando fora da área é muito bem também. Também pode chegar com perigo, ou seja, é uma equipe qualificada que pode sim surpreender e empatar ou até virar para essa partida. Já do outro lado, a equipe do Grêmio, que está vencendo 2-0, é natural que ele tente cadenciar o jogo, é natural que ele tente segurar o placar. É um grande resultado para a equipe do Grêmio, que foi muito justo e muito bem construído. Quem tem o William no time, eu sou suspeito de falar que sou muito fã do William de Várzea Nova. O William do Sertão joga demais. É um time que já tem um passo à frente dos demais quando tem esse jogador no elenco. E mais uma vez, ele buscou, Johnny, um grande lance, ele conseguiu dar assistência para o segundo gol. E, merecidamente, a equipe do Grêmio está na frente do placar, Johnny Alisson.
0: Beleza, Rafa Rios, preciso aí nos comentários, aos amigos telespectadores, a você que nos acompanha aí através do nosso Facebook, do Instagram e também aí do YouTube, através da Imoré, muito obrigado pela audiência. E olha só, vamos dar uma pincelada rápida pra gente papiar aqui com esse secretário que bate um bolão. Quiçá, rapaz, quiçá eu tivesse 2% da habilidade desse homem, eu tô retado. Porque o time parou de jogar bola. Ave Maria. Só foi jogar em Piritiba, um dia destruiu. Tava aí parado, já barrigudinho, foi pro futsal, destruiu, foi campeão. Aí um cara desse me para de jogar bola, Diegão. Aí eu fico retado, viu, Rafa Rios? Eu fico retado porque eu sou peladeiro, perna de pau. E o cara é um craque, parou antes do tempo. Ei, Vinícius, velho, tu me fez raiva, viu? Mas tá batendo um bolão aí na frente da Secretaria de Esporte aqui de Mundo Novo. Matheus Oliveira, o Grêmio hoje ganha, vai ser jogão, tá sendo um jogaço. Rodrigo, boa tarde, obrigado Rodrigo, boa tarde. Wesley Silva, vamos minha Juventus, não pude estar presente hoje, mas estamos juntos, vamos lá. Ah, João Filho, Olha o velhão, olha o velhão terrão batido. Boa transmissão, equipe. Muito obrigado, grande Sussuca. É o velho Sussuca, tá lá no Lem. Você conhece o Lem? Sabe onde é que fica o Lem? Lá no oeste da Bahia, a cidade que mais cresce no Brasil. É a cidade do agro. Orelha, é isso mesmo? Ariel Barreto. Vamos, Grêmio. Vamos, Grêmio. Passando energia positiva aos meus primos. Marquinhos, goleiro e Ramon. Ramon tá bem no jogo. Nito Santos, boa tarde, tô ligado, muito obrigado. Boa tarde, Alisson, muito obrigado, Nito. Jerusa, sempre acompanhando a nossa transmissão. Boa tarde, equipe de transmissão, bom trabalho para vocês. Miguel Oliveira, bora Grêmio. Tarcísio, parabéns pela transmissão, muito obrigado. Tarcísio, a primeira vez foi o Apolo 11, a nave, né? Que foi a Lua, né? É, mas nessa jornada agora que ligou a turbina ali, o Rogério, camisa número 11, vamos tirar o apelido do Rogério, camisa número 11, e agora ele vai ficar conhecido no mundo dos boleiros como Artemi 2, porque o homem ligou uma turbina, deixou o tio I embaixo do travessão e guardou e correu para o abraço. Enquanto isso, o telespectador está acompanhando aí os lances, né, Diego? Beleza, vamos lá. Jucilei de Silva, mais um. Ainda cabe mais. Bora fazer mais gol, Grêmio. Gabriel, na minha opinião, se precisar, Lécio tá na ativa. Tá vendo aí, Marrento? E o homem pega demais, é o Lécio Marrento. Tá? Gabriel, melhor zagueiro de Mundo Novo, Lilo. O cara joga demais. E o arqueiro Xurek tem que dividir o bicho com ele, porque ele salvou a lavoura ali no vacilo do Xurek. Sheila, é lá do Santo Antônio. Alô, vovó Laurita, beijo no coração. A Sheila, que sempre acompanhou aqui de camarote, é torcedora do Indaí, tá bem na competição o Indaí e tá lá acompanhando. A Sheila, aqui no Indaí, manda um abraço pra Renan, meu namorado, aí na arquibancada, camisa do Flamengo. É, Renan, não vacile não, que a mulher está lhe acompanhando de camarote na telinha aqui da Imoré, viu? Fique ligado, um abraço aí, o Renan, tá aqui, é flamenguista. E agora vamos papear aqui com o Lécio, daqui a pouco a gente volta com mais mensagens. Manda um alô para o conterrâneo da Barra, que estão assistindo o jogo de Piracicaba, São Paulo. Camilo e Estevão, neto filho de Tevinho da Barra, grande Tevinho da Barra. E lá em Piritiba tá ele de camarote lá, viu, filho do Tevinho. Vamos lá papear aqui com ele, grande Vinícius, aproveitar aqui esse intervalo para saber como é que está o andamento da competição, as equipes já classificadas. No final de semana passado, domingo, a gente papeou com você, falou um pouco também desta competição, falamos desse resgate do futebol montenovense, depois de muitos anos sendo tradicional o campeonato montenovense, retornando agora, campeonato esse que é a vitrine, no cenário baiano do futebol. Mas Vinícius, boa tarde, bem-vindo aqui ao QG da Imoré FM, transmissão ao vivo pelo nosso YouTube, Facebook, Instagram e também através das ondas da Imoré. Como é que está a classificação, o andamento dessa competição? Quem já está eliminado? Quem tem chance ainda? Né? E as equipes que estão só de camarote?
3: Fala, Johnny, muito obrigado pelas palavras mais uma vez, meu irmão. Infelizmente tivemos que parar, né? Mas por uma boa causa. Eu tô retado. Uma boa causa, né? A gente está à frente agora do departamento de esporte aí, promovendo esse campeonato show, lindo. E falar um pouco do grupo passado, do grupo A. A equipe do Indaí está classificada e vai ter nas quartas de finais, vamos ter Santo Antônio e Juventude. A equipe de Ibiaporã ficou de fora. E esse grupo aí, a segunda rodada, todos empataram na primeira rodada, então, primeiro tempo o Grêmio.
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3: Conta das chuvas, aí o outro grupo já terminou, e aí ficou esse grupo aí, O primeiro encontro foi 2-2 nos dois jogos. Então tá tudo embolado, todo mundo tem chance. E semana que vem tem definição.
0: Beleza, tá aí, muito obrigado. Palavras aí do secretário, grande craque Vinícius. Vai ficar retado com você mesmo, viu, rapaz? Vamos jogar, vem cá, rapaz, posar pra foto aqui, ó. Venha. Essa foto é cara, viu? Essa foto é cara, viu, seu Marreto? Vamos lá, rapidão, daqui a pouquinho o Rafa Rios, a informação aí embaixo, o Rafa Rios. O homem tá pra lá e pra cá colhendo informação. Tá com retorno aí? Só dá um legal que eu vejo se você tá com retorno. Beleza. Então pode se ajeitar aí pra você trazer as informações. Quando tiver informação, pode sinalizar. O senhor que manda. Enquanto isso, deixa eu dar uma pincelada aqui. A Camilo Silva, manda um alô pro conterrâneo. Ah, mandei agora a turma da Barra lá em Piracicaba. Um abraço. Marquinhos, boa tarde, meu amigo. Marquinhos de... que é isso aqui, velho? Deve ser do Riacho Fundo. É do Riacho Fundo. Deve ter sido o corretor aqui, tem 1-0 nele. Wesley. Boa tarde, Johnny. Vulgo todas. Goleiro aqui. Estou no Juventus. Infelizmente não pude hoje porque vim para uma final aqui em Peritiba e eu lhe vi realmente aí. Marquinhos foi lhe pegar para a final lá na Arena Pataxó. Mas estou na torcida pelo Juventus. Aí, próximo jogo, estamos juntos. Fernando. Boa tarde, estou ligado. Amanhã Alto Bonito ganha. É nóis. Tem também aqui Pit Nunes. Tem o William, mas tem meu primo Ramon também, os melhores. Ramon também está bem no jogo. Jusileide Silva, Miguel, o irmão de Foguinho 18, está aqui na torcida. Alô, Miguel! Foguinho entrou bem hoje, o Foguinho, viu, Miguel? Tá bem aí, o Foguinho tá de camarote aqui. O Vertinho, o pai do Foguinho e o pai do Miguel, né? Que Miguel tá de camarote. Deixa eu ver aqui. Grande Johnny, eu estou ligado vendo essa partida. Léo do Cobé, grande Léo, um abraço, meu irmão.
1: Johnny.
0: Johnny Silva. Rafa Rios com a informação. Boa tarde, Johnny, acompanhando aqui da Ingazeira Tapiramutá. Carlos. Diga, Rafa Rios.
1: Prontinho, substituição na equipe do Juventus da Barra. Vai sair o camisa 2, o Bruno, para a entrada do centroavante, atacante 19, Luan.
0: Vamos lá, só um confere aí, Rafa, por gentileza.
1: Pronto, sai o camisa número 2, entra o 19, Luan.
0: Saiu o camisa número 2 do Juventus, é isso?
1: Isso.
0: Então foi o Bruno.
1: Isso.
0: Entrou camisa...
1: 19, Luan.
0: 19, Luan. Sangue novo aí na equipe do Grêmio. E lá vem ela. Olha a chuva. Lá vem ela, lá vem ela. Vem. Você é um vidente, viu, Rafa Rios?
1: É.
0: Boa, Diego. Cuida que tá molhando. Puxa a lona, Diegão. Puxa a lona, quem deu chapinha aí pode correr, senão vai ficar um fedor de rato molhado dos infernos aí, viu? Pode correr. Ah, Rafa Rios.
1: Eu não dei chapinha não, mas eu corri, vim aqui pra casa do povo. Rapaz,
0: você ainda é do tempo da chapinha, agora é a progressiva. Pode molhar, pode fazer o que for, não tem problema não, a progressiva.
1: Porque eu não entendo muito dessas coisas assim não, viu, Johnny? Você tá muito moderno.
0: Eu procuro entender de tudo um pouco pra não passar batido.
1: Ah, entendi.
0: Alô, alô, você torcedor, muito obrigado. Tá valendo para mais 45 minutos de emoção. Então, pelo que eu entendi, com esse resultado já garante praticamente aí a classificação à equipe do Grêmio, já que é um campeonato embolado de muitos empates aí, né, na competição. Cadê meu cronômetro, Diegão? Diegão, tá ligado? Alô, Lucas Cedrais acompanhando a nossa transmissão. Alô, Ivan Cedrais, alô, Canela. É, rapaz, pai e filho. Proprietário, sócio proprietário e gerente. Então vamos pra cima, irmão. Primeira tentativa de ataque é da equipe do Grêmio. Pediu falta ali, o Arthur marcou. Falta de ataque, Rafa Rios.
1: Falta de ataque em cima do camisa número 10, que pelo iniciozinho que a gente tá vendo o desenho desse segundo tempo aí, a equipe da Barra vai acionar muito o Lucas Neri, com essa bola no chão, mais no meio.
0: Com certeza teve aquela conversa ali do pé de orelha, precisa entrar mais no jogo. O problema é que a bola não estava chegando ali no craque, o Lucas Neri. E agora trabalha no meio de campo, o Coco. Levou a melhor ali em cima do Foguinho. Experiente veterano Coco. Isso aí, qualquer hora a Polícia Federal chega na casa dele. Tem umas 20 identidades. É craque de bola. Tem umas 20 identidades, uns 20 gatos, como a gente chama. É da gira do goleiro, viu, Rafa?
1: Você gosta, né, rapaz?
0: Eu conheço o Coco desde menino, tenho 33 anos e Coco ainda tem 20. O William no ataque, na canhota, chutou fraca pra fora. Quem gostou ali foi o Zeca, que ganhou tiro de meta, Rafa Rios.
1: Tiro de meta para a equipe do Grêmio, que começa o segundo tempo, cadenciando o jogo, segurando, até porque está ganhando de 2-0, praticamente garantindo a sua classificação para a próxima fase.
0: É, aí é aquele momento onde a equipe que está perdendo, né, vai partir para cima, e a equipe que está vencendo o jogo aproveita aí para tentar matar o jogo nos contra-ataques. E uma equipe que tem aí o William, bom jogador, habilidoso e veloz. O Rogério, camisa número 11, que é um foguete, é o Artemi 2. O Kiwi também, o atacante, muito bom, também muito veloz. Aí tem que ficar ligado a defesa da equipe do Juventus, viu, Rafa?
1: Sim, sim, sim. E ainda ressaltando, tem que ir para cima, né? Precisa ir para cima para poder diminuir, para poder chegar ao empate.
0: Tá certo então, Rafael Rios. E a você que nos acompanha aí, torcedor, você telespectador. É mais uma oportunidade para a equipe do Juventus de bola parada. Cruzamento, subiu a defesa, fica viva. Quem chega na bola? De cabeça ali, afastou o perigo, Cal. Se vira ali o Lilo. O torcedor vai com ele, gosta. Coco não quis saber de brincadeira, dá um bico. Cede arremesso manual para a equipe do Grêmio no campo de ataque. O William já cobrou, Matheus na bola. Já deixou com o Rogério, Artemis 2. O William. Rogério fica ali, recebeu. Tocou no meio para Ramon. De calcanhar ele tenta ligar ali para o William. Melhor para o defensor, camisa número 3, o Ju, joga para fora. Cedeu, arremesso manual, o escanteio aí, Rafa Rios.
1: Arremesso manual para a equipe do Grêmio cobrar.
0: Era o campo de ataque, não tem pressa nenhuma, bate o pique ali o Foguinho. Vai cadenciando, valoriza o tempo e a posse de bola a equipe do Grêmio. 2 a 0 no placar. Tem uma missão complicada neste segundo tempo a equipe do Juventus, representando a barra de Mundo Novo. Na bola, Foguinho, cruzamento. De cabeça, afastou o perigo a defesa. Tá com a bola ali o camisa número 19, o Luan. Já tocou lá no Iago, bom jogador, Iago. Bate e rebate pra fora, arremesso manual pra quem, Rafa Rios?
1: Arremesso manual pra equipe da Barra cobrar e já cobrou.
0: Tem pressa, tá perdendo de 2 a 0. Tem aí 42 minutos pra correr atrás do prejuízo. E manter viva na competição, apesar que não tem nada definido ainda. Em relação... Trabalha a bola ali a equipe do Juventus. Lá na esquerda chegou no Isaac. Carregou, vacilou, perdeu. Aí é que mora o perigo. Recuperação aqui do time. Marcação ali do Rogério. Artemis 2 agora, o Rogério. Onde ele for agora, a galera vai falar: você é o Artemis 2. E o narrador Johnny falou: é o Rogério, camisa número 11, o homem tem a turbina. Lá no campo de ataque, na linha de fundo. Fica com ela dominada o Iago. Marcação em cima dele é do Cal. Já tocou ali na frente, passou pelo Ramon, chegou no Coco. Trabalha a bola agora com o Mikael. Tenta fazer a invenção de jogada, inventou ali uma moda, perdeu a bola. Fica com ela Rogério, Artemis 2. Foguinho, Artemis 2 está com ela. Foguinho de novo, na canhotinha. Na disputa de bola, melhor para o time. Carregou ali o grandalhão. Recuperação do Foguinho. Tá bem no jogo hoje o Foguinho. O irmão tá acompanhando de camarote. Ramon domina, carrega. Ganha terreno o Ramon. Do outro lado partiu o Cal. Forte demais, ligou a turbina ali. O Cal vai alcançar. É veloz também o Cal. Já tocou atrás mais uma vez para o Ramon. Levou a melhor em cima do Mikael. Jogou da bonita, cruzamento. Quem vai subir? De cabeça subiu ali o Tio I. Fica de graça para a defesa do Zeca. Sem dificuldade, já repunha a bola em jogo. Iago está com ela dominada. Quem passa no meio ali para receber e receber é o Lucas Neri. Na canhotinha da ele é bom. Se acertar, chutou. Chutou mascado, vai para fora. Tiro de meta, Rafa Rios.
1: Chutou o chão, Lucas, né? Chutou o chão. Foi uma ótima jogada no meio ali da equipe da Barra de Mundo Novo. Chega pela primeira vez nesse segundo tempo e na frente do gol, Lucas. Por mais que chutasse o chão, não pode, né, Johnny? Na frente do gol, não pode.
0: Mascou ali o Lucas Neri do jeito que ele gosta ali, mas na hora H teve o chamado Montinho Artilheiro, que atrapalhou ali o chute do Lucas Neri. Tiro de meta cobrado direto para fora, arremesso manual e é para a equipe do Juventus no campo de ataque. Já cobrado, tá ali o grandalhão. Leandro Gô. Saiu mais da área, Lucas Neri. Deixou com o Coco. Tocou ali errado, recuperação do Foguinho. No meio, Ramon. Trabalha aqui com o William. Toca a bola, muito bem. Não tá valendo mais nada porque o assistente viu impedimento, Rafa Rios.
1: Impedimento marcado da equipe do Grêmio, e é o que nós falamos. A Barra vai ficar mais com a bola no pé, precisa ficar mais com a bola para tentar chegar no seu primeiro gol, para tentar diminuir o marcador. E a equipe do Grêmio vai ficar só na tucaia, só esperando para poder ampliar esse placar, Johnny.
0: E tentar fechar o caixão da equipe do Juventus. Agora errou o assistente, analisando aqui, inclusive já na filmagem aqui, o Marrento antenado aqui, não estava impedido não, viu, professor? Tem que ficar antenado. O jogador lá do meio deu condição ali ao Tiuí, atacante da equipe do Grêmio. 2-0 no placar. Já estamos com 7 minutos do segundo tempo. Na dividida de bola, melhor para o time. Carregou, faz a inversão de jogada, forte demais. Conseguiu chegar ali o Iago, fica com ela dominada. Carregou o Iago, ninguém chega para jogar com ele, tem que se virar sozinho o Iago. Ali fica difícil, não encosta ninguém. Tenta tocar ali na frente para o Leandro Gol, melhor para a defesa da equipe do Grêmio. Mais cedo, arremesso manual, Isaac na bola, já cobrado. Coco domina, chama ali atrás o Mikael. Apertado ali pelo Ramon, deixou no Ricão, tocou no meio para o Coco. Mikael pediu, recebeu, de pé em pé, trabalha a bola a equipe do Juventus. Carregou ali o grandalhão, já partiu para receber. Na hora do passe, por pouco ele não deixa o Lucas Neri na cara do gol. Eu concordo com você, Rafa Rios. No meu time, o camisa número 9, o Leandro Gô, ele joga com a 10. Porque é muito habilidoso, né? Olha bem, Mikael na bola. Já ficou no meio de campo o Coco, recebeu. Ramon aperta, Ricão. Tocou errado o Ricão, deu contra-ataque. Na ligação ali com o William, ficou ali com o Zeca. Tem que ficar esperto aí. Por pouco ali não joga terra na farofa o Ricão. Trabalha já com o Mikael. Já olhou pra frente, fez a ligação, de cabeça, chega Lilo, deixou ali na fogueira para o Xurek, o camisa número 3 deu uma tijolada ali, o Coringa e o Xurek teve que se virar, mas tem contra-ataque para o Grêmio, na tentativa ali do Tio e ela escapou, foi para fora, Rafa Rios.
1: É, o Grêmio não pode deixar o time da Juventus gostar tanto do jogo assim não, porque pode complicar no final, viu, Johnny? Um golzinho aí, temos um jogo.
0: Essa equipe aí do Juventus não pode vacilar, tá viva no jogo. E um gol aí coloca o Juventus, né, na partida, no sentido de incendiar o jogo. Lucas Neri na canhota, vai cortar, já deixou ali com camisa número 9, ajeitou pro chute, tirambaço direto pra fora. Rafa Rios, sua análise foi precisa, certeira, com quem realmente entende de futebol, sobre a leitura aí do camisa número 9, o Leandro Gol. Prova disso que agora ele saiu, tá jogando mais nas ligações e deixou na frente ali o seu companheiro.
1: Na verdade, a substituição do segundo tempo, que pra mim foi uma ótima substituição do técnico Davi, tirou o lateral direito, e ousada também, né, tirar o lateral direito para colocar um centroavante, foi justamente para dar essa liberdade pro Leandro Gó, para ele poder se movimentar mais fora da área, Johnny.
0: Tá certo então, Rafa Rios. Trabalha a bola a equipe do Grêmio, toca mais a bola. Tem mais posse de bola desse segundo tempo. Puxado ali por trás, falta do William ali em cima do Coco, Rafa Rios.
1: Falta que já foi cobrada ali com a bola rolando, né? Aí não dá, profissional. Aí não dá, profissional.
0: Aí o professor manda o quê, Rafa Rios?
1: Voltar, como mandou, né?
0: E trabalha a bola ali o Leandro Gó. Já deixou com o Isaac. Isaac carregou, ganha terreno. Deixou ali atrás com o Iago. Você já observou, Rafa Rios, que sempre que o Iago pega na bola, ninguém encosta para trabalhar a bola com ele. Ele tem que se virar sozinho. Agora mesmo tem que fazer a inversão de jogada. E o Tim aqui, por pouco, não derrama a paçoca. O Coco, na hora H, conseguiu ali salvar o Tim. Inversão de jogada, Ricão. Mikael, na disputa ali com o Ramon. Subiu o Ricão. No meio de campo chegou ali o Matheus. Fica com ela. Já olhou lá na direita, passou o carro, recebeu. Vai olhar para a área, pode cruzar, preferiu tocar para o Ramon. Ramon ali fez a graça, vacilou, perdeu. Recuperação do Mikael. Já deixou com o Lucas Neri. Ninguém chega para jogar com ele, vai ter que se virar sozinho ali o Lucas Neri. Fez bem a proteção ali o Tim. E o jogador anterior não era o Tim, o que eu falei do Juventus, e sim o Joaninha, que por pouco não derrama ali a paçoca, viu, Rafa Rios?
1: E foi o mesmo Joaninha que no segundo gol ali não fez a falta no meio campo que possibilitou, ou melhor, o primeiro gol. Não fez a falta ali, ficou com pena, né?
0: Boa observação, era melhor levar um cartão amarelo do que
1: levar o gol, né?
0: Deixado a sequência do jogo e sofreu o gol. Trabalha a bola a equipe do Grêmio. Matheus já deixou do outro lado ali para o Coringa. Faz a ligação na frente muito bem ali o Coringa para o Willian. Tem espaço lá na direita, chutou de longe, direto para o gol. Direto para as mãos do Zeca, ele tentou ali ligar direto para o Tui. Já soltou ali com o Mikael. Fica com ela dominada o Mikael. O Mikael tem os traços dentro de campo do Davi Leite, o treinador da equipe do Juventus, viu, Rafa?
1: Mikael, camisa número 7?
0: 7, isso. Tem os traços ali dentro de campo, até na movimentação, é parecido com a do Davi Leite.
1: Lembra mesmo o Davi jogando, lembra mesmo.
0: Verdade, observado isso desde o primeiro tempo. Invadiu a área a equipe do Juventus, fica com ela dominada. Tá valendo a marcação. Chegou ali o Cal. Iago fica com ela dominada. Aqui agora chegou no Mikael. Sempre ele, o Mikael, direto pro gol. Fez a ligação para o Tim lá na linha de fundo. Deu certo o Tim. Vacilou ali na hora H. Carregou ali o Tio I. Já ligou para o Ramon. Tocou errado o Ramon. Tocou sem olhar o Ramon. O Willian ficou na bronca, ficou no desespero. Lucas Neto na linha de fundo. Chegou o Tim. E paga geral agora com o Ramon ali. O Tim, camisa número 5. Mas tá certo o Tim. Vacilou ali o Ramon. E o Tim ali, brada com ele, viu, Rafa Rios?
1: É, Johnny. Na verdade, foi naquele lance ali no meio. Naquele lance ali onde ele foi dar o bote no Lucas. Acabou levando a pior, porque o jogador, em vez de cruzar a bola, chutou, foi a perna do atleta.
0: Não, tô falando o Tim e o Ramon da mesma equipe. O Ramon errou o passe agora e aí o Tim ficou na bronca com ele, porque era uma jogada de contra-ataque e o Ramon vacilou. Tá certo ali o Tim. O Ramon não gostou, mas o Tim tá correto.
1: Porque cortou aqui a sua voz na hora, eu entendi você falando sobre o jogador que estava caído no chão.
0: Subiu ali a defesa, deu um chutão ali, o Rogério ajudando a defesa. Agora Ramon bate um pique ali no Ricão. Ramon para dificultar. Vai agora o Isaac, o canhotinho Isaac. Fica com ela, ligou para o Coco.

0: Não.
1: Aí não dá, não dá. Cartão amarelo muito bem aplicado pro zagueirão, o nosso querido Ricão ali de Piritiba, que não tá fazendo um bom segundo tempo não, viu, Johnny?
0: É, agora se ele também não faz a falta, poderia sofrer ali o terceiro gol, viu, Rafa?
1: Não foi uma falta providencial, mas era uma bola tranquila ali, que o Ricão ele poderia ter usado outro método ali.
0: Chegava, já tinha cobertura,
1: já,
0: né?
1: Já tinha chegado mais rápido, ou seja, dava para ele dar um bicão para onde desce. Para onde o pé apontasse, mas ele
0: demorou. E tem uma falta ali para a equipe do Grêmio. Aos 15 minutos do segundo tempo, 2-0 no placar. O Willian na bola. É bola venenosa. Tem que se virar ali o arqueiro Zeca. Autorizou o árbitro, lá vai o Willian direto pro gol, bate na barreira. É escanteio, Rafa Rios.
1: Escanteio para a equipe do Grêmio cobrar. Sempre perigoso na bola parada a equipe do Grêmio.
0: E vai para a cobrança ali o William, camisa número 10, é lá à esquerda do arqueiro Zeca. O torcedor acompanha você, amigo telespectador. Daqui a pouquinho gira aí, Diegão, para a gente ver as mensagens, transmitir aí as mensagens dos nossos telespectadores. Vinícius é o cara, também concordo, jogava demais. É escanteio. O William na bola, fechado, saiu o Zeca bem, afastou o perigo. Deu rebote para a equipe do Juventus. Iago está com ela. Se recompõe ali a defesa do Grêmio. Observe, 7 jogadores do Grêmio, apenas 3 jogadores da Juventus. Aí fica difícil, viu, Rafa?
1: E precisando do resultado da equipe do Juventus, né?
0: Aí fica difícil para a equipe do Juventus. O treinador precisa acordar, dar uma chamada aí nos seus jogadores. Inteligentemente ali o zagueirão Ju. Sai com ela. Já deixou aqui com o Joaninha. Coco recebeu, faz a inversão de jogada para o Ricão, tem espaço agora, coloca a bola no chão, recebeu o Mikael está sendo o jogador mais falado neste segundo tempo na equipe do Juventus, viu, Rafa?
1: Tomou o lugar do Coquinho, que no primeiro tempo foi o que você mais falou o nome, agora está sendo o Mikael, e ambos os dois volantes da equipe do...
0: Segue com ela dominada o Coutinho, cruzou mal, Lilo na bola. Deixou ali o Foguinho na fogueira. Conseguiu afastar o perigo. O árbitro está marcando impedimento do Tio I. Ele voltava ali, Rafa Rios.
1: Voltava da posição irregular. Não pode. O bandeirinha foi assertivo.
0: Tá certo então. Agora a bola chegou nele. Tá valendo. Tio I na bola. Ramon. Tio I passou. Ramon segura. Cortou para dentro o Ramon, tocou na linha de fundo, impedimento marcado. Demorou demais ali o Ramon, Rafa Rios.
1: É um atrás do outro agora impedimento, né? Tem que ficar ligado que a banheira não pode no futebol, viu?
0: É, e tem que ficar ligado também a defesa, porque uma hora o pé do frango pode azedar, viu, Rafa? Essa linha aí, se não tiver cuidado, se o Ramon toca antes, estaria em condição ali o Tio I. Torcedor nos acompanha. Foguinho encontrou a posição dele. Tá bem demais na lateral esquerda aí o Foguinho. Tá certo aí a observação do telespectador. Quem mandou essa mensagem aqui foi o Cris Oliveira. É o Cris Oliver. Tá ligado na nossa transmissão. Isaac na bola, arremesso manual cobrado. Pediu ali um toque de mão. Foi falta, Rafa Rios.
1: Toque de mão bem claro. O jogador com o braço aberto, estendeu o braço, a bola pegou no braço. Falta marcada.
0: E o torcedor tá aqui, ó. Vamos buscar um empate barra. Foguinho na bola. Já encostou ali seu companheiro. É o Tim. Deixou no meio para o capitão Matheus. Girou lá para o William. De 3D tocou errado. Recuperação do Iago. Vai ligar a turbina o Iago, carregou. O William agora se recupera. Se redimiu ali o William. Ramon. Tocou ali apertado para o Tio I. A marcação em cima dele, a bola foi para fora. Jogo parado aí, Rafa Rios.
1: Jogo parado, lateral, e vamos ter mudança daqui a pouquinho, viu, Johnny?
0: Daqui a pouquinho a informação aí embaixo com o Rafa Rios. Quem entra e quem sai. No ataque o Grêmio, o Willian, Ramon, dominou no peito, vacilou, perdeu. Coco fica com ela, faz a ligação aqui na direita para o Joaninha. Carrega o Joaninha, ganha espaço, ganha terreno. encostou ali no

0: Camisa número 9, o grandalhão. Foi puxado, é falta, uma falta perigosa ali, Rafa Rios. Se tiver um cobrador ali, naquele modelo do William, é bola venenosa, que é frontal ali, é o gol do Xurek.
1: O Isaac, lateral esquerdo, já foi gritando eu, 9 pegou para dominar a bola, e a substituição agora na equipe do Grêmio.
0: Vamos lá, quem entra e quem sai.
1: Vai sair o 7, Ramon, para a entrada do 14, o Jefferson.
0: É, o Ramon não rendeu muito aí neste segundo tempo, viu, Rafa?
1: Fez um bom primeiro tempo, mas o segundo... Na verdade, Johnny, a equipe do Grêmio nesse segundo tempo tá mais cadenciando, segurando o placar mesmo.
0: Valorizando, né? Valorizando aí a vantagem. Isaac tá ali parado na bola, tem também Leandro Gol. Quem é que vai pra bola? 20 minutos do segundo tempo, 2-0 no placar. Um gol agora coloca fogo no jogo, é tudo que o torcedor do Juventus espera. 4 homens na barreira, mais 2 ali do Juventus atrapalhando a visão do Xurek. Substituição já realizada. Jefferson tá no jogo. Camisa número 14. Vai autorizar o árbitro. Vai autorizar ali o árbitro. Se posiciona ali o Isaac. Parece que é ele que vai pra bola. É o Isaac. Cobrou direto pro gol. Bate na barreira. É arremesso manual no campo de ataque para a equipe do Juventus, que tem pressa. Gabriel, manda um abraço para... Oi? Ah, o velho Tibúcio. O velho Tibúcio. Tá ligado o Tibúcio, jogador da Barra. E Mijão em Luiz Eduardo Magalhães. Alô, Mijão! Tá ligado na nossa transmissão, Mijão, lá em Luiz Eduardo Magalhães. É o torcedor aqui, ó. O Juventus precisa melhorar o meio de campo para frente, concordo. Principalmente no ataque. Quando a bola passa do meio de campo, não tem ninguém. Tibúcio no banco desse time. Que não marca o mundo novo, viu? Não entendi. Não entendi a mensagem aí do torcedor. Mas o Tibúcio tá lá, tá no banco. Na tentativa ali, recuperação do Isaac. Sai com ela dominada. Recuperação do Matheus. Tocou errado o Isaac. Matheus por baixo na bola. O Arthur disse que tá valendo.
1: Não, marcou falta.
0: É, chegou ali o jogador, camisa número 18 da equipe, é o 19, o Luan, pagando geral ali. E por pouco ele não leva um cartãozinho, porque chegou ali com uma brutalidade que até a arquibancada aqui estremeceu. Ô, parede de igreja, presta atenção no serviço, meu filho. É o camisa número 19, o Luan. Luan bruto, é ele, viu, Rafa Rios?
1: Luan da equipe do Juventus da Barra, né?
0: É. Não sei se é ele, tá aparecendo aqui pelo cabelo, parece o Luan lá de Umbuzeiro. Apareceram ele, mas não posso afirmar se é ele, porque não tem uma visão privilegiada aí da fisionomia dele, o Luan. Tem que chegar devagar, cabeçudo. Camisa número 19, da equipe do Juventus. Não sei, pergunta aí se é o Luan de Umbuzeiro, tá aparecendo ele. Jogo parado aí, Rafa Rios. Confere-se ele aí, Diegão. Bola parada, tocou curtinho ali o William. Já deixou com o carro. É ele mesmo, Luan? É o Luan, é ele mesmo. Eu conheci a latinha dele. Se apertar ali, ele derrama a paçoca. É meio desequilibrado psicologicamente, viu? Não aguenta muita pressão, não. Você viu agora aí, saiu lá do ataque, deu uma butinada ali no Matheus, quando o árbitro já tinha parado o jogo. Tem que ficar ligado, Luan. Mikael faz a inversão de jogada. Chegou aqui no Tim, na direita. Tá jogando mais de ponto, de lateral direito agora o Tim. Coco soltou na frente ali com o Leandro Gol. Carregou o Leandro Gol. Já deixou ali com o Luan, na dividida de bola, melhor para a equipe do Grêmio, que ganha arremesso manual no campo de defesa. Bola parada. Arremesso manual para a equipe do Grêmio, que não tem pressa nenhuma ali no campo de defesa. Valoriza o tempo e a posse de bola, 2-0 no placar. O tempo passa, 24 minutos já se passaram. Metade do segundo tempo já foi.
1: Johnny.
0: Esse Mikael é aquele Mikalaele. Não, não é ele não. Esse Mikael é outro jogador. Eu não sei se esse Mikael é de Ipirá ou se é do Sertão. Busca a informação aí, Diego. De onde é Mikael, camisa número 7 da equipe do Juventus. Ou é Ipirá ou é da região Irecê aí. Eu lembro dois jogadores com esse nome dessas regiões. Luan... Lá ele, Luan Bilonga de Umbuzeiro. Bilonga de Umbuzeiro, joga muito. Bom jogador, Luan. Mas não. Do quê? Bilongo, rapaz. Luan Bilongo de Umbuzeiro. Mas não pode apertar muito a mente de Luan, não. Conheço o Luan. No ataque, a equipe do Grêmio. Recuperação ali da defesa do Juventus. Deu rebote. O Willian tá com ela. Vai soltar o pé de primeira direto pro gol. Segurou ali o Zeca. Serviu ali a entrada que fez o Zeca. Sinceramente, viu, seu Zeca? Não me passou segurança ainda nessas entradas de bola. Diferente do Xurek, que quando faz a entrada, chega a chupa. Na linguagem ali do futebol. O Zeca, por sinal, fez uma grande defesa no primeiro tempo. Mas não me passou, Marrento, e você como arqueiro pode falar também. Não me passou aquela segurança de um goleiro que tem uma boa base, que sabe fazer principalmente essas entradas de bola.
2: Johnny, ele é um bom goleiro, Johnny. Bom goleiro mesmo. Ele treina com o Val, né? Com o Val Lambada. Ele treina bastante. Aí eu tô achando ele meio inseguro realmente no jogo, né? Não sei se tá com o clima do jogo mesmo. Mas ele é um grande goleiro, o nosso amigo Anderson aí do Sapé.
0: É o Zeca. Então, alô, Val Lambada. Trabalha a entrada de bola aí com o Zeca, viu? Trabalha a entrada, que a informação é que um bom arqueiro Zeca. Luan tá com a bola. Agora, qual é o nome do apelido aí? Vem aí o apelido aí. Cruzamento, passa por toda a extensão da área. Chegou ali no camisa número 14, que fica com ela o Jefferson. Arremesso manual. Acho que tá mais em cima aqui, rapaz. É, aqui, Luan Bilunga. Bilongo. Bilango. Bilango. Deixa eu colocar aqui, Luan Bilango. Luan Bilango. Quem mandou, viu, Luan, foi seus companheiros lá de Umbuzeiro, viu? É, já mandei um salve. Quem é esse, velho? É Gabriel do Óleo? É outro Gabriel. Cadê aqui, Gabriel? Como é que tá o nome aqui, Gabriel? Aí, deixa eu ver, apareceu ali em cima, Gabriel. Vira pra cá aí, Gabriel, tá ali, ó. Vira aí. Gabriel Manco. Manda um abraço pra Tibúcio. Ah, irmão Tibúcio. Joga da Barra, deve ser jogador da Barra. E Mijão, já mandei, já dei salve aqui, Mijão, lá em Luiz Eduardo Magalhães. É bola parada, é para a equipe do Juventus. Mikael na bola, cruzamento fechado. Xurek de soco afastou o perigo. Aí, meu filho, se colocar a cabeça numa bola dessa e um murro desse pegar, é cabeça para um lado e corpo para outro, viu, Rafa Rios? Doido é quem vai.
1: Caixão e vela.
0: Doido é quem vai numa dividida dessa com o goleiro. E olha o tamanho do Xurek. O homem tem uma mão que as minhas duas mãos juntas, a dele ainda consegue ser maior, o Xurek. Foi o que aí, Rafa Rios?
1: Falta. O Isaac, ele não fez a cobertura correta. O Coco precisou fazer a falta e vai tomar o cartão amarelo, camisa número 8 da equipe do Juventus da Barra, Johnny Alisson.
0: Valeu, Rafa Rios. Esse Mikael é aquele... O Mika lá ele. O Mika gula ele? Não. Esse aqui é outro Mikael. Buscou informação? Zeca é um bom goleiro. Só não pode chutar muito no gol dele, Johnny. Esse Cris Oliver é brincadeira, viu? Não, mas tinha a informação aqui através do Lécio Marrento, que por sinal conhece demais da posição, eu também como ex-goleiro, sei o quanto a missão é difícil, mas analisando ali, precisa treinar mais as entradas de bola ali o Zeca. Olha só o que fez o Luan. Eu tô dizendo que é desequilibrado o Luan. O Luan Bilonga vai levar cartão amarelo porque sentou a botina ali no tio Yi. Diga.
1: Na visão daqui, eu achei que foi o Coquinho que tinha acabado de tomar o cartão amarelo e ia tomar outro e ia ser expulso, mas foi o Luan, que eu busquei a informação oficial, é do Muzeiro.
0: É do Muzeiro, os já mandaram aqui, eu conheci a latinha dele, é o Luan Bilonga lá de Muzeiro. Se ele for igual aquele bandeirinha que não gosta do apelido, tá lascado, viu, Rafa?
1: Deixa a branca pra lá.
0: É Mava Branca o nome dele, né? Aquele miserável, naquele dia me deu trabalho, queria ensinar a imprensa a trabalhar, mas eu tava com santo bom naquele dia. Ô, seu Malva Branca, não ligue para apelido não, seu miserável. Quanto mais você liga, mais o povo lhe perturba. William na bola. Cruzamento. Na linha de fundo para o Caio, de cabeça para o gol. Subiu o Zeca e ficou com ela. Aí não, Zeca. Sai gritando, Zeca. Ele acompanhou, tentou segurar e por pouco não se complica. Aí, Zeca, grita, dá um soco. Quem colocar a cabeça, vai cabeça para um lado e corpo para outro. Porque o goleiro gritou na pequena área, Rafa Rios. Quem vai? Ó, tá ali é o Ravi, o cantor Ravi, rapaz. É o cantorzão Ravi. Vem cá, Ravi, manda um salve, vem cá, manda um salve.
1: Johnny.
0: Diga, Rafa Rios.
1: Substituição na equipe do...
0: Segura aí, okay, é escanteio. Okay. William na bola, cruzamento. Agora sim, Zé, cadê o soco que afastou o perigo? O Luan dominou, é o Luan Bilonga. Tá com ela dominado o Bilonga. Já deixou ali no coco. Carrega, ganha espaço, tocou na frente. Tocou errado ali para o Iago. Ravizão, boa tarde, o cantor estourado é o cantor mirim mais estourado do Brasil. Mais estourado do que o Ravi, só me passou o nome dele agora, o Vaqueirinho. Só o Juan Vaqueirinho, porque o Ravi também já está estourado no Brasil inteiro. E aí, Ravi, boa tarde, tá torcendo para quem?
3: Boa tarde, tô torcendo pra Barra aí, velho, pra ver se ganha, né? Mas eu gosto mesmo é do Covão.
0: Agora vem cá, pai, você é Vira-Folha, torcendo pra dois times na mesma competição. Você é torcedor da Barra ou do Indaí? Ou tá torcendo hoje pra Barra contra o Grêmio?
3: Rapaz, eu gosto mesmo do Indaí.
0: Então você é torcedor do Indaí?
3: O Indaí.
0: Então mande um abraço aí pra Dona Sheila, filha de vovó Laurita, que tá ligada lá no Santo Antônio e é torcedora também do Indaí.
3: Abraço, Dona Sheila, valeu, obrigado.
0: Valeu, grande Ravi, sucesso, meu irmão. Quer deixar um abraço pra alguém aí, Ravi?
3: Tô de boa hoje, um abraço aí pra todo mundo que tá assistindo.
0: Rapaz, Fabi tá ali ouvindo lá de Porto Feliz, é sua fã, mande um alô pra mulher.
3: Fabi,
0: hein? Fabi.
3: Alô, Fabi, muito abraço aí, viu?
0: Ela é aquela que sempre que ele vê no show, tira foto, tá lembrado? É, tem foto sua aqui com ela. Valeu, Ravizão. Um abraço, sucesso, meu irmão. Grande Ravi. Ravi do acordeon. Vamos lá, Rafa, substituição.
1: Substituição na equipe do Juventus da Barra. Sai o camisa número 11, Iago Sá, para a entrada do 18, William.
0: Iago Sá, eu não entendi, mas vamos lá, né? É, camisa 18, William, correto?
1: Isso.
0: Xurek na bola, faz a ligação. No terceiro andar ali, subiu o coco. Recuperação ali do Tim, de primeira, buscando o Tiuí. Coco mais uma vez. Lá na frente da primeira participação ali do William. Chegou agora no Isaac. Jogou na frente para o William. Saiu com bola e tudo aí, Rafa Rios.
1: Saiu com bola e tudo, lateral para a equipe do Grêmio, que cobrou e cobrou na malandragem, viu? Porque o lateral era para a equipe da Barra.
0: É, rapaz, farinha pouca, meu pirão primeiro. É, cadê, rapaz? Cadê? Libera aí, Diegão. Mais mensagem aí, por favor. E vira a tela pra cá aí. Lá vai a equipe do Grêmio no contra-ataque. É o Artemi 2, é o Rogério. Já tocou na frente, Foguinho pra fora. Ô, Foguinho! Fez uma jogada de Pelé e uma conclusão de Mané do Foguinho. Ô, Foguinho, o que é que eu vou dizer a teu irmão que tá assistindo de camarote? E ainda levou um cartãozinho amarelo aí, Rafa Rios.
1: Levou o cartão amarelo porque depois que perdeu, ele chutou a bola que tava ali pra reposicionar a partida, recomeçar a partida, ele chutou e isolou.
0: É.
1: Do nada, tomou o cartão amarelo.
0: É, seu Foguinho. Aí o torcedor fica na bronca. Trabalha a bola no campo de ataque do Juventus. Tá com ela, Joninha. Já deixou ali com o grandalhão. Aí não pode trombar não, que o homem é forte. Luan, na dividida, tocou no meio. Se vira ali o William. Fica com ela dominada, tocou no Luan, chuta bem o Luan. Aqui atrás viu bem. O Mikael, apertado. Chegou o Tim, recebeu. Já abriu o Luan, tocou pra ele. Fica com ela dominada ali o Luan. Ninguém encosta, fica difícil pra ele jogar. Tem que se virar sozinho ali o Luan. A equipe do Juventus, os jogadores precisam encostar. O Luan tem que se virar sozinho. Assim foi com o Iago lá do outro lado, que saiu o Iago. Não entendi ainda a substituição do Iago, tava bem no jogo, mas quem manda é o treinador. Trabalha a bola o Juventus, já deixou ali atrás Lucas Neri. Recuperação, vai dar rebote, forte demais. Tenta ligar a turbina o Tiuí. Faltou um pouco de capricho ali do William. E é nessa bola que vai tentar matar o jogo a equipe do Grêmio, Rafa Rios.
1: é nessa bola de contra-ataque, nesse chutão.
0: Contra-ataque, impedimento marcado. Johnny, manda um abraço para meu amigo Max em Peritiba. É Gabriel Manco, tá dado o recado. Sou de Mundo Novo, atualmente moro em Limeira, São Paulo. Dá um salve aí para Lécio Vinícius. Lécio Vinícius, você conhece? Lécio Vinícius? Ai, Vinícius. O nome dele é Lécio Vinícius, né? Então é Lécio e Vinícius. Ah, mas é porque não tem um I, eu não entendo grego. Aí você me quebra. A minha professora de língua portuguesa me disse: Johnny, Lécio Vinícius escreve assim, Lécio, um E sem acento, e Vinícius, seu Diegão. Não. Se mandar pegadinha, xinga a mãe. Não mande não que eu xingo sua mãe, viu? Aqui é pé embaixo. Trabalha ali atrás do foguinho. Eu tô lendo aqui, mas tô ligado.
1: Calma, Johnny.
0: Mas eu tô calmo, rapaz. Não queira me ver nervoso não, que eu sou problema.
1: Deus é mais.
0: Não queira não. Johnny, aqui. Aí, ó. Johnny, que apelido é esse, rapaz? O apelido dele é Luan Cangula. Ah, escreveram errado, tá vendo, rapaz? Escreveram, ó, Bilonga. Luan Cangula pra Luan Bilonga. Mas, rapaz, aí, ó, é Cangula. Ah, rapaz, aí, ó, Cangula, a galera não deixa passar nada. Ei, galera gosta da reserva, Rafa Rios. Pedalou ali pra cima dele, Leandro, tocou no Luan. A hora H vacilou, Luan. É um Cangula mesmo esse Luan, viu? Vacilou agora, viu, Rafa Rios?
1: Parece que é proibido chutar no time da Barra, né?
0: Você já viu, rapaz, precisando do gol nesse momento crucial, 36 minutos. Um gol agora, com certeza mudaria toda a história do gol, do jogo, principalmente um gol do Juventus, da Barra. E os caras não estão chutando, querem entrar com bola e tudo. E aí, ó, lá vai a equipe do Grêmio. Com ele, o Artemis 2, Rogério. Pedalou ali pra cima do zagueiro, tocou na frente ali pra William. Deixou com o Rogério, do outro lado tem, ele viu. Chegou, recebeu. Cal, fica com ela. Tocou mais uma vez no Rogério. Se recompõe a defesa da equipe do Juventus. Recebeu ali o Tim. No meio de dois, lá do outro lado, viu Cal. É cruzamento agora, já olhou pra área. Levantou a bola, afasta o perigo, Ricão. Na tentativa ali, na chegada do William da Juventus. Saiu com boletudo e arremesso manual pra quem aí, Rafa?
1: Pra equipe da Barra, que já cobrou.
0: Já cobrou, trabalha ali com o Leandro Gol. No meio de campo ele viu o Luan. É o Luan Cangula. Agora sim, soltou no Tim. Luan Cangula já passou na velocidade. Tim tocou pra ele, chegou o zagueirão. Antes dele afastou o perigo. Joaninha, né? O Joaninha, camisa número 5 da equipe do Juventus. O Tim é o 5 da equipe do Grêmio. Trabalha a bola ali, o Leandro Gol. Já deixou lá com o Lucas Neri, tá sumido no jogo.
4: Ai, como vou fazer meu post agora?
0: Dale! Viu ali, o Jefferson afastou o perigo. O William fica com ela dominada. Isaac atrapalha. Recuperação ali do Juventus com o Lucas Neri na canhota. Vai para a linha de fundo, ninguém encosta. Aí fica difícil, teve que voltar aqui atrás com o Mikael. Coco se apresentou, recebeu. Aí ninguém chega, fica difícil. Pra trabalhar a bola, Joaninha. Já olhou. Quem se aproxima ali é o Coco. No meio de campo ele viu bem ali. Camisa número 9. O grandalhão se atrapalhou. Perdeu, pediu falta. O árbitro disse que não foi nada. Tá valendo. Jefferson na bola, vai dar contra-ataque. 3 contra 2. O Grêmio desceu na velocidade. Tá se recompondo a defesa. Já viu do outro lado. O Tio I recebeu, invadiu a área. Na hora H. Chegou ali o Ju e afastou o perigo o zagueirão. Saiu com o bolo e tudo. É escanteio, Rafa Rios.
1: É escanteio e tá propondo o que veio para esse segundo tempo a equipe do Grêmio. Jogar no contra-ataque. Quase consegue fazer o terceiro gol. E aí sacramentaria sua vitória.
0: Jefferson Silva. É bom jogador esse Luan Cangula aqui de um buzeiro. Bom jogador, Luan. Só não pode apertamento. Camisa número 18. E lá vai ele batendo o piquezinho ali para ajudar a defesa. Aí fica difícil para a equipe do Juventus. Quando depois do meio-campo, que os jogadores pegam a bola, ninguém coisa para trabalhar a bola. 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Cruzamento. O William viajou a bola fechada. Saiu o Zeca de soco, afastou o perigo. Sobrou ali para o Coringa. Chutou direto para o gol, direto para fora. É tiro de meta para a equipe do Juventus cobrar. Aos 39 minutos deste segundo tempo, 2-0 para o Grêmio. E a informação aí embaixo, Rafa.
1: A informação é que agora é por tudo ou nada, a equipe do Grêmio tá ali. Olha o auxiliar técnico da equipe do Grêmio, é o Pedro Alcântara, viu? Nosso diretor de esporte, olha lá, ele gritando, gesticulando.
0: Pedro Alcântara, Juninho e Ezequias. É o trio aí na barca. 2-0 para a equipe do Grêmio. Tem mais uma oportunidade, 4 contra 3 agora, tocou ali na frente, Tim já viu do outro lado, deixou passar, chegou na hora H bem ali, o Juninho afastou o perigo, recuperação aqui atrás do Foguinho para o Grêmio, já tem aqui, preferiu tocar no meio, Luan vai na dividida, melhor para o Matheus, joga demais esse garoto, camisa número 8 do Grêmio, do outro lado ele deixou para Cal, carregou, ganha espaço, a marcação em cima dele, lá vai o Cal, é veloz, cruzamento, na hora H, Ricão. Afasta o perigo, deixou ali na frente com seu companheiro. Era o Coco, já ligou lá do outro lado com o Leandro Gol. Cortou bonito pra dentro, ninguém chega, tem que se virar agora. Já deixou ali no Lucas Neri, chegou mascada, recuperação ali no do Matheus. Lucas Neri dá o bote, Matheus ligou na frente, ligou errado. Seria uma boa oportunidade, Rafa Rios.
1: E não estava impedido não, viu? Não estava impedido não.
0: É, aí o torcedor aqui tá valente, ó. É, Jeromel Santos, ele falou um palavrão, porra, não é o Barcelona não, chuta no gol, tá certo e tá brabo o torcedor. 41 minutos já se passaram, vai carimbando aí 3 pontos preciosos na competição, a equipe do Grêmio. Lá vai a equipe do Juventus no meio de campo, todo mundo no ataque agora da Juventus, Coco na bola. Tocou na frente, Mikael de primeira. Vai para a linha de fundo, é tiro de meta. Cris Oliver, Johnny, manda um alô para Rivaldo.
1: Johnny?
0: Rivaldo lá ele, parafuso, um cipó doido de Rock Bonito. O homem que foi no INSS atrás de um aposento e com 10 minutos de conversa saiu com 3 aposentadorias. Esse é o mito, diga Rafa Rios.
1: Substituição na equipe do Grêmio.
0: Quem entra e quem sai?
1: Sai o 9, Tio Will, para a entrada do 19, Giovani.
0: Um lateral direito aí, o Giovani, que é daqui de Mundo Novo. Jogo parado aí embaixo, Rafa Rios. E aí já colocaram aqui, ó, Gabriel Manco. Grêmio, o Grêmio te espera ainda aí. Aí vai voar fogo, duas grandes equipes. Duas grandes equipes. É escanteio para a equipe do Juventus. 42 minutos. Um gol agora incendiaria essa partida, viu, Rafa?
1: Ah, sim. Teríamos uma reta final eletrizante.
0: Vai para o escanteio. Mikael na bola. Já olhou para a área. O empurra, empurra. O Arthur paga geral ali com a defesa. É o Tim e o camisa número 3, o Ju. Todo mundo no ataque na equipe do Juventus. Escanteio, oportunidade de bola parada. Vai autorizar o árbitro agora sim. Mikael na bola, cruzamento. Saiu o Shurek de soco que afastou o perigo. Quem vai? Quem vai ali, Rafael? E olha a tranquilidade do Shurek.
1: E sai bem, né, o Shurek? Sai muito bem nessas bolas cruzadas.
0: É, cruzamento. Aqui atrás, por pouco, não chega ali no grandalhão, Leandro Gol. Mas fica com ela ali, Joaninha, na dividida. Melhor para o Juventus. Arremesso manual cobrado. Aí não pode fazer isso. Na tentativa de saída, Leandro cortou. Ninguém encosta. Olha para aquilo. Ele pede, levanta a mão. Tem que se virar sozinho. Tem que se virar sozinho porque ninguém encosta para ele jogar bola. Tá certo, Leandro Gol. Tem que pagar geral. E é contra-ataque para o Grêmio. William na bola. Giovani passou agora na primeira oportunidade. Invadiu a área, Giovani. Fez ali a proteção. O Coco fica com ela dominada. Johnny. Toca na frente ali. Recebe a bola o Mikael, jogo parado é falta e parece que vai levar ali um cartãozinho amarelo o Giovani. Na primeira participação dele, o Coco deu uma largada, na sequência ele deixou a dele e levou o cartão amarelo, Rafa.
1: Cartão amarelo para o camisa 19, Giovani, desnecessário. Outro cartão desnecessário e mais 3, viu?
0: Teremos mais 3 minutos, jogo até 48, disse o árbitro. Praticamente definido aí, 3 pontos para o Grêmio. Segue firme e forte na competição. Isaac na bola, cruzamento do Isaac, subiu o Foguinho ajudando a defesa ali atrás, Tim fica com ela, tocou ali na frente o William, recuperação ali do Lilo, já jogou aqui no Rogério, Artemis 2, arremesso manual, chegou Joaninha, Não tem pressa nenhuma a equipe do Grêmio. Foguinho vai pra bola. 1984 a fundação, Colécio. 1984, eu não era nem nascido. Eu nasci em 1993, o Grêmio já tinha história.
1: E eu nasci em 2005.
0: Tá,
1: 21.
0: Tá certo aí o Rafa Rios, novinho,
1: vou fazer 21 ainda,
0: ainda tá, outubro. Ainda tá com o cheiro do leite. Eu fiz 23 no dia 26 de abril. É, seu 23 não, 33, rapaz.
1: 33,
0: é. Aí quero diminuir a idade, 10 anos, aí não dá. Trabalha a bola lá, Giovanni. Já deixou ali com o William. Tenta a tabelinha, recuperação ali do Isaac. Sai com ela. Liga na frente lá para o Leandro Gu. Carregou, tenta fazer a ligação ali para o Luan Cangula. Ela passa direto, fica ali com o Shurek. Você falou do Shurek, eu falei da tranquilidade do Shurek. Mas falar um pouco da história do Shurek aí, é rodado. É rodado na Bahia inteira, já jogou no profissional, né, Lécio? É, o Shurek. O último clube dele, está informando aqui o Lécio, o Atlético de Alagoinhas. Então é um goleiro rodado, experiente ali, o Shurek. Tem bagagem. Vai sair na cara do gol, Rogério. Tentou tirar ali o goleiro, tirou mal. Defesa ali do Zeca. Nesse momento, 46 minutos. A cabeça pensa e o corpo não obedece. Correu demais ali o Rogério, inclusive ligou a turbina quando deu o cruzamento para o gol do Tuiuí. Recuperação do Grêmio. William na bola. Fica com ela dominada. Lá na direita, no ataque do Grêmio. Carregou o William. Cortou bonito para dentro. Tem que abrir aqui o Rogério. Não tem ninguém aqui desse lado. Chegou nele. O William. Vai ali o zagueirão. O William deixa passar. Inteligentemente ali o William. Empurrou ali o zagueirão. Mas o árbitro disse que está tudo bem. Tudo bem. Assinalou ali. Falta para a equipe do Juventus. Falta de ataque ali do William. Já cobrado. Micael na bola. Coco recebeu ali na frente da área. Do outro lado, viu o Isaac. Chegou no Isaac, a marcação do Giovani. Fica com ela o Ricão, deixou no Coco. Micael pediu, recebeu. Do outro lado tem o Tim. Ele preferiu soltar no Coco. Carregou, ganha espaço, se recompõe a defesa do Grêmio. Carregou ali o Lucas Neri. Não tá no dia bom ali o Lucas Neri. Foguinho. 47:50, último lance do jogo, William na cara do gol. Impedimento marcado, não valia mais nada. Impedimento marcado, Rafa Rios.
1: Impedimento marcado do William, o juiz já pediu a bola para encerrar a partida.
0: Vai acabar o jogo. Aí o Jeromel colocou aqui, vocês estão lá, ele, novos. Fim de papo, 48 minutos, não quer saber mais de brincadeira o árbitro. 2-0 no placar, garante 3 preciosos pontos a equipe do Grêmio, Rafa Rios. Foi justo o resultado, Rafa?
1: Pelo que fez no primeiro tempo, muito justo a equipe do Grêmio. No segundo tempo cadenciou mais a partida, usou com a cabeça, apenas segurou o marcador, segurou o resultado e saiu grande vitorioso da partida. Parabéns à equipe do Grêmio, Johnny.
0: Valeu, valeu, Rafa Rios. 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Rafa Rios, Aí embaixo, finalizando, Rafa Rios. Cadê? Ô, Rafa, vê se você consegue falar ali com o Shurek. Rapaz, tá indo aí no meio-campo. Encontrei ele aí, o Shurek.
1: Shurek, peraí. Só um minutinho.
0: O arqueiro da equipe do
1: ali, Grêmio. Já encontrei
0: aí ele. Já prepare já o seu retorno. No mesmo lado, você já transfere pra ele, pra gente falar aí com o Shurek. O Levi já tá indo ali. Chama ele pra gente papear. Shurek, né? O Shurek, parece que sim.
1: Vai tirar a foto agora.
0: A gente espera. Enquanto você se organiza aí com o Shurek, Adriano Ribeiro Silva, acredito que você está equivocado. E daí, quem espera o Grêmio lá na semifinal? Segue o líder. Aí eu concordo. É porque já está de camarote, e daí? Então o Grêmio precisa chegar. Ele já está me ouvindo aí, Rafa?
1: Já está te ouvindo. Peraí, deixa eu só o fone aqui, rapidinho.
0: Beleza. Transfira aí um pra ele, fica um pra você me ouvir também.
1: Prontinho, 100%. Tá te ouvindo, Johnny?
0: Beleza. Shurek é o nome dele. É o nome do goleiro que passa uma tranquilidade incrível. É o nome do goleiro que tem uma história incrível no futebol, rodado na Bahia inteira, muito conhecido. E como a gente diz na gíria do futebol, um bom time começa com um bom goleiro. Shurek, você está ao vivo para a Imoré FM, transmitindo para mais de 20 cidades, através também do YouTube, Facebook, também do nosso Instagram. Gostaria que você falasse um pouco da sua história no futebol, fizesse um resumo aí da sua passagem em alguns clubes. Eu tive a informação que seu último clube aí foi, me parece, o Atlético de Alagoinhas, e ninguém melhor do que você para falar, né, um pouco da sua trajetória e falar dessa partida. Como foi que você viu esse resultado hoje da equipe do Grêmio? 2-0, foi justo o resultado pelo futebol apresentado, Shurek? Boa tarde, seja bem-vindo.
5: Obrigado, boa tarde. Primeiramente, só agradecer a Deus, né, por essa vitória maravilhosa. O grupo todo de parabéns. Agora é focar na próxima partida. Resumindo sobre a minha história, só tenho que agradecer muito a minha família, que me ajudou bastante. E eu comecei aos 17 anos no Fluminense de Feira e fui jogando e tal, subi profissional, mas o último clube não foi o Atlético de Alagoinha, foi lá em Rondônia. O último ano foi o ano passado que eu joguei, mas também joguei no Atlético de Alagoinha, Retrô de Recife, América de Minas. E é isso aí, hoje eu estou jogando amador, mas também tenho que agradecer a Deus por estar aqui esse time da gente aí, só agradecer a diretoria que me apoiou o tempo todo.
0: Tá certo, parabéns a você por esta trajetória linda aí no futebol. Nós sabemos que não é fácil. Eu tô aqui ao lado do Lécio, né, que também é goleiro. Eu fui goleiro também, não profissional como você, mas peladeiro. Sei o quanto é difícil estar ali embaixo dos três paus. A responsabilidade é muito grande. O goleiro, ele é aquele que faz 9 defesas. Se falhar no último lance, tomar um gol, aí é crucificado. Diferente do atacante, que falha 9 vezes, acerta uma, é o cara. Então, parabéns a você, boa sorte aí na sua trajetória e muito obrigado por nos abrilhantar, né, com seu espetáculo aí dentro de campo, embaixo dos três paus. É um profissional disputando no amador e isso quem ganha são os amantes do esporte, especial do futebol. Saúde e paz, que Deus te abençoe, vai descansar e comemorar, amém, que amém. Você merece.
5: Que Deus abençoe você e toda a sua família também, meu irmão.
0: Ok, muito obrigado, Shurek. Papeamos aí com o arqueiro Shurek, tranquilidade até nas palavras ali, o Shurek, Rafael.
1: É isso aí, grande goleiro, e como você falou, um bom time começa com um bom goleiro, e de goleiro tá bem abastecido a equipe do Grêmio, Johnny Alisson.
0: Rapaz, me parece, Rafa Rios, que o Shurek, ele foi campeão peritibano pelo Sumaré. O Leste tá... Foi o Alisson, né? Mas teve, me parece que teve também o Shurek. O primeiro foi o Shurek. Ô, Rafa, só... Cadê o Juninho, rapaz? O Juninho já tá saindo, o Calazans. Chama o Calazans aí.
1: Chamei aqui já.
0: Bora papear aí com o campeão de pôquer piritibano.
1: Deixa eu só dar uma informação aqui, Johnny.
0: Diga.
1: Pula de cá. Tem 5 anos que esse homem não perde no futebol, viu?
0: Rapaz, você coloca aí o retorno e repita a frase aí, vai.
1: Tem 5 anos, ele ouviu, ele tá aqui do lado, mas ele quer ouvir de novo. Tem 5 anos que esse homem não perde. Até quando ele não perdeu, foi nos pênaltis e empatou, né?
0: Tá certo, o Juninho, que é um craque, o Juninho, né? Hoje não joga mais futebol como antigamente, mas também representa muito bem a nossa querida Piritiba como jogador de pôquer profissional. Disputa vários campeonatos, inclusive campeonatos de pôquer internacional, e representa muito bem o nosso município Juninho, ficando sempre entre os três primeiros colocados, às vezes campeão, às vezes segundo, às vezes terceiro, mas representa muito bem, não só no pouco, mas também no futebol. E como eu falei do Juninho, falar do Juninho é falar de um craque ali do Sumaré. Tive a informação que mais craque do que o Juninho era o pai de Juninho, então tá no DNA, tá no sangue. Eu tive o privilégio de descobrir o talento do Juninho em uma Copa Rural, salvo engano, foi lá na Lajinha ele jogando, e aí, o que é esse menino, de onde é? Ah, é do Sumaré, rapaz, nunca vi esse menino, não jogava com a gente, e daí pra cá o Juninho, né, realmente deslanchou no futebol, continua no futebol, não como jogador, mas como treinador, incentivador e apoiando. Juninho Calazans, Juninho do Sumaré, Juninho de Jacinete, boa tarde, seja bem-vindo a Imoré FM. Como é para você fazer parte do futebol, incentivar o esporte, não só em Piritiba, mas também, né, nas cidades por onde você passa, em especial hoje aqui em Mundo Novo, Juninho?
6: Boa tarde, Johnny, boa tarde, ouvintes. É um prazer muito grande ter o reconhecimento do trabalho. Como o Rafa acabou de falar, desde quando eu comecei nessa carreira curta de treinador, são 5 anos sem perder nenhum jogo. Ainda estou invicto, até brinquei com meu amigo Davi, será se é hoje que você vai tirar minha invencibilidade, mas graças a Deus não foi hoje. Agradecer a família Grêmio que me acolheram demais. E eu fico muito feliz, Johnny, como você frisou, eu jogava futebol. Princípio.
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0: Parabéns a você, continue assim, incentivando aí as nossas crianças, os adolescentes. Você é um exemplo a ser seguido dentro, fora de campo, é um exemplo a ser seguido como pessoa, como pai de família. Eu até brinquei no intervalo que você agora está no rol dos homens, porque tem uma frase que a gente já brinca: para ser homem de verdade tem que plantar uma árvore ou fazer menino. Você já está construindo essa história, já tem um filho ou é uma filha, né? Gostaria que você falasse se é um menino ou uma menina, que Deus te abençoe, e sucesso, viu, Juninho? Sou seu fã, conte comigo sempre que você precisar. Se tem um cara que tá do outro lado torcendo por você e sempre torceu, e você sabe disso, é o velho Johnny. Um abraço, que Deus te abençoe.
6: Obrigado, Johnny, obrigado por todas as palavras. Saiba que é recíproco, gosto demais de você. Você é sempre sincero em seus comentários. É um menino, é Nicolas Calazans, ele vai representar a família no futebol em breve, com fé em Deus.
0: Aí sim, se herdar o DNA do avô e do papito, tá de bom tamanho. Um abraço, Juninho, vai comemorar que você merece.
6: Valeu, Johnny, um abraço, fica com Deus.
0: Rafa Rios, aí embaixo, finalizando os seus trabalhos, Rafa Rios.
1: Valeu, Johnny, só agradecendo a você, ao Diego, aos nossos ouvintes da Amor FM, a todos vocês, um forte abraço e... Pronto, agora ficou mais bonitinho, né? Ficou mais apresentado.
0: Rapaz, esse cara é todo cheio de mimimi, é todo perfeccionistazinho esse cara. Eu tô olhando aqui na telinha, rapaz, que... Vem cá, meu irmão, você já pensou em ser modelo, você leva jeito.
1: Ué, você gosta de tirar onda, né?
0: Não, rapaz? Você é um rapaz. Minha avó dizia, não diga como é bonito, não. Diga que ele é vistoso, mas eu digo, você é bonito.
1: Esse gosta da comédia. Mas agradecendo a você,
0: falando
1: Johnny.
0: Sério, rapaz. Você não é fraco de feição, não.
1: Obrigado, Johnny, obrigado. Pra todos vocês.
0: Ó, Nito Litizarano aqui dizendo que eu tô sem óculos.
1: Olha, esse traíra, ele vai com a gente, viu? Vai ficar no meu caminho.
0: Se transmitir seu boa tarde, fecha aí, Rafa.
1: Agradecendo a todos vocês, um abraço e amanhã estamos de volta, se Deus permitir.
0: Rapaz, você vai dar carona no povo, tá preocupado com o povo que espera que vai dar carona é você. O cara vai de carona com ele tá preocupado porque vai dar carona. Ei, meu irmão, você que veio comigo, eu vou lhe dar carona, me espere, viu, que eu só vou quando eu quiser. Brincadeira. Lécio Marrento, muito obrigado, irmão, pela sua participação, a sua presença aqui na nossa gabine de transmissão. Gostaria que você deixasse uma mensagem para os Mundo Noventes e para todos que nos ouvem nesse momento.
9: Johnny, queria parabenizar, né, pela transmissão, sempre estou acompanhando aí de Salvador, né? Sempre que eu posso colaborar com o esporte, sempre estou podendo, estou aí ajudando. E está presente aqui no Campeonato de Mundo Novo, prestigiando. Amanhã vou estar em outra cidade, assistindo uma grande final lá em Quixabeira, que é um jogão, né? Um jogo lá com uma premiação muito alta. E assim, a mensagem que eu deixo para o povo de Mundo Novo: valorize o nosso esporte. Eu acho que o esporte, ele é vida, o esporte é tudo. O esporte tira muitos jovens do mundo das drogas. E aqui é um espaço, né, que as gestões precisam dar uma visão melhor para o nosso futebol de Mundo Novo, né? Ficou muitos anos parado. Que seja o primeiro de muitos que venha pela frente. E que eu desejo aí para o diretor de esporte todo sucesso. Ele sabe que o que ele precisar de mim lá, independente do lado político, seja A ou B, eu estou para ajudar o esporte de Mundo Novo, Johnny.
0: Valeu, muito obrigado, Lécio, o arqueiro marrento. E hoje saiu um jogador daqui, o Rogério Camisa número 11. Aí quando ele for ver a live, ou quando ele encontrar os boleiros por aí que assistiram a nossa transmissão, aí vamos chamar ele de Artemi 2, porque o homem ligou uma turbina que só Artemi que foi parar na lua. Obrigado, Diegão, obrigado, Nilton, obrigado, Rafa Rios, obrigado, Levi, obrigado a você, amigo telespectador, muito obrigado aos nossos parceiros, a turma da Academia Arena Fitness, nosso amigo Joel, 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pela parceria, muito obrigado a você que nos acompanha sempre nas nossas transmissões, e muito obrigado, meu Deus, missão dada é missão cumprida, e o nome do peixe é Pinote, então eu fui, saúde e paz, quem ficar por último, apaga a luz, valeu, Sandro Barreto, segue você daí no comando da nave do sucesso, a Imoré FM 96,3, a número 1 do interior da Bahia.
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1: 5:45. 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

0: 5h47.
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0: 5h51. 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

0: pra perguntar se foi divertido.
1: Divertido?
0: E pra

0: mais o Boizinho, tô aqui com o M10. O clipe foi um sucesso, graças a Deus. E eu peço a vocês, dê um like, comentem, compartilhem aí, aí no suamusica.com. Vai ser o Fluxo dos Fluxos, vem mais clipe novo aí. Puxa, M10, se inscrevam, meu filho, se inscrevam. Aí vai.
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1: 6 e 3.

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1: 7:02.
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1: 8 horas. 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
1: Tui 4. 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
3: 8 e 7.

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2: E foram muitos que estão nos repassos passageiros, como antes, as queridas de portões de número 35 a 40. Por medidas de segurança, acomodem as bagagens de mão nos compartimentos acima de seus assentos. Obrigada.
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Lembramos que é proibido fumar dentro dos lavatórios, nas áreas reservadas a não fumantes, internos corredores e nas áreas de serviço. Obrigado.

0: Bom, que beleza, 96,3 e as melhores, rolando aqui na melhor. Aimoré FM, sua rádio preferida. E agora são 8 horas e 48 minutos. E nesse clima bom demais, nós vamos juntinhos até as 11 horas, tá? Pois é, tem mais uma canção bacana aqui pra você. Olha o som do hit chegando aqui pra gente conferir. Pois é, então, e olha só, se você confia em Deus, não há o que temer não, tá?
1: Boa noite.
0: Faça sua fé ser maior do que o medo, do que o problema. Grande abraço aqui para os nossos queridos amigos, ouvintes, ouvindo o nosso programa. Olha só, Cristina, beijo para você, Levi, saudade de vocês. É, que beleza, família maravilhosa, Geraldino também, a Cris, a família inteira. Abraço para o meu amigo Valdeir, lá de Itapira, pediu, já ouviu. Alô, Cida, abraço. Alô, Nilza, lá no Cobé. Ela diz, boa noite, minha linda, beijo para você, Nilza.

Beleza, então agora são 8h55. Alô, Valdeir, abraço pra você, meu irmão. Obrigada pela companhia maravilhosa. Bom, e ele pediu, já toquei, né? Canção aí ao som do amado Edilson. Ele ofereceu pra Luzia, tia Hilda, né? Que está viajando, Vera Martins, José Carlos, Suzanete, Valci, Dinalva e nem lá nas tocas. Tá? Amar assim. Ele manda também pra Terezinha. Alô, Tereza. Alô, Anderson. Saudades de vocês. Ele oferece também pra Vitória, Sofia, Zandora, Walter Gonçalves, Sandro Barreto, Bruno Furunco. E vai pra todos os flamenguistas. Bom trabalho. Fica com Deus. Obrigada, Valdeir. Grande abraço. Alô, Vera Verusca. Grande abraço pra você.

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